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1: Na Linkirk, Floripa é sua, foi o que a gente ouviu. A gente teve a Carol Beazinha, Ana Vitória, Júlia Bi, Foto em Grupo, entre outros, aqui no nosso Local Brasil, na Rede Atlântida. Sou Edu Santos e volto domingo que vem com mais música brasileira, com mais Local Brasil. Continuem ligados na Atlântida, depois dos comerciais tem muito mais música boa por aqui. Uma ótima noite de domingo para todos, uma excelente semana pela frente, mês de setembro chegando, primavera daqui a pouco tá aí, daqui a pouco verão, e aí aquela alegria. Tchau, tchau!
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27: Vamos que vamos, dando sequência ao fim de semana da Atlântida. Aumenta o volume, a partir de agora é só pedrada aqui no programa Mixtape. Vamos que vamos.
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1: Boa, boa, pessoal. Desculpa estar te incomodando e te atrapalhando. Eu me chamo Guilherme e eu trabalho com a arte do improviso, rimando sobre qualquer palavra. Roupa, frase, cabelo, eu puxo aquela rima na hora, nunca pra incomodar ou muito menos atrapalhar ninguém. É 2 minutos de rima pra você se sentir bem. Pra quem gostar, queira colaborar, tudo tá bem-vindo. Desde um sorriso a um trocado, a um incentivo, certo? E é mais ou menos assim.

Valeu, valeu, valeu, meu busão, pelo seu carinho, sua educação e essa recepção maravilhosa. A gente sabe que não tá fácil pra ninguém. Pra mais alguém que ainda sinta no coração, tem aquela condição de estar ajudando o artista, o Rimador tá aceitando de tudo na toca como contribuição e gratificação à arte do trabalho. Seja de um sorriso, uma moeda, uma nota de incentivo, tudo é válido. A única coisa que eu não aceito é boleto atrasado, chevette estragado e chiclete mascado. Mas o resto pode ajudar que tudo é válido. Muito obrigado. 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
1: Vamos que vamos, agradecendo demais a sintonia de todo mundo que tá com a gente aqui todos os sábados no programa Mixtape, 9 da noite, reprise no domingo também no mesmo horário, às 9. Antes de rolar mais som, quero mandar um salve pro pessoal da Boom Rap, que é parceiro aqui do programa. Dia 18 de setembro tem o Freud e dia 28 de novembro tem o Rael. São as próximas edições da Boom Rap. Quero convidar todo mundo também pra colar junto em massa aí, quem tiver em Porto Alegre. Sexta-feira que vem, no dia 4 de setembro, tem mais uma edição do Bailinho 2000, aquele baile pra vocês irem curtir, se divertir, dançar daquele jeito. Vou estar junto com o DJ Milkshake e também nosso convidado, DJ Agente B. Vai rolar só as brabas na pista, então vou esperar todos vocês. O ingresso tá lá no Simpla, é só procurar Bailinho 2000 ou chega junto ali no nosso Instagram, @Bailinho2000, tá tudo por ali. Mais informações sobre esse baile que acontece dia 4 de setembro em Porto Alegre, ali no Espaço 1. Feito? É isso, vou seguir de som por aqui.

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Temos a reprise no domingo, 21 horas. Quem tiver na sintonia no domingo também, aquele abraço. Obrigado a todo mundo que estava por aqui junto com a gente. Mais uma edição do programa Mixtape aqui na Rede Atlântida. Segue a programação do final de semana. Vou me despedindo de vocês e até sábado que vem, 21 horas, hein? Aquele abraço.

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7: Atlântida, a melhor vibe do FM, dois gordos e uma madrugada para todo o Rio Grande do Sul, ao vivo aqui na Atlântida. Eu sou arroba o gordo Léo e junto comigo nessa madrugada está ele, arroba eu, Nata Nunes. Tudo bem, meu querido?
8: Tudo bom, gordo Léo.
7: Teu arroba não é eu, Nata Nunes.
8: É eu, Nata Nunes.
7: É mesmo?
8: Eu modifiquei ele.
7: Era Nata Nunes Underline.
8: Não, era o Nata Nunes.
7: Era o Nata Nunes, tu trocou.
8: E agora eu tirei o Underline. Por quê? Tu marcou errado?
7: Cara, não, eu coloco na Natan e tu já aparece pra mim já.
8: Entendi.

0: bem, cara.
1: Cara, eu tô ótimo.
0: Mesmo?
1: Ótimo.
0: Não parece.
1: Por que não, cara?
2: Tá um pouco pra dentro.
1: Assim. Tô pra dentro, introspectivo?
0: Tá introspectivo.
1: Tô não.
0: Às vezes é um mecanismo de defesa isso.
1: O quê?
0: Ficar
1: introspecção?
0: A introspecção.
1: Introspecção, será que existe essa palavra ou não?
0: Provavelmente. Tu te considera uma pessoa extrovertida ou introvertida?
1: Introvertido.
0: Ó, curioso, né? Curioso.
1: Por quê?
0: Porque tu faz muitas coisas de forma extroversa, né?
1: Mas é meu trabalho.
0: É. Mas não necessariamente a tua personalidade.
1: Não, é exatamente meu trabalho.
0: Entendi, te entendi, te entendi.
1: Como é que tu tá? Tu tá bem?
0: Tô bem.
1: Sobre o que tu quer falar hoje?
0: Ah, cara...
1: Eu sempre gosto de ofertar ao convidado a possibilidade de trazer um tema. Por quê?
0: É muita responsabilidade.
1: Porque eu tô todo dia aqui, praticamente.
0: Eu acho muita responsabilidade eu ofertar o tema. Não, porque assim, se tu oferta um tema e eu falo uma bosta, eu tenho a desculpa de que foi tu que ofertou o tema. Se eu falo o tema e eu falo uma bosta, aí eu sou muito ignorante mesmo.
1: Não, mas eu gostaria, eu quero hoje entrar na tua onda.
0: Ah, não sei, cara.
1: Você tá meio desanimado, cara.
0: Não tô desanimado.
1: Eu queria vir, é isso?
0: Tô aqui. Como eu queria vir? Se não quisesse vir, eu não viria.
1: Não teria acordado e...
0: Não viria. Eu tenho meus direitos.
1: Exatamente.
0: Isso, meu corpo, minhas regras.
1: Não.
0: Não é não. Se eu não quisesse estar aqui, eu não estaria.
1: Tá, mas
0: sobre... eu estou aqui.
1: Sobre o que tu quer falar? Vamos lá.
0: Eu gostaria de falar sobre se agasalhar.
1: Dois gordos e um agasalho aqui
0: e
1: no
0: um
1: programa.
0: Agasalho. E um agasalho.
1: Qual o tipo de agasalho tu mais gosta?
0: O que eu mais gosto é do capuz.
1: Como assim o capuz?
0: O capuz do moletom, do casaco. Eu acho que ele causa um nível de aquecimento no meu corpo de uma forma fácil e rápida que outros agasalhos não causam.
1: Mas a touca não faz isso?
0: A touca eu não gosto tanto porque eu sinto minha cabeça presa, entendeu? Ela agasalha realmente, mas eu sinto que a minha cabeça fica presa, me dá uma agonia. E eu prefiro o capuz, que ele fica mais soltinho.
1: Eu odeio a coisa, eu prefiro que eu não...
0: Tu prefere a touca. É, eu não sou muito da touca.
1: Talvez seja um pouco também do estilo também da pessoa. Então, não, não fica bem.
0: Eu vou te dizer.
1: Não fica legal, né?
0: Pode ser.
1: Tem a cabecinha, não fica legal, legal uma touca.
0: Eu geralmente guio mais o que eu vou me vestir de acordo com a minha sensibilidade. Então, a touca não faz eu me sentir bem. Já o capuz me faz. Eu fico, às vezes, dependendo do ambiente social, com um pouco de cara de louquinho de estar com o capuz. Fico. Mas... É confortável pra mim e eu me aqueço, é isso que importa.
1: Mas tu não acha que dependendo da circunstância, tu estar de capuz pode acabar imputando em tu parecer alguém que vai assaltar alguém?
0: Não, com certeza, com certeza, com certeza. Não só por isso, também por todo meu outro biotipo, assim, talvez a pessoa ache que eu estarei indo até ela para cometer algum furto.
1: Agora eu fico pensando, só que o capuz dentro do ambiente fechado tem muito Big Brother.
0: Por quê?
1: Porque no Big Brother, as pessoas, elas colocam o moletom canguru, que é o que tem,
0: uhum.
1: O capuzinho.
0: Ah, ela bota pra se aquecer também.
1: Porque lá é muito frio, né?
0: Lá é gelado.
1: Propositalmente.
0: O quarto do Big Brother, ele fica a luz ligada durante o dia e é muito frio. Então...
1: É pras pessoas não dormirem, né?
0: É pras pessoas ficarem desconfortável e gerar entretenimento. Imagina se a Atlântida fosse assim. Imagina o Fetter cansar, gente, vai ser gelado e vocês não podem usar muitas roupas.
1: O Rafinha ia se demitir.
0: Ah, provavelmente.
1: Ele não ia aguentar o frio.
0: Ele ia ter que abrir uma janelinha, né?
1: O Rafinha é o cara que mais se agasalha aqui no emprego.
0: É, ele tá ficando velho, né? Mas sabe um negócio curioso que eu achei faz umas duas semanas? Que eu tava ali no estúdio da rádio e tu falou, pá, que frio que eu tô, tá tão frio assim. E tava um frio normal. Só que aí tu te deu conta que agora tu tá sentindo mais frio porque tu tá mais magro. Vê só, né? Tá tendo que te agasalhar mais agora. Tá realmente tendo que te agasalhar mais?
1: Tô.
0: E como é que tá?
1: Eu estaria claramente hoje de camiseta. O Léo com... De agosto, de outubro do ano passado, estaria como agora? Uhum.
0: Tu não ia precisar de casaco e blusa. No máximo, tu ia ter um casaquinho ali, um corta-vento, alguma coisa nesse sentido. Mas se agasalhar
1: serviço.
0: As veras...
1: Serviço?
0: Uhum. Tu ia usar o casaco da redação. A gente tem um casaco aqui na redação.
1: É meu.
0: Que é teu, que tu deixou aqui.
1: 2023.
0: E que aí todo mundo que passar frio utiliza esse casaco.
1: Tem pessoas que já não trabalham mais aqui.
0: Ele foi usado, sei lá, dá pra dizer, por umas 40 pessoas. Foi lavado umas duas vezes.

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2: Sim, tá chegando o planeta Atlântida.
1: Menos espera. E o planeta é um ambiente que o cara não precisa se agasalhar muito, né?
2: Não, não, não, porque é um calorão.
1: Eu não lembro de fazer frio à noite no planeta. É que eu acho que às vezes parece que fez frio porque tu tá com corpo quente.
2: Até pode estar frio, mas tem muita gente. Então fica calor. Mas eu me lembro que ano passado...
1: No Aqualocos, lá que a gente fica, lá, sim, que é mais frio, um pouco mais descampadito, ali bate um ventinho.
2: A gente teve no evento teste do planeta, que era um dia antes, e não tinha muita gente, né? Porque era um evento teste, era só pra convidados. E aí, recém tinha chovido, e tava uma brisa, assim, gelada, e eu me lembro que coloquei um casaquinho leve. Mas nos dias de Planeta Atlântida mesmo, não tem por que se agasalhar.
1: Mas é porque também tu... cara magro e tal. Pessoal, que tipo de agasalho, tirando o capuz, assim, tipo, eu vejo que tem um cara que usa muito moletom.
2: Eu gosto muito de moletom, eu me sinto muito confortável com moletom.
1: Por causa do moletom? Porque o moletom...
2: Eu acho ruim tu usar no trabalho.
1: Se ela for preta...
2: Eu vi um dia de calça de moletom, começaram a me aloprar, eu nunca mais usei.
1: Mas tu usou preto ou assim?
2: Não, era, que... era azul, eu acho.
1: Ah, mas parece de colégio.
2: E aí começaram a falar, se tiver um pinguinho de mijo que escapar ali...
1: Ah, cinza, ela
2: fica com um pingo de mijo. É, fica o pingo de... Porque sempre escapa uma gotinha. Por mais que tu não queira, por mais que tu balance 15 vezes...
1: Cara, se tu cortar o teu pênis,
2: se tu cortar
1: vai
2: o teu
1: pingar
2: pênis,
1: uma gota.
2: Vai pingar uma gota.
1: Sangue.
2: Uma, sei lá, ah, é... Ah, é pra tá cueca, sabe? Como às vezes a pessoa vai dar um shot de bebida... Ah, esse é pro santo. Um pinguinho do xixi é pra cueca.
1: Um pinguinho?
2: Um pinguinho. Entendeu? O que foi, tá indo?
1: É que eu gostei da analogia que tu fez. Sempre vai um pinguinho na cueca.
2: Isso, esse
1: é pra
2: sempre
1: cueca.
2: Vai. Esse é pra cueca. É pra cueca.
1: Mas tu e não aí, sacode o pintinho?
2: Eu sacudo, mas não adianta. Não adianta, tu sabe, sempre.
1: Tu lava a cabeça do pintinho no banho, não?
2: Claro, com certeza, tem que lavar.
1: Dá uma dica pras pessoas de como você tem que lavar a cabeça do pintinho.
2: Ah, eu vou certeiro, assim. Eu tenho um sabonete que é só pra mim, e eu vou passando o sabonete todo ali.
1: Tu puxa a pelinha?
2: Puxa a pelinha, vou passando todo o sabonete ali, diretaço. Ah, por que tu não bota na mão e passa ali? Pode ser, mas na dúvida eu quero passar um sabonete
1: passa
2: ali.
1: Como se fosse um batom na boquinha.
2: Isso, como se fosse um batom na... Tem que cuidar, porque acontece. Se o sabonete estiver um pouco úmido, pode ser que fique restos de sabonete ali. E aí tu vai lavar e fica ali um pouquinho e tu guarda e o sabonete fica ali dentro. E aí não é legal. Pode dar uma coceirinha, sabe? Então é importante também você cuidar disso.
1: Aí a moça vai fazer um bocal e olha pra ele e fala, ele tá com raiva.
2: É, não, mas...
1: Não, eu sou sabonete.
2: Então, isso é importante. Mas voltando ao agasalho...
1: Mas o pintinho tem que ser agasalhado.
2: É verdade.

0: não chega a botar duas cuecas? Eu não sou...
1: Tardiu camisinha.
0: Não, não, sou casado, né? Não preciso. Tu utiliza camisinha?
1: Não.
0: É, não tem porquê, né?
1: Algo estranho.

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1: Atlântida, dois gordos e uma madrugada, você que tá aí ligado com a gente. Eu sou o Nathan Nunes e tô aqui com o gordo Léo.
2: E aí, meu velho, tranquilo?
1: E aí, tudo bem?
2: Tudo ótimo, cara. Que é o assunto do programa hoje?
1: O tema de hoje é agasalho.
2: Eu gosto bastante.
1: Qual o agasalho que te esquenta mais? Se tivesse que escolher um.
2: Ah, eu gosto de...
1: Pra alguma extremidade do corpo.
2: Sobretudo.
1: Sobretudo, pode crer, pode crer.
2: Eu não gosto de ficar com as costas geladas.
1: É ruim. Tem partes do nosso corpo que...
2: Pé e costas.
1: Que se pegar frio ali, ferrou.
2: Os pés úmidos.
1: Não, na bunda também.
2: Eu estive em Gramado agora no final de semana desses por aí. E eu... O tênis que eu escolhi, erradíssimo. E aí eu fiquei com frio nos pés, cara. E aí tu vê que tu tá velho quando teu pé tá gelado, cara.
1: Meu pai era assim também. E aí ele faz uns bagulho de nego velho que era botar jornal dentro. Deu... Velho.
2: Porque o jornal ele tem o poder de...
1: E ele falou que funcionava.
2: Terno.
1: Ele falou que funcionava. Botava de... o jornalzinho.
2: Preservar o calor.
1: Cortava o jornalzinho e colocava ali. Mas é... Eu gosto.
2: Mas o casaco que eu mais uso...
1: Eu gosto sobretudo, mas eu me sinto desconfortável com ele.
2: É que tem que vestir bem no teu corpo. Eu gosto de cardigan.
1: O que é cardigan?
2: É o que eu tô usando. É o casaquinho com botões.
1: Ah, é tipo um casaquinho de véia. Tipo da...
2: Dona Neves do...
1: Da Dona Neves do Chaves. Eu não gosto
2: de ser masculino.

0: Mas isso aí é mais estético, né? E não te agasalha tanto.
1: Agasalha sim, cara.
0: E te esquentar, não sei.
1: Mas eu não tô com frio, cara.
0: Porque aqui também não tá com muito frio.
1: Eu tô só
0: com esse moletom aqui também.
1: É que o dia hoje não é muito frio, mas o agasalho é importante, cara. Tu ajuda na campanha da agasalho? Tu doa roupas?
0: Eu geralmente, uma vez por ano, tem algumas roupas que eu tiro do que eu não tô mais usando e dou. Tem anos que é mais, outros anos que é menos. Não pode ser. Não se faça isso. A não ser que ele esteja precisando.
1: Ele precisava, ele tava com frio.
0: Mas sabe que eu ganhei roupas durante a enchente.
1: Como assim?
0: Porque eu peguei emprestado e depois eu devolvi.
1: Foi alguém aqui da rádio?
0: Não, tinha na campanha da casada da igreja. E eu tava sem roupas.
1: Por que tu tava sem roupas?
0: Porque eu saí de casa.

0: por exemplo, fico muito feliz. Porque a pessoa gorda é difícil encontrar, galera.
1: É complicado, né?
0: Muito jaqueta de tactel.
1: Do...
0: Jaqueta tactel é...
1: Eu gosto de jaqueta de tactel.
0: Então, velho...
1: Eu gosto.
0: Mas tu gosta do abriguinho?
1: É que sabe porque...
0: Gosto de abrigo, né?
1: Gosto de abrigo também. Gosto do moletom. Eu sou o cara do moletom. Mas eu não gosto tanto
0: moletom
1: do...
0: Moletom é agasalho?
1: É agasalho.
0: Na campanha da... tudo que tu pode doar... Por exemplo, eu acho que calça não é agasalho. Mas ela
1: mas esquenta.
0: Mas ela é agasalho, né?
1: Esquenta. Mas sabe uma coisa que eu tenho uma dúvida?
0: O quê?
1: Se eu tenho bermudas, regatas, camisas, eu não vou doar na campanha do agasalho.
0: Como é que não tem campanha do agasalho?
1: Como é que eu vou doar? Eu vou doar onde?
0: Tu doa na campanha do agasalho, tu bota no saco e depois vão.
1: Ah, mas eu não posso ser um pouco babaca?
0: Não, porque eles. Não, porque essas pessoas que estão.
1: Auge do inverno, eu tô doando uma regata de um vereador que eu ganhei.
0: Tá, mas e aí como é que a pessoa que não tem no verão vai ficar sem camisa?
1: Pois é, tem esse questionamento aí também. Mas por que só tem campanha do agasalho no inverno?
0: A gente deveria
1: fazer campanhas do agasalho no verão também.
0: Tá, então me tira uma dúvida.
1: Oi.
0: Por que só tem campanha pra recolher alimento e não tem pra recolher bebida? Dão massa, dão arroz, ninguém dá um suco.
1: Ah, porque pode tomar água?
0: Não dão água.
1: Mas comigo. Água é mais fácil.
0: Mas eu penso e verão.
1: Não, sabe por quê? Porque tu faz a sopa e a sopa já vem a comida e o caldinho da sopa já.
0: Mata
1: da
0: sede.
1: Mata sede. Dá dois em um.
0: E dão farofa pras pessoas, mas não dá bebida. Eu quero que buchadaço.
1: É. Eu acho que também as pessoas deveriam ter acesso a bebida álcool. Né?
0: Sabe que eu.
1: Esquenta, né?
0: Eu acho que o vinho ele tinha que ser alimento. Porque, inclusive, a taxa dele de imposto seria menor se tu tratasse ele como alimento.
1: Não, acho que não.
0: Vinho é
1: demais,
0: alimento.
1: Demais, é demais.
0: Tu acha que vinho podia ser taxado como alimento?
1: Não é.
0: É
1: forçar a barra.
0: Por quê?
1: Não. Nem o sorvete é.
0: Sorvete não é alimento.
1: O sorvete é tratado como bebida.
0: Mas o vinho te esquenta tanto quanto um agasalho.
1: Mas o sorvete, ele é mais denso do que o vinho.
0: Não, o vinho é mais... Depende do vinho, cara.
1: O vinho, ele é líquido.
0: Tem que ser encorpado.
1: Não interessa.
0: Mas o vinho seria mais barato.
1: Ah, isso. Eu entendi onde tu quer chegar. Só que é um vinho mais barato. Ok, então.
0: Porque ele esquenta o corpo. Tu tira o teu agasalho.
1: Não, sim.
0: Mas já pensou que tu pode... Se tu comprar um vinho barato...
1: Mas muita bebida esquenta o corpo. O corote esquenta. Vamos tratar o corote como alimento? Aí não dá.
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0: Advogado Paloma Cover.
1: E aí, meu lindinho, como é que você tá?
0: Tudo bom, advogado Paloma? Como é que o senhor deu uma sumida do programa aqui, advogado?
1: Ah, preso. Eu virei bandindinho também.
0: Por que tu virou bandindinho? O que que houve?
1: Me colocaram na cadeia.
0: Ah, colocaram na cadeia.
1: Clamei demais.
0: Ah, aí se
1: eu beijei na boca um policial gostoso que eu encontrei.
0: E se amar é um crime?
1: Me põe na cadeia, me botou na cadeia. Eu fui preso. Eu beijei ele de limpo.
0: Onde foi isso?
1: Por 2 minutos, eu tinha pagado ele só por 1 minuto. Eu me passei. Eu fui preso, colocado numa jaula.
0: E aí?
1: Com outros rapazes.
0: O que aconteceu?
1: Eu virei a mocinha deles.
0: Tá
1: e
0: bom.
1: Eu adorei.
0: Tá,
1: inclusive eu tô triste.
0: Eu tô triste
1: que eu não tô para a cadeia.
0: Advogado Paloma Cover, eu tenho aqui algumas dúvidas do nosso quadro jurídico.
1: Sou da lei, meu querido.
0: Posso fazer aqui a pergunta?
1: Vai dar pergunta.
0: Vamos lá então. A pergunta aqui é da Jurema Mamarrola. Ela manda aqui, ó. É a família dela.
1: Jurema
0: Mamarrola.
1: Mamarrola.
0: O patrão pode mandar o funcionário embora por WhatsApp?

0: pode. Mas não pode pro figurinho. Figurinha não dá, meu. Figurinha é brega, meu. Figurinha não dá. E você que faz figurinha de você mesmo, você é um trouxa. Você é brulei, você tá churu, meu. Você é narcisista, meu. Você é egoísta, meu. Você é do universo, meu. Figurinha de ti mesmo, meu.
1: Tá falando isso pra mim?
0: Não.
1: Eu tenho mais um questionamento aqui, que é da Kelly.
0: Que Kelly, meu?
1: Kelly da família Linguiça.
0: Que linguiça, meu?
1: Isso, ela manda aqui, ó. Cara advogado Paloma Cover. A empresa pode descontar do meu salário um produto que eu quebrei?
0: A não ser que o produto seja caro.
1: Por exemplo?
0: Mais de R$37,90.
1: Aí
0: você pode ser descontado. Menos que isso, a empresa é pobre. Paga menos que a diária de alimentação da RBS.
1: Eu tenho uma pergunta aqui que é do Rafael da Silva. Ele pergunta aqui, eu posso filmar uma pessoa em um lugar público sem autorização?
0: Pode o quê, meu querido?
1: Filmar uma pessoa em lugar público sem autorização.
0: Pode. Botar no OnlyFans ainda. Ganhar dinheiro.
1: Pode.
0: Fazer iaco com outra pessoa. Porque tinha ganhar grana, meu.
1: Cara, eu tenho uma pergunta.
0: Por que eu falei dinheiro? Quando faz pergunta, meu.
1: Tem
0: não, sabe, não sabe nada, meu.
1: Não.
0: Tem que estudar lei, meu.
1: São as dúvidas aqui.
0: Tem que estudar lei, meu.
1: Eu tenho uma...
0: Por que tu quer falar comigo, meu? Deixa de GPT agora.
1: É, mas eu... O senhor é formado...
0: Eu sou da lei.
1: Eu tenho uma pergunta aqui que é do...
0: Paloma.
1: É do Rafael Bach.
0: Rafael Bach,
1: ele é de Viamão. Ele é proprietário de uma creta, ele trabalha no rádio. O senhor conhece
0: bandinho,
1: ele?
0: Bandinho.
1: Ele pergunta assim, ó...
0: Forte, meu.
1: Se eu for parado numa blitz, tá? Sou obrigado a fazer o teste do bafômetro? E ele ainda apontou aqui, ó, desde eu acho que eu moro a todo mundo.
0: Você tem que correr com essa creta.
1: Se você vê a blitz...
0: Tem que botar aqui em Tamar e correr.
1: E aí?
0: E foi. E aí, nesse caso, sabe quem é o bandidinho?
1: Quem?
0: É os policiais.
1: Por quê?
0: Porque tem que deixar você tomar um negocinho e dirigir, meu querido. Tem que se divertir, meu. A vida é uma só.
1: E qual...
0: Você já viu o Leib, meu.
1: Qual tipo de agasalho o senhor mais gosta?
0: De goleiro, meu.
1: De goleiro?
0: De goleiro.
1: Por quê?
0: Porque faltou...

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2: Atlântida, rádio das nossas vidas, dois gordos e um agasalho. Quem ouve pensa que é um programa sobre a campanha do agasalho.
3: É, mas é importante. A gente pode também aqui conscientizar nesse momento.
2: Aí te pede dois gordos, você uma madrugada. Não tem dor.
3: Ó, você aí que tá dirigindo o seu carro e tá quentinho... Tem pessoas na rua, tem pessoas em não somente na rua, mas até em suas casas, passando frio nesse momento.
2: Imagina que se agora o cara tá de carro andando, ele passa por uma rua e vê numa esquina uma mulher com pouca roupa. Tu acha que ele tem que colocar ela dentro do carro e levar ela pra dar uma agasalhada?
3: Ah, se ela quiser, né? Eu acho que sim. Eu acho que sim, pra ajudar as pessoas.
2: E se ela comprar pra dar uma agasalhada? O que tu acha?
3: Ah, é que eu não sei, porque tu dá dinheiro, às vezes tu não sabe o que a pessoa vai fazer com o dinheiro.
2: Mas aí se tu der o dinheiro é dela, é que nem aquela coisa.
3: É.
2: Se tu não... Se...
3: Eu sou mais de dar comida.
2: Tu daria uma comida, não, moço?
3: Dar comida ou agasalho. Entendeu?
2: Tá.
3: Se tu dá dinheiro, não... Sabe, às vezes a pessoa pode usar drogas.
2: É.
3: Enfim, infelizmente, acontece isso.
2: Mas assim, e se eu der dinheiro pra pessoa comprar o que ela quiser de roupa? Tu dá um voucher.
3: Ah.
2: O quão errado é eu chegar na campanha do agasalho?
3: O quão errado é?
2: Cada um voucher da Zara.
3: Imagina.
2: O quê?
3: Imagina que engraçado. Chegou o Ivan.
2: Sim.
3: Na Zara. Olha só.
2: Como é que é o Ivan? Desculpa.
3: Olha só.
2: O Ivan fala assim.
3: Ele, como é que ele fala?
2: Sabe, tá o Ivan?
3: Não sei.
2: Eu também não sei.
3: Só quis lembrar. Aí chega o Ivan.
2: Ele é o personagem
3: do... É um personagem do...

0: Aline Moura.
1: Ah, sim. Isso.
2: Aí chega o Ivan, olha só. Chega na Zara ali. Eu tenho um cupom aqui de 20 pila.
1: Não. Uma caneta na Zara.
2: Não, um chinelo? Um Crocs?
1: Não, o Crocs é caríssimo. O
2: Crocs é de 200 a 350 reais.
1: Ah, não, não.
2: É sim, eu pesquisei no chat EPT.
1: Por quê?
2: Vê.
1: Até que tá um Crocs não é da Zara.
2: Crocs não, Crocs, pelo contrário, ele é furado. Custo.
1: Caralho, coisa caríssima.
2: É caro, Crocs, viu? Cara. Crocs bom, né? Não Crocs. Vai tirar a xixi da chulé. Não, Crocs Kentucky.
1: Outro gelado.
2: Não é. Ah, gelado. Mais gelado que o gelo que ele já causa. Não.
1: Tu acha que roupa falsa pode ser doada na campanha do H?
2: Ah, com certeza.
1: Na verdade, eu acho...
2: doei de camisa do Grêmio falsa.
1: O que eu ia te falar, cara? Eu acho que a polícia...
2: O que eu acho sacanagem.
1: Tu acha que a polícia...
2: É doar camiseta do uniforme escolar.
1: Por quê?
2: Isso eu acho sacanagem.
1: Não, mas o uniforme escolar sabe o que tem que fazer.
2: Não, porque... Mas... Esses dias não. Quando eu era adolescente, estava no mercado, chegou um mendigo, me abordava, meu pai, ô, teu colega... O cara com 40 anos.
1: Bigode
2: ferrado. Com uma cachaça.
1: Não, mas assim, ó, eu ia te dizer que no caso do uniforme escolar, tu vai até a escola que corresponde àquele uniforme e doa na direção, porque tem muitas crianças carentes que não tem.
2: Não, tu não tá entendendo. Tu pegar o uniforme escolar e dá pra moradores de rua utilizar.
1: Por quê, cara?
2: Porque é uniforme escolar. É pra
1: tu usar, que no Rio de Janeiro, né? Os caras vendem.
2: É pra. Eu vi.
1: Uniforme escolar como se fosse uma.
2: Foi durante as Olimpíadas. Foi algum evento aqui grande. Ou o show da Madonna.
1: Show da. Tipo, não, o último show agora. Lady Gaga.
2: Os caras doaram uma camiseta da escola como se fosse uma camiseta.
1: Famosa no Brasil.
2: Isso. Ah, prendimento, né?
1: Mas se eu não me engano, eu acho que a Polícia Federal, quando ela prende produtos falsificados, ela acaba levando pra doação. Eu acho, não sei. Posso estar falando uma grande merda.
2: Mas que mal há no produto.
1: Receita Federal,
2: né?
1: É, tá ludibriando as pessoas, né?
2: Mas se a pessoa souber que é falsificado?
1: É crime.
2: Por quê?
1: Porque tem uma marca que tem que pagar royalties, cara. Faz
2: Mas dá pra ver que é bagaceiro, que não é a marca mesmo.
1: É, só paga 20 reais num moletom da Nike. É, faz que isso, Mike.
2: É, desculpa. Tu não vai achar uma camiseta do Grêmio original por 40 quilos. Se te aplicarem esse Miguel.
1: Sabe que na rua, o Grêmio da Divisa tinha ombro. Não tinha assinado com a New Balance e na rua já tinha da New Balance.
2: Sim. É incrível, só tinha saído. Meu, olha como é que é os caras. Só tinha vazado uma imagem na internet. E com base nessa imagem, os caras geraram um layout e fizeram a camiseta do Grêmio antes dela ser lançada na Grêmio. Foi de campeão.
1: Tu já usou, pois é, moletom falso?
2: Ah, com certeza. Meus presentes na adolescência e infância era só isso, né? E aí depois na vida adulta que eu descobri que o Nike que eu sempre usava, o moletom da Adidas, não era, na verdade.
1: Descobriu como é que escrevia Nike.
2: É. Não, cara, era até bem feito. Eu vou te dizer que alguns não conseguem notar tanta diferença assim.
1: Quanto o Jorge parece um Frank Aguiar.
2: É, isso é verdade.

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2: E está na hora de dizer tchau. Foi muito bom estar aqui com vocês. Vamos partir desta para uma melhor, meu caro garotão.
3: Vamos se agasalhar porque tá frio, né?
2: Isso aí, bota a camisinha, bota meu amor.
3: Isso, eu gosto de me agasalhar. Faltou falar das luvas, do cachecol. Gosta de usar cachecol?
2: Estou usando nesse momento.
3: Não, tu está usando uma gola, é diferente.
2: Ah, mas ela aquece, né? Ó, eu te mandei mais uma notícia pra gente ler amanhã no Coisa, pode botar aqui.
3: Os dois gordos.
2: Não, no Pretinho Básico. Pretinho Básico. Te mandei aqui porque aconteceu agora esse fato e o nosso querido Alejandro falou que é relevante a pessoa que acabou aí perecendo. Mas foi só um toquezinho. Então fechamos notícias.
3: Roupas térmicas nos agasalham bastante também.
2: Eu acho que o governo. Eu acho que os governos deveriam fazer roupas térmicas e dar pro morador de rua, cara.
3: Pois é. O problema é que o morador. Já sei como é.
2: Vai trocar por crack inteiro.
3: Não, a gente tem que ter lavanderias comunitárias. Pro morador de rua ir lá lavar a roupa dele.
2: Ele vai tomar banho, cara. Algum vai tomar banho.
3: Hã?
2: Algum vai tomar
3: também
2: banho.
3: Também, pode ser. Uma lavanderia barra chuveirão. Por que tu sabe o que acontece? Tu doa a roupa, o cara usa uma, duas semanas, fica uma caatinga insuportável, ele bota fora e pega outra.
2: Sabe que... Eu vou te contar um negócio. Quando eu estive em Genebra...
3: Tá.
2: Há fontes de água nas ruas em Genebra.
3: E aí a galera...
2: Não, pessoa que tu pode parar e pegar uma água e encher a garrafinha e tal.
3: Tomar? Bem. Sério?
2: Água boa, água potável. Tava eu, Rafael Gomes, e aí eu comentei, cara, isso no Brasil...
3: Inimaginável.
2: Por quê? Tipo, vocês iam fazer uma casa.
3: Iam tomar banho. Iam fazer uma... É isso aí. Iam fazer um condomínio ali.
2: Calavar a bunda, né, cara?
3: Iam fazer um apartamento do lado e iam falar que... Me fugiu o nome agora.
2: A fonte?
3: A fonte era a piscina do condomínio. Iam meter essa. É assim que acontece no Brasil. É uma aqui a gente tem uma criatividade pra chinelar.
2: Que é impressionante. Usasse por bem. Tu já doou coisa aqui da empresa?
3: Já, os brindes, né?
2: Não, eu tô falando tipo coisas da RBS.
3: Como assim?
2: Tipo, eu tenho um mendigo que em algum lugar de Porto Alegre é mendigo usando camisa do Atlético.

0: Ah, tá, te entendi, entendi. Coisas da nossa marca. Cara, pelo que
1: eu lembro, não. Cara, eu acho que tem algum amigo usando uma camisa da RBS na Copa. Aquela branca.
0: Por que tu doa?
1: Porque eu ganhei uma.
0: Aham.
1: Aí depois eu ganhei uma outra e eu ganhei uma outra.
0: Ah, eu acho que eu doei alguma camiseta do planeta e algum mendigo deve estar usando.
1: E tu sabe o que é o mais
0: doido? Mas esses dias eu tava na sinaleira de moto e vi um mendigo usando o boné da Atlântica. Alguém deve ter dado pra ele. Não foi o Rafinha.
1: Não, mas deixa eu pensar que se um mendigo tomar um banho, meter a camisa do planeta, ele entra no planeta. Entra.
0: Parecido de ingresso. Segurança do planeta.
1: Não, mas ele pode estar pro outro lado. Com uma escada ele entra.
0: Talvez.
1: Acho que ano que
0: eu
1: vem.
0: Eu sei, eu acho que a segurança do planeta é muito boa.
1: Sabe quem tinha que fazer o ano que vem? Tipo, uma ideia aqui, eu vou falar.
0: Não.
1: Nós vamos fazer tipo o mestre mandou.
0: Tá, eu adoro, meu sonho é fazer isso.
1: E aí o okay, quê? Nós vamos mandar alguém com a escada tentando entrar. Vamos botar o microfone e vamos filmar de longe.
0: Mas sabe que eu tentei fazer isso ano passado? Que seria entrar no planeta.
1: Foi eu que dei essa ideia pra te entrar com a escada.
0: Não, não era com a escada. Uma escada. Só que alguém me falou, ah, não é legal isso, porque deve mostrar que a segurança do planeta não é boa.
1: Esquece.
0: Não dá, né? E eu ia ser pego também.
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0: 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Que levou a facada?
1: Bom, o cara ele entrou no bar e disse pro garçom: me vê três pães. Pois o garçom, pô, aqui é um bar, né? Não tem pão. E o cara foi lá e três socos na cara do garçom.
2: Tá, tá, tá.
1: E o garçom assim, ó. Ah, que desgraçado, mano. Que cara desgraçado. Ele foi assim outro dia: me vê três pães. O garçom, não tem, isso aqui é um bar, não tem pão. Ele, tá, tá, tá. Três socos na cara do garçom. O garçom assim, ó. Ah, não vai ficar assim. Agora não vai ficar assim. Sabe o que eu vou fazer? Eu vou garantir que vai ter pão quando ele voltar aqui. E aí, o cara voltou no time. Me vê três pães. Tem? E o garçom, tem, tem aqui. Três pães. E aí o cara pegou e mirou de novo. Tá, tá, tá. Três socos na cara do garçom e falou aqui, ó: onde já se viu um bar com pão?
3: Tá bom.
1: É bom, é bom,
3: é bom. É bom.
0: 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Tá legal? 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

0: 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Que levou a facada!
1: Aí a esposa do mestre chega toda animada e diz: ai, mestre, hoje eu quero namorar. Estou cheia de vontade. E aí o mestre, cansado, depois subiu um monte o dia inteiro, pensa: não posso decepcionar minha gafanhota. Então ele toma dois Viagras. Pouco tempo depois, a esposa entra no quarto e vê o lençol levantando, fazendo uma verdadeira barraca. O mestre, querendo garantir o serviço, resolve tomar mais um Viagra. A barraca fica ainda mais impressionante. E a esposa pergunta: ai, mestre, amor, posso olhar por baixo do lençol? E aí o mestre: pode, sim! Minha gafanhota safadinha, mestre, quer confusão! Ela levanta o lençol e na mesma hora o lençol despenca. Sem entender nada, ela pergunta: mestre, o que aconteceu?
2: Não acredito! Ele te reconheceu!
1: Que barulho!
0: 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Aí, não? Muito obrigado!

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0: 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Que levou a facada?
1: Bom, o cara, ele entrou no bar e disse pro garçom: me vê três pães. Pois o garçom, pô, aqui é um bar, né? Não tem pão. E o cara foi lá e três socos na cara do garçom. E o garçom assim, ó, ah, que desgraçado, mano, que cara desgraçado. Ele foi assim outro dia: me vê três pães. O garçom, não tem, isso aqui é um bar, não tem pão. E ele, tá. Três socos na cara do garçom. O garçom assim, ó, ah, não vai ficar assim, agora não vai ficar assim. Sabe o que eu vou fazer? Eu vou garantir que vai ter pão quando ele voltar aqui. E aí o cara voltou no outro dia: me vê três pães. Tem? E o garçom, tem aqui, três pães. E aí o cara pegou e mirou de novo: tá. Três socos na cara do garçom e falou aqui, ó: onde já se viu um bar com pão?
2: Tá bom.
3: É bom.
0: 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Tá legal? Muito obrigado.

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0: Olha só, o que tu vai ouvir agora é o resumo de tudo que nós fizemos de pior e melhor a semana aqui no Pretinho Básico.
1: Nego velho tá na delegacia e o delegado olha pra ele assim: ô, nego velho, sabe tocar bateria? Não, claro que não, né, meu querido? Não sei tocar bateria. Mas então por que tu roubou a bateria do teu vizinho? Porque ele também não sabe tocar.
0: Se tu quiser mais momento como esse, vai lá na TLTV, no YouTube, que tu vai achar muito legal. Tá legal? Muito obrigado.

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19: Atlântida, Rádio das Nossas Vidas, muito bom dia, seus lindos! Mais uma semana começando, chegamos então na segunda-feira, que às vezes vai um pouquinho mais lentinho, mas a gente vai segurar um na mão no outro e vamos tocar ali, tá? Vamos dar ali pra não tomar ali. Agora faltam 2 minutinhos para 7 horas e o despertador tá entrando um pouquinho antes, porque a partir da sexta-feira passada, desde a sexta-feira passada, nós estamos transmitindo então o horário político obrigatório. Ou seja, agora às 7 horas entra o horário político, 7h25, eu, Carol Sanches, volto com o nosso despertador pra gente.

interage muito na pauta do dia. Então vamos curtir uma música que daqui a pouco chega, então, o horário político. Não sai daí, não larga da minha mão e não desiste de mim, tá? Então tá bom. Obrigada.

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7: 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A prevenção continua sendo a melhor forma de garantir mais saúde e qualidade de vida para o seu companheiro.
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Atlântida, Rádio das Nossas Vidas, muito bom dia, seus lindos, agora sim, real oficial, o despertador, o teu morning show mais gostosinho do FM, tá na área. Agora faltam 28 minutos para as 8 horas de despertador, que devido ao horário eleitoral, que é obrigatório da gente transmitir, começa a Real Oficial oficialmente agora, 7 horas e 32 minutos desta manhã de segunda-feira. Sim, mais uma semana começando, mais um dia da gente começando juntos. Quero mandar um beijo por aqui para Daisy e... para a filha, filho dela, ela não mandou exatamente aqui, porém, o que ela mandou, tá? Não conseguimos mais te escutar na ida pra escola. Nossas manhãs não são mais as mesmas. Isso porque o horário da ida pra escola coincide com o horário eleitoral. E daí a gente, infelizmente, né... tivemos uma perda aí na nossa mini audiência, porém, contudo, todavia, no digital, se tu quer fugir aí do horário eleitoral e ouvir músicas, tu pode ouvir pelo nosso aplicativo da Atlântida e no atlântida.com.br, que por ali, no digital, a gente segue com a programação musical da Atlântida. Mas eu já tô atrasada, eu já quero dar o start nesse rolê. Eu que? Para tudo, para tudo. Se o despertador... está começando oficialmente às 7h33. Isso significa, Carolina, que esse botãozinho aqui já deveria estar desativado há muito mais tempo, né, senhora? Vamos se ajudar. Carol Sanches, arroba carol.sanches, ali no...

Instagram pra tu interagir na nossa pauta do dia, família! 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E a nossa pauta do dia é por onde tu interage, manda o teu áudio e curte com a gente diariamente aqui no Desperta Verso, neste jeito entretenimento de começar o dia. Bem mais leve, bem tranquilo.

Tudo bem? Rodrigo Adams está de férias e é nele que o tio Tony cola. Então, neste momento, o tio Tony está aí comendo um sushizinho do outro lado do mundo com 12 horas à nossa frente. Então, eu, Carol Sanches, estarei com vocês nas próximas semanas. Então, segura aqui na minha mão e não me abandone. Hoje, na pauta do dia desta segunda-feira, vamos numa pauta mais fofinha? Pra começar a semana de boinha, sem eu ter que me enlouquecer aqui, com 40 mãos e fazendo 40 coisas ao mesmo tempo, coisa que já acontece, porém, tem algumas pautas que dão uma piorada. Neste momento, eu quero o seguinte: pequenas alegrias da vida. Isso porque na semana passada eu abri o meu notebook e o plano de fundo do Windows abriu numa tela, enfim, numa foto muito bonita de uma paisagem, sei lá, dos pântanos americanos, alguma coisa assim. E eu achei aquela coisa tão linda, aquilo me deixou tão feliz. E é uma coisa boba, né? O aleatório ali do plano de fundo do Windows me deixou feliz. Poderia ser também alguém desmarcar um compromisso que tu já queria desmarcar. Porém, a pessoa foi antes e daí tu, poxa, eu tava tanto querendo ir. E daí a pessoa desmarca. E daí tu não sai mais como culpado, entendeu? Como a pessoa que vai ficar em casa. Ou, por exemplo, teve um dia desses, sei lá, umas 3 semanas atrás, estava eu voltando do almoço, caminhando pela rua com a minha mãe, e daí eu vi uma plantinha de manjericão. E naquele mesmo momento saiu a moça da casa. E a moça da casa viu que eu surtei com manjericão. E ela me deu uma muda de manjericão. Gente, meu coração, eu fiquei tão feliz com meu manjericão na mão. Olha só. Enfim, pequenas alegrias da vida que podem ser aí em todos os aspectos possíveis. Outra coisa que pode ser uma pequena alegria da vida é quando a comunicadora toca a música que tu quer ouvir. Neste caso, ontem, eu fui no Candlelight e era um tributo ao Linkin Park. Então eu não posso começar a semana do despertador de uma forma diferente, senão essa daqui. Eu espero que essa seja uma pequena alegria pra tua vida também.

0: Atlântida, Rádio das Nossas Vidas. Muito bom dia, seus lindos. O Despertador tá de volta por aqui na manhã desta segunda-feira. 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E a nossa pauta do dia de hoje, que era o seguinte: pequenas alegrias da vida. Eu falei do fundo de tela do Windows que apareceu uma paisagem bonita e o meu dia começou melhor, isso foi na semana passada. Então, por essa ideia, quero que tu mande ali no @carol.sanches uma pequena alegria. Qualquer coisa. Aconteceu não sei o que na tua vida, foi uma surpresa e aquilo ali te deixou feliz. Então manda ali pra mim, assim como Rejane mandou.
1: Bom dia, Carolinda.
0: Bom dia.
1: Bem cedinho, antes do meu trabalho, pra escutar vocês. Eu trabalho só às 5 da tarde, então eu trabalho só pra escutar vocês.
0: Ó.
1: Só tu. Uma coisa assim, pequenas alegrias, é tu botar a mão no bolso e achar um dinheirinho que nem imaginava que tava ali. É isso, Kiki, boa semana.
0: E melhor ainda quando não é depois de tu ter já lavado a roupa, né? Encontrar o dinheiro depois que tu já lavou o dinheiro dentro da calça jeans não é muito legal. Deixa eu ir por aqui com o Igor.
2: Fala, Caroleta! Bom dia!
0: Bom dia!
2: Bom, aqui é o Igor de Canoas e também pro Adam. Tá lá no Japão.

0: Então vamos lá. Pequenas alegrias do dia, né? Pequenas alegrias. Eu acho que pequenas alegrias é tudo aquilo que tu olha assim, por exemplo, um céu depois de uma chuva, uma partida de manhã cedo no carro na hora que tu tá indo trabalhar que não te dá nada. São essas pequenas alegrias, um sorriso de uma criança dando bom dia pra
1: Nossa,
0: ti.
1: Nossa, mas foi...
0: O áudio das crianças aqui na rádio. Já é uma pequena alegria do dia, a gente às vezes tá corrido no carro e veio
1: uma mensagem inesperado,
0: assim,
1: hein?
0: São pequenas alegrias do dia, eu acho que é isso daí que faz a gente sorrir, independente do momento. Valeu, pessoal, bom dia, boa segunda-feira pra todo mundo, boa semana.
1: Olha, desejo que todos nós tenhamos essa inspiração matinal e que leve pro restante da semana. Igor, tá de parabéns, hein? Deixa eu ir com este áudio aqui.
2: Bom dia, Carol!
1: Bom dia!
2: Ai, segundou, que alegria, iniciamos essa semana com muitas bênçãos.
1: Amém.
2: E a pauta do dia é pequenas alegrias do dia. A minha alegria do dia hoje é estar de folga.
1: Amém.
2: Como tu sabe, eu vivo no melhor dos dois mundos, né? Então, de dia eu sou cuqueira, eu faço
1: que
2: a cuca mais fechada da vida. E à noite eu sou cantora. Ontem foram 300 cucas vendidas. E hoje eu tô de folga. Glória, segue lá no Instagram, Isadora Botelho, cantora e correndo, cucas alemãs. Beijo.
1: Garota, 300 cucas, 300 cucas num domingo, é muito bom isso, hein? Deixa eu ir com o Nicolas.
3: Dia, Carol.
1: Dia, amor.
3: Eu sou o Nicolas e meu pai tá me levando pra escola de inglês. Minha alegria da vida é quando aquela casquinha de pipoca prende no dente, daí eu consigo tirar um dedo. Kiki!
1: Nicolas, tu arrasou num grau que tu não tá entendendo! Ou, por exemplo, quando um fiapinho assim da carne fica trancado no dente e não é difícil de tirar. É fácil de tirar e traz aquele alívio. Gente, isso é uma alegria. Traz uma paz pro coração. Meu Deus do céu. Agora faltam 9 minutos para as 8 horas. Nossa pauta do dia do despertador de hoje é essa. Pequenas alegrias da vida. E tu manda ali pra mim no @carol.sanches. Adanzinho está de férias, aproveitando o outro lado do mundo. Então é comigo que a tua semana vai começar. E, aliás, pelas próximas semanas, tá? Então manda pra mim ali no @carol.sanches pequenas alegrias da vida enquanto eu, né?
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0: ouvinte da Rádio das Nossas Vidas, muito bom dia, seus lindos! Agora 8 horas e 10 minutos, o Morning Show mais gostosinho do FM, o teu despertador tá ao vivo, tá na área. Muito bom dia, Clubinho das 8! Segunda-feira é dia do nosso quadro Fruque Me Nota, então bora partir direto pra galera que pode chegar no 26400943, número aqui do estúdio, pra ligar, falar comigo ao vivo, já começar a semana neste climinha, neste jeito, falando ao vivo na Rádio Atlântida, claro, mandando um beijo aí pra galera que conhece, pra mãe, pro pai, pro tio, papagaio, sempre junto, claro, de Fruque Guaraná, o sabor de estar junto e ainda escolher o que a gente vai curtir na sequência. Não diga bom dia, diga digliguinhão.
1: Digliguinhão.
0: Aê, com quem que eu tô falando?
1: Com dona da casa, Dirceu.
0: Dirceu. Tu resolveu ligar na segunda-feira, quando o Adam está fora, né, pra ele não dar xixi em cima de ti, é isso?
1: Acordei cedo.
0: Ah, tá bom. Tá, mas hoje passa, mas lembra que tem que dar a passagem aí para os outros ouvintes ligarem, né? Tu sabe, né?
1: Bem forte hoje então, de
0: tá.
1: novo.
0: Então tá. Então tá bom. Agora me conta, sempre junto com Fruque Guaraná, o sabor de estar junto. Tu quer ouvir qual parceria? O Ed Sheeran com o Justin Bieber ou a Ariana Grande com a Nicki Minaj?
1: Acho que a Ariana Grande, né?
0: Ó, tá. Então tá. E tu vai mandar pra quem esse som?
1: Eu vou mandar pra todos os meus primos que com certeza devem estar escutando essas horas. Eles me cobram.
0: Eles te cobram, é?
1: Me cobram, sou famoso já.
0: Ah, entendi. Então tá. Então um beijo pra essa galera. Valeu, Dirceu. Tamo junto. O nosso Fruque Me Nota. Sempre com Fruque Guaraná, o sabor de estar junto. Junto aí, Ariana Grande com a Nicki Minaj. É Side to Side.

0: 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Mais uma semana começando por aqui, ou seja, mais uma segunda-feira para tu nos levar por aí, seja de carona, seja no fone de ouvido, seja no teu coraçãozinho. Eu sou a Carol Sanches e é por ali no @carol.sanches que tu interage na nossa pauta do dia. E já que a língua é o chicote da bunda, segundo a avó do nosso ouvinte Christian, deixa aí a tua língua te chicotear e chega lá no @carol.sanches para interagir na pauta do dia que hoje quer saber o seguinte. Hoje eu quero saber pequenas alegrias da vida. Pode ser algo muito pico-tio-tio-titinho, uma surpresa, algo que te deixa muito feliz quando tu vê, quando tu sente. E tudo bem, a gente tem aí o super trunfo do cheirinho de criança, a gente tem o super trunfo do abraço da avó, a gente tem. Mas se tu quiser ir pra algo mais lúdico, mais, sei lá o quê, mais maluco, eu tô aceitando também. Vamos aí com o Igor pra ver qual lado da maluquice ele foi.
1: Bom dia, Carol.
0: Bom dia.
1: Uma ótima semana pra gente. Igor de Novo Hamburgo. O que me deixa feliz, pequenas coisas que me deixam feliz, é quando eu recebo uma mensagem de algum aluno, de algum atleta que tá feliz assim com os resultados, que o dia dele ficou muito melhor depois de um treino, eu sou personal, então isso me deixa um coração ali bombeando mais forte. Gosto muito de receber umas, assim, mensagens inesperadas do dia, assim.
0: Legal.
1: É muito bacana. Um ótimo dia, valeu, ótima semana.
0: Mensagens inesperadas, eu acho que é um bom tópico. Vamos com a Angélica aqui?
2: Bom dia, Carol.
0: Bom dia. Bem?
2: A alegria do meu dia é ir pra creche e pegar meu neném na escola e ver aquele sorrisinho na minha direção. Coisinha bem boa. Beijo.
0: Beijo, Angélica. Deixa eu ir com o nosso Amaral.
3: Ligue, ligueão, beleza? Bom dia, salve, Carol. Na boa.
0: Na boa.
3: Tudo bem, seguinte. Pequenas alegrias eu tenho diariamente. É abrir a porta, tá ali meus três vira-lata fazendo aquela baita festa. Peru, pipoca e belinha.
0: Meu Deus, que nóis.
3: Cara, é uma festa diária. Eu abri a porta e estão ali pulando, rindo, brincando, fazendo aquela baita festa. Pequenas alegrias para começar bem o dia. Valeu!
0: Pequenas alegrias. Encontrar um cachorro com um nome incrível. Se eu encontrasse o Peru, eu ia me abraçar no Peru. Olha só. Vamos com a Graziella.
4: Bom dia, Carol. Boa segunda-feira, Graziella aqui de Porto Alegre. E para mim tem sido uma pequena alegria passar pelos jardins de azaleia e elas estarem todas floridas, de cores diferentes. Coisa mais linda que tá a cidade. Tá bem? Um beijo.
0: Um beijo, Grazi. Me senti uma princesa da Disney ouvindo esse teu áudio. Amei. Vamos com a Juliana agora.
5: Pequenas alegrias da vida, Caroleta.
6: É.
5: Eu levanto todos os dias às 6:30 da manhã. Sábado e domingo, eu não desativo o alarme.
6: Não.
5: Por quê? Porque é uma alegria.
6: Desativar
5: o celular, despertar às 6:30.
6: Cancelar.
5: Eu, aí sim, eu pego e desativo ele e volto a dormir. Tu não tem noção da minha felicidade. Beijo, bom dia, boa semana pra todo mundo.
0: Essa risada veio assim, ó, tem várias camadas essa risada. Vamos com Hamilton, que não é o Lewis,
7: bom
0: no caso.
7: Bom dia, Carol, é a Hamilton aqui de Torres.
0: Porque ele é o Hamilton.
7: Pra mim, uma pequena alegria do dia é começar o dia com alguém olhando pra ti, dizendo assim, eu te amo.
0: Ui.
7: Acho que não existe nada melhor do que isso. Kiki, tamo junto. Forte abraço, uma boa semana a todos.
0: Eu não vou falar nada.
8: Bom dia, Carol. Bom dia a todo mundo que está escutando.
0: Bom dia.
8: Eu sou Marcelo, eu sou obstetra aqui em Santa Maria. E uma pequena alegria do dia é quando eu vejo alguma foto dos bebês que eu já vi nascerem aí.

0: de Agrandinhas.
1: Ah.
0: Isso deixa o dia um pouco mais...
1: Ele é obstetra, gente.
0: Alegre.
1: Que legal.
0: E uma coisa relacionada ao teu trabalho, eu acho que é quando a gente tá cantarolando alguma música, assim, pensando ela na cabeça, e em seguida ela toca no rádio.
1: Ah, isso
0: sabe,
1: é legal.
0: Pra gente de surpresa, assim. Isso dá uma sensação muito boa também.
1: Amei! Essa surpresa do rádio, né? Tá com a música na cabeça, parece que o comunicador tá sentindo ali que precisa ouvir essa música. Vamos ver se eu acerto na sequência, hein? Agora, 8 horas e 25 minutos desta segunda-feira, dia 31 de agosto, finaleira de mês, hein? Que doideira, 2026 fez assim, ó. E se foi. Mas ainda tem tempo, tá? Ai, ai, o nosso despertador hoje na pauta do dia quer saber o seguinte, pequenas alegrias do dia. Por exemplo, quando a trilha termina e eu já acabei de falar.
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Atlântida, Rádio das Nossas Vidas, muito bom dia! Agora faltam 22 minutos para as 9 horas. O despertador tá ao vivo na manhã desta segunda-feira, sim! Semana começou! Segunda já tá na área! E a gente já tá mais pra lá do que pra cá, bebê! É, foguete não tem ré!

0: Grudado no Sicredi, que sempre tem o crédito ideal para a sua empresa. @carol.sanches, que tu manda teu áudio interagindo na pauta do dia. Pequenas alegrias da vida, aquela surpresa que do nada acontece e daí tu fica felizinho. Tem uma coisa que eu sempre fico muito feliz, quando eu vejo alguém ouvindo música na rua, sei lá, no seu fone de ouvido, independente se tiver numa rádio, se tiver na sua playlist favorita, enfim, mas essa pessoa tá dançandinho e tá cantandinho. Gente, isso me deixa muito feliz. Ver outra pessoa cantandinho a sua musiquinha felizinha, entendeu? Não sei porquê, mas enfim, é uma pequena alegria e tu pode me contar a tua ali no @carol.sanches. Deixa eu ir com a Tawane.
1: Bom dia, Carol, tudo bem? Então, uma pequena alegria do dia pra mim é colocar uma roupa que está cheirando amaciante.
0: Ai,
1: pra mim é o auge. Nem é pequena alegria, chega a ser uma grande alegria. Beijo, Carol.
0: Beijo. Tamo junto, meu amor. Deixa eu ir com o Diego agora.
2: Bom dia, Caroleta. Uma pequena alegria pra mim é poder acordar e ouvir vocês todos os dias de manhã.
0: Oh, querido.
2: E essa alegria aí, no final do dia, juntando com todas as somas de alegrias, se tornam a felicidade.
0: Oh.
2: Vocês fazem parte do complemento da nossa vida. Digrigiô, um abraço. Bom dia.
0: Abraço, meu amor. Obrigada por esse carinho. Deixa eu ir com a Cassiana agora.
3: Bom dia, Carol. Boa semana. Ai, uma pequena alegria quando está preparando um pãozinho com mumu e esse pãozinho cai, mas ele cai com o mumu pra cima. É isso. Bom dia.
0: Te entendo. Esses dias eu tava passando, acho que era ou requeijão ou manteiga no meu pão, que eu ia fazer um sanduíche, e daí caiu com a parte ou da manteiga ou do requeijão em cima do meu celular. Olha só, que higiênico que deve ter sido esse negócio. Mas o que não mata engorda, e foi pra dentro mesmo assim. Vamos pra Daphne.
4: Oi, Carol, bom dia. Daphne de Canoas. Uma das alegrias do dia e da vida é que fazem 12 dias que eu criei um Instagram para os meus cookies artesanais e eu já tenho 9 mil visualizações. Galera, bora seguir lá. Cookies da Daphne. Beijo, boa semana.
0: Beijo, meu amor. Deixa eu ir com a Bruna? Ou não é a Bruna, é o Lolo?
5: Carol.
6: É o Lolo.
5: A minha mãe tá me levando pra escola e a minha alegria é jogar futebol com meu pai e meu avô. Hã? Beijo.
0: Beijo, Lolo. A mãe escreveu aqui, a mãe que é a Bruna, escreveu beijo do Lolo de Porto Alegre, que tem só 3 aninhos e já reconhece a tua voz quando ligamos o rádio. Meu Deus, vai me dizer se isso não é uma baita de uma alegria? Senhor, meu coração. Ai, meu coração. Deixa eu ir com mais um áudio, a Ana Paula.
7: Bom dia, Carolzinha. Bom dia, despertador. Eu sou a Ana de Santa Maria. E falando em pequenas alegrias, eu lembrei na hora do meu enteado. Meu marido foi colocar ketchup na batata frita dele. Vocês não têm noção. Eu nunca vi uma pessoa tão feliz na vida. Ele dizia, isso. Foi muito fofo. Segundou, kikiki.
0: Kikiki. Deixa eu ir com mais um áudio aqui, Tayane.
8: Bom dia, Caroleta, aqui é a Thay. Tô indo trabalhar em Porto Alegre agora e uma das pouquíssimas alegrias, assim, dessas bem pequenininhas do dia a dia, que às vezes acontece, deixa o nosso dia ainda melhor.
0: Ai, barulhento.
8: Quando a gente tá ouvindo rádio e a gente tá com a música presa na cabeça, de repente, faz um tempo e aí ela começa a tocar. Gente, é um sabor. Que Deus livre. Bom dia, segundou. Que?
0: Beijo, Tayane. E esse áudio foi muito barulhento, hein? Tem que dar uma cuidada aí. Vou sair com a saideira agora com o Thiago.
9: Bom dia, Carol.
0: Bom dia
9: pra todo mundo. A alegria que eu tenho todo dia de manhã é quando eu vou no quarto da minha filha, acordo.

0: cantinho todas as manhãs.
1: Super trunfo.
0: Quando eu acordo ela para ir para a escola e tudo mais. Hoje ela tá com 6 anos e é só alegria. Claro, tem a fase complicada? Tem. Mas é uma coisa muito boa. Beijo pra todo mundo.
1: Mas isso não é uma pequena alegria, é uma grande alegria. Eu vou ir com mais um. Vou ir com mais um porque o Thiago foi com super trunfo.
2: Bom dia, Carol. Uma boa taurina. Uma das pequenas alegrias do meu dia.
1: Tá no banheiro,
2: é
1: amiga?
2: Quando eu tô com fome, irritada já. E eu dou a primeira mordida no meu lanche. Nossa senhora, muito bom, muito bom. Isso me deixa muito feliz. Bom dia, Tatiane de Indaial.
1: Bom dia, Tati! Esse eco aí a gente conhece esse momento, né? A gente sabe que momento é esse. Faltam agora 15 minutinhos para as 9 horas. Tu pode ainda interagir na pauta do dia. Chega ali no @carol.sanches e me conta pequenas alegrias da vida. Oh, pauta fofinha para segunda-feira.
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0: apresentador que diariamente chega por aqui com o Erguedê. 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Muito obrigada a todo mundo que interagiu na pauta do dia. Começa o dia nesse climinha do Despertaverso, bem maluco, bem gostosinho, quanto mais doido melhor. E é assim que eu gosto de começar meu dia, contigo aí do outro lado, interagindo na pauta do dia ali no @carol.sanches, mas também conectado em todos os cantinhos, seja na Rede Atlântida, nas nossas frequências do Rádio Raiz, seja no 94.3, né, aqui em Porto Alegre região, que depois fica comigo no hashtag, mas sempre ali pelo atlântida.com.br e pelo aplicativo da Atlântida. Todo mundo junto e conectado nesse climinha do Bongo. Tchau, tchau, tchau. Amanhã tem mais Despertador pra conta. Se tu tiver aí alguma sugestão de pauta do dia, já que, né, estou sozinha pelas próximas semanas aqui em relação ao ar, né, ao meu colega de dupla de Despertador, que está de férias, ou seja, Rodrigo Adams está lá no Japão, aliás, postando um monte de coisa legal que eu tô real muito curiosa pra saber. E aqui no Despertador, na nossa vida real, tu me acompanha, é o meu produtor também aqui do Despertador e sempre pegando aqui na minha mão, porque ninguém larga a mão de ninguém nesse negócio, não. Me ajuda a me ajudar. Quizá, que tu tem aí um início de semana incrível, maravilhoso. Incrível e maravilhoso, e cheio de purpurina, e cheio de glitter, e cheio de coisa de pompom rosa, e cheio de estrelinha da prof da tia Carol, e um monte de coisa maluca olhando aí na tua volta, entendeu? No caso, eu sou a coisa maluca da minha volta. Na sequência tem intervalo e depois hashtag Atlântida por toda a Rede Atlântida. Diga liguinhão.
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4: E olha só a dúvida do João. Ele diz o seguinte: doutor, eu e minha namorada tivemos relações e não houve nenhum tipo de penetração ou ejaculação na região da vagina. Mas, mesmo assim, estamos com medo porque ela disse que tem sentido cólicas quando menstrua ou quando tem gases. Uma coisa tem a ver com a outra? E olha só, João, se vocês têm mantido contato íntimo, mas sem penetração ou sem ejaculação, obviamente não existe risco de gravidez. Para ter gravidez, precisa ter penetração, precisa ter ejaculação dentro da vagina. Cólicas são dores produzidas por uma contração de estruturas musculares do nosso corpo. Então, por exemplo, o útero, quando ele se contrai, pode provocar cólicas. O intestino também, quando se contrai, também pode provocar cólicas. E isso pode ser causado por diversas questões. Então, só entender que cólicas não tem a ver com gravidez. Cólicas, então, são resultado da contração de músculos da parede dos nossos órgãos ocos, como intestino, útero e por aí vai. Dúvidas? Escreve pra gente no arroba Jairo Bauer Oficial.
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2: É Atlântida, rádio das nossas vidas. Muito bom dia, Santa Maria. Bom dia, região central do estado. A galera que tá ligadinha nos 94.3 nessa manhã de segunda-feira. Segundou. É mais uma semana e terminando esse baita mês de agosto, 31/8. Estamos se despedindo por hoje. Amanhã já é setembro. É o último quadrimestre do ano. @lucas.noar, @atlantidasm, @dizaifabiano, canais oficiais da galera pra trocar aquela ideia de manhã, pra trocar aquela ideia naquele jeito, tranquilo, sereno, devagar, né? Porque afinal de contas, é segunda, sem pressa, na manhã, a gente troca uma ideia por ali. Se tu tá nos levando na carona, tá nos levando aí no busão, no fone de ouvido, muito obrigado pela audiência e a gente vai daquele jeito com o teu pedido, é claro. Eu tenho recados aqui pra te dar antes da gente começar musicalmente falando. O festival da banda Hard Rock tá com as inscrições abertas. É a segunda edição do Hard Rock Fest, que vai reunir bandas autorais de todo o Rio Grande do Sul. R$40 mil em premiação. Então te liga, tu que faz parte do rock autoral, acessa aí @ard.rock lá no Instagram, confere o regulamento, inscreve a tua banda. É claro, é Hard Rock Fest, fortalecendo a cena autoral gaúcha. Financiamento Procultura, Governo do Estado do Rio Grande do Sul. +9, 17 graus em Santa Maria. Uma excelente semana para todos nós. Bora começar de música.

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1: A Pitty tá voltando pro Rio Grande do Sul. A cantora baiana revelou as primeiras datas da turnê de Pitty, o seu sexto álbum de estúdio que chega nas plataformas no dia 16 de outubro. O show em Porto Alegre tá marcado pro dia 4 de dezembro no Auditório Araújo Viana. Esse projeto é o primeiro de inéditas em 7 anos desde o lançamento de Matriz. A estreia da turnê acontece em 17 de outubro em São Paulo, no Espaço Unimed, um dia depois do lançamento do álbum, marcado para o dia 16 de outubro. A primeira etapa da turnê reúne 10 cidades entre outubro e dezembro de 2026. E o repertório terá as músicas de Pitty como protagonistas, mas sem deixar de lado canções que marcaram a sua trajetória. A proposta é criar uma experiência que permita ao público conhecer o universo do novo álbum também ao vivo, explorando a dimensão que as novas músicas ganham no palco. Os ingressos para essas primeiras apresentações estarão à venda a partir do dia 1º de setembro ao meio-dia pelo site oficial da cantora. Novas datas devem ser anunciadas em breve. A turnê vai passar por São Paulo, Leopoldina, Curitiba, Belo Horizonte, Recife, Vitória, Ribeirão Preto, Sorocaba, Balneário Camboriú e Porto Alegre. Para ver outras informações sobre Pitty e shows que vão rolar na capital, entra em atlantida.com.br. Eu sou a Babi, daqui a pouquinho tô de volta.
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1: Você já parou para pensar como está respirando? Nos momentos de estresse ou ansiedade, é comum que a respiração fique mais rápida e superficial. Por isso, fazer algumas respirações profundas pode trazer relaxamento ao corpo e mais calma no teu dia. Uma dica é inspirar lentamente pelo nariz, segurar o ar por alguns segundos e expirar devagar pela boca. Esse simples exercício ajuda a diminuir a tensão, melhorar a concentração e promove sensação de bem-estar. Sempre que sentir o dia mais corrido, reserve alguns minutos para respirar com atenção. Pequenas pausas também fazem parte do cuidado com a saúde.
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0: 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O dia 31 de agosto, sim, o último dia do interminável agosto. 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Vamos lá, porque tem coisa pra falar hoje. Ah, não é pouca coisa que tem pra falar hoje, né?
1: Rafael Gomes!
2: Alan Patrick tem que ser titular do Grenal e o Matheus Cunha não pode mais jogar. E eu não tô nem falando do Grenal.
3: Nathan Nunes! Nessa altura do campeonato, que vale são os 3 pontos e a gente garantiu os 3 pontos.
0: É verdade, isso aí.
1: Gordo Léo! Neném, vou te falar só uma coisinha. Grêmio e Inter são muito ruins. Rafael de Velho!
2: Fossem invertidos os goleiros, ontem o Grêmio teria perdido para Chapecoense e o Inter teria empatado, no mínimo, com o Bahia.
1: Jory Vasconcelos!
4: A pergunta que não quer calar. Qual é o jogo mais importante da semana para o Internacional? Interrogação.
3: Bah. Cheio de manchetes, né?
0: Baita pergunta. Baita pergunta.
1: A galera foi ensaiada. Eu acho que o Diver, ele foi preciso no comentário dele. O jogo de ontem do Grêmio, o Natan, ele trouxe o que eu falei no grupo ontem, nossos gremistas. Cara, o que valeu é a vitória. Azar como tu jogou.
3: Cara, eu não vi
1: a nossa
3: nada do jogo do
1: Grêmio. A nossa sorte...
2: Foi uma das maiores partidas do Everton que ele fez nos últimos...
3: Nossa sorte é que o Grêmio pegou a Chapecoense. Porque a Chapecoense é muito ruim.
1: Se fosse outro time... Uma das melhores partidas da Chape, não é, acho. E ela perdeu de 3-1. Cara, tem uma bola no segundo tempo. No segundo tempo ou no primeiro. Que eles fazem uma puta jogada, acho que no primeiro. E o Giovanni Augusto, ele pega de frente pro gol.
2: Segundo tempo.
1: De frente pro gol. Tá 2-1, cara. 2-1. Tá livre. E ele manda a bola no escanteio.
0: De frente pro gol, errou da gola.
1: É o escanteio.
0: Ah, então isso nós temos em comum.
3: O meia pisando dentro da área. Assim, não sei se ele tava dentro da área, mas tava chegando.
1: Não, ele tava só chutando. Cara, era com um pênalti.
0: Foi pior que a do Vitinho?
2: Não foi.
1: É que a do Giovanni Augusto, ele
2: não, não tá, foi, tipo... não foi. É que vocês não viram a do Vitinho.
1: Não, eu vi, olha pra mim.
3: Eu vi a do Giovanni.
2: Não,
3: pra mim a pior foi a do Juninho.
0: Bah, não, Jair. A do Vitinho, ela tá...
2: O zagueiro que treina como atacante.
3: O zagueiro que treina como centroavante não pode.
0: Mas a do Juninho vem de cima. Pegar de primeira, de chapa é uma coisa. Agora, quando a bola vem rasteira, no chão. Cara,
2: imagina. Acabou de fazer o gol.
0: Não, imagina o seguinte:
2: igual.
0: O teu mental tá ótimo. Não, igual não, né? Ele tava dentro
2: do gol. Ah, mas Lelê, uma bola rolada da direita, uma bola rolada da esquerda.
0: Agora sim, cara. Imagina assim, ó. Você que não viu o lance do Vitinho, eu vou lhe descrever agora. Você tem um pênalti pra bater, só que a bola não tá na marca do pênalti. É como se o treinador fizesse assim, ó, eu vou te largar a bola ali na marca do pênalti, tu entra e chuta ela em movimento.
1: Treino de criança.
0: Treino, isso aí.
1: Treino de criança,
3: com a bola rolando.
0: Isso aí. Em vez de a bola tá parada na marca do pênalti, eu vou rolar ela pra ti. Uhum. Mas, ó, eu vou rolar ela do lado pra te pegar ela assim, ó, mas é só, somente no gol. O cara chutou pra fora.
2: É que eu acho que a do Vitinho é pior comparada com a do Giovanni Augusto por vários motivos, dentre elas que um cara é meio, outro cara é atacante. Um cara tinha acabado de fazer um gol e, meu, querendo ou não, tava muito mais perto do gol.
5: E no Everton, lá na noite que ele tava tendo, tu tinha que fazer assim, bah, tem que tirar muito dele pra fazer o gol, porque ele tá defendendo tudo. A do Vitinho nem precisava, porque o goleiro do Bahia já tinha levado um gol, tinha acabado de levar do outro.
1: Não. Mas ali é um exemplo de que o jogo do Grêmio ontem, ele mostra a tamanha fragilidade, tanto da Chape quanto do Grêmio. Sim, sabe? Se a Chape fosse um pouquinho melhor, ela teria empatado o jogo. Ele não teria vencido por 3-1 como venceu. Claro que a gente venceu, vale a vitória, vale tudo, mas tem muita coisa errada no Grêmio. Tem muita coisa errada na questão de marcação do Grêmio. O Grêmio deu muito espaço. O Grêmio não jogou no segundo tempo, o campo ficou de caída. Só deu a Chape e é isso que eles falaram.
2: Tá, mas olha
1: o Everton fechou o gol. A gente garantiu uma vitória porque o

0: Everton fechou o gol, a gente ganhou de 3-1.
1: Coisa boa ter o goleiro.
2: Talvez foi uma das melhores partidas do Everton no Grêmio. Sim, eu não me lembro de outro que ele fez tanta defesa assim.
1: Quando tem um goleiro bom, é mais fácil dele fechar o gol.
3: Eu discordo um pouquinho do Gordo, que é o seguinte, tá? O campo foi de caída no segundo tempo. Algumas críticas à postura do Grêmio, que talvez tenha dosado um pouco as coisas. Eu pergunto pra vocês, qual foi o jogo do Campeonato Brasileiro em 25 rodadas, 24 que o Grêmio disputou, que o Grêmio deitou no adversário? O Grêmio passou assim,
4: Ele fez um grande segundo tempo contra o Botafogo, e só.
0: E nada mais.
3: E qual foi o jogo que o Grêmio, assim, envolveu, assim, e bah, foi até os 90, assim,
2: com a parte de cada? Não teve nenhum.
3: Não teve, né?
0: No Brasileiro, não teve.
3: Por que o Grêmio ia fazer isso ontem, às vésperas de um Grenal?
2: Não, isso é verdade.
3: O Grêmio abriu 3-1... e jogou pra não tomar o gol.
4: O terceiro gol liquidou o jogo. Até o 2-1
3: tava ruim. Quando o Grêmio fez o 3-1 no jogo,
4: acabou o jogo.
3: É. Ah, mas daí o Everton fez 50 defesas. Tá, e não tomou gol. Se tivesse tomado o gol, o Grêmio tinha corrido de novo.
4: O Grêmio é um dos piores times do Brasil com um dos melhores times, um melhores goleiros do Brasil.
0: Se não for o melhor time
4: com um dos melhores goleiros.
3: Pra mim, o Grêmio claramente administrou, porque sabe que tem um Grenal da vida no meio de semana.
0: Mas aí que tá o erro. Eu acho que não é administrar, é ruindade, Jorge.
2: Não foi
0: administrar. Não é administrar, é ruindade.
2: Tu mesmo falou, o Grêmio foi sempre assim durante toda a temporada. Isso, o Grêmio não consegue ficar tocando bola, cadenciando o jogo.
0: O Grêmio sai perdendo pra Chape.
3: Só que a diferença
4: é empata em 2 minutos.
3: A diferença é que o Grêmio nunca envolveu e nunca atropelou os adversários, mas o Grêmio sempre transpirou até a morte. O Grêmio contra o São Paulo, quando acaba o jogo, tem seis jogadores caem deitados.
2: Não, o Grêmio nunca controla a partida, nunca tem as rédeas da partida.
3: Mas é que ontem o Grêmio não esgoelou.
2: Por isso, enquanto tava 2-1, era perigoso, porque eu sabia, o Grêmio não tá com controle da partida. Uma bola da Chapecoense já era. Quando o Grêmio fez 3-1, acabou o jogo. Aí mesmo com a Chapecoense ainda atacando, tava tranquilo.
3: O Grêmio caminhou em campo depois do 3-1.
0: Mas é que esse é o normal do Grêmio. Não é nada diferente. Não. Tá, ele pode ter baixado. Jorge, ele pode ter baixado um pouquinho o giro, tá?
3: Contra o São
0: ele
3: Paulo, o Grêmio não caminhou em campo.
0: Ele tinha que virar, mas é o São Paulo, velho. A Chape é muito ruim, tu viu o jogo no começo.
3: O goleiro fazendo milagre atrás do outro.
0: Tu olha o começo, tu vê, a Chape é muito ruim. Porque eles tiveram chance. Tudo bem, tem muito mérito do Everton, mas tem também muita falta de qualidade do time da Chape. Eu não quero aqui desmerecer a vitória do Grêmio, porque é o que eu disse. 3 pontos são 3 pontos, dá mais nessa reta e o modo como tá o time do Grêmio. O que me interessa é ganhar, não tô nem aí,
2: se eu quero
0: de 0-0 ou 6-0.
2: Eu nem sei se tem mérito da qualidade do time da Chapecoense. Eu acho que é demérito da defesa do Grêmio. Porque todo time fraco consegue penetrar na defesa do Grêmio com uma facilidade.
3: Vocês estão muito negativos.
2: Não é, gente.
0: Eu sou realista.
2: A gente está sendo realista. Porque não dá pra
0: criar. Não dá pra criar um
2: clima de oba-oba do tipo, o Inter tá na zona do rebaixamento, o Grêmio venceu.
0: E o Inter perdeu.
3: Não é assim. O que o Grêmio precisava na semana? O Grêmio precisava não perder o Grenal. Não perdeu. O Grêmio precisava ganhar da Chape, porque é um jogo inegociável. Ganhou?
4: De acordo.
3: Tá. O resto é groselha.
2: Que groselha? Daí perde em casa agora o Grenal e já era.
3: Não, mas
2: daí
3: acaba com tudo.
4: Fazer um programa.
3: Não, o resto é groselha.
4: Mas daí é só jogar os 90 minutos e botar o jornalismo pra trabalhar e ouvir uma música na Atlântica.
3: Aí acabou.
0: Tem muita coisa errada no Grêmio.
2: Mas assim,
0: tem muita coisa
2: errada. Eu gostei de algumas atuações.
4: Vamos ficar desempregado.
2: Cite duas. Gostei do.
0: Ser o Everton.
2: É croata ou Kronovic?
3: Vinovic.
2: Pera um pouquinho. Eu nem sei a nacionalidade.
3: O craque do Grêmio, neste momento, se chama Pavon, mas vocês não estão
2: preparados. Calma, vou falar, mas eu gostaria de ressaltar o croata, que eu não esperava nada do Grêmio.
1: O jogador. O craque não foi o goleiro?
4: Não, foi. Ontem foi o goleiro.
3: Foi?
4: Que a gente começou a ver dizendo, sem ser o goleiro, quem jogou bem?
1: Agora o craque é o Pavon, pô?
2: Não, calma, Lelê.
3: Pavon é o craque do time.
4: Peraí, que faz um gol de nada trabalhada, né? Tu viu o gol do Pavon, como é que começa?
1: Trabalhada com os caras do da Chape.
2: Não, mas tá bom falar do Pavon.
4: Tem umas seis cabeçadas pra cima e uma furada em bola pra sobrar.
0: Não pode tirar o mérito de um cara que no jogo ele tenta 100 vezes o mesmo lance pra acertar uma vez.
2: Mas ele acerta. Eu prefiro 10 pavões do que o Amuso, do que o TT, que escolhe. O cara cara, ele tem algumas deficiências técnicas, ele tem, mas ele se entrega. Eu nunca vi o Pavon ele jogar relaxado, ele escolher jogo. Tu vê, ah, o Pavon errou, mas porque ele é ruim, não porque ele tava displicente no jogo.
0: Mas tu achou o Amuso mal ontem?
2: Eu gosto de jogador. Tu
0: achou o Amuso mal ontem?
2: Eu achei, cara, era Chapecoense, ele não consegue sobrepor.
0: A Copa acabou com o Amuso.
2: Ao ataque da Chapecoense?
0: A Copa acabou com o Amuso.

0: Ele achou que ia, não foi.
1: Isso não é uma, não é sobre corneta.
0: Não é
1: sobre corneta. O Almoço não ia jogar, né? Começa por aí, que jogaram o Giovanni Cabral. Se
0: machucou no aquecimento.
1: Sentiu
0: no
1: aquecimento.
0: Desconforto.
1: E aí entrou o Amuso, que não ia jogar, que também estava ali sendo poupado, ou que está já fora do script do Luiz Castro.
2: Mas eu entendo alguns torcedores que às vezes pegam arco Pavon. Teve já outros jogadores como, que eu me lembro do Grêmio, o Alisson, o Ramiro, que daqui a pouco não era aquele jogador que era plasticamente melhor. Mas, cara, é um jogador dedicado, tá sempre se entregando.
1: Tá sendo, né?
2: É um jogador que
0: queria fazer aquele gol de
2: fizeram
0: de
2: ele na lateral direita.
0: Meio da barreira.
2: Jogou na lateral direita, jogou, tá jogando na frente.
3: Tem gremista que ainda precisa. Pega no pé do Pavon?
1: Não, mas bem
2: tem,
1: menos.
2: Sempre tem. Ele cometeu um erro num jogo que já vão cair
3: de cima. Como é que eu gosto do Patrick?
0: Mas, cara, é um atacante que faz gol, a gente tem uma saudade desse.
1: E ele é um
0: dos sete do Grêmio, começa pelo Pavon.
1: Ele foi um dos mais aplaudidos ontem na escalação.
0: Óbvio, cara.
1: Olha que louco. Ele foi dos caras mais vaiados, quando dizia o nome dele
0: na lateral direita.
1: E ele ontem foi um dos mais aplaudidos no ataque.
2: Como é que não é nada.
1: Lateral direito.
0: É mesmo.
1: Eu não tô pegando atacante.
2: Eu não tô dizendo que ele é craque, que meu Deus, tem que entrar na seleção do Brasileirão. Mas no atual Grêmio, ele é um dos melhores jogadores, cara. Na média ruim que a gente tá.
0: Tem razão,
2: ele é o tipo de jogador que tem que estar. O Grêmio tem que renovar com o Pavon porque ele é um jogador útil. Vou te dizer sim. Eu renovaria com o Pavon e não com o Amuso.
0: Sem dúvida, disparado.
3: O Pavon tá fazendo gol.
0: E o Amuso deve ganhar mais.
1: Bem mais. Não sei. O Pavon, ele tá
2: preparado. O Pavon é um jogador, querendo ou não, que chegou de grito, jogou no Boca.
0: O Pavon vem do Brasil. O Amuso vem da Europa.
1: Mas o Grêmio gastou um caminhão pra trazer o Amuso do Galo.
0: Pavon. A diferença é que o Pavon foi muito mais caro que o Amuso, mas o salário do Amuso acho que é maior.
4: Eu acho também. E teve uma coisa: ontem o zagueiro Wallace fez uma boa partida. E ele jogou pelos quatro.
2: Sim.
4: Ele jogou pelos quatro da defesa. Porque eu tava vendo naqueles aplicativos de estatística, acho que era do SofaScore, a nota do Gustavo Martins foi tipo 9.
0: Mas claro, fez dois gols, né?
4: Porque na defesa ele foi... Pá, toda hora era bola nas costas dele, toda hora cobertura. E o Wallace se matando pra fazer cobertura nele. O Wallace fez uma boa partida defensiva.
1: De novo.
0: Que baita jogador esse que
2: vocês acharam. E tem uma coisa interessante. Eu acho que o Wallace tá jogando mais que o Vieri.
1: Tá.
2: Vou te dizer. Tá jogando mais que o Vieri.
0: Esse guri é muito bom.
5: Tem uma coisa interessante falar no gol que o enamorado chuta e bate no Gustavo Martins, que é o seguinte, tá? Não existe gol de quem chuta uma bola e bate no próprio companheiro. É sempre em quem desvia. Não existe o critério do gol contra pro cara do mesmo time. Entendeu?
1: Não é gol do cara.
5: Se eu chutei a bola e a bola bateu na bunda do cara e entrou, é gol de bunda.
4: E se bate no adversário, aquela ali.
5: Se bate no adversário, é gol do namorado.
4: Exatamente.
5: Então, assim, se a bola pegou no Gustavo Martins, o gol é sempre do Gustavo Martins. Se a bola pegou em qualquer jogador do Grêmio, é gol de quem pegou a bola. Não é de quem chuta.
1: Tanto que os caras tá impedido, não vale
2: o gol. Mas tu vê só a importância de bater a gol, né? Às vezes tu chuta errado, mas desvia num cara, o goleiro aceita, o goleiro dá um rebote. Chuta. É. Mesmo seja errado, mas chuta. Tenta. Acho que tanto os meio-campistas quanto os atacantes têm medo de chutar. Cara, chuta, vai acontecer alguma coisa. Daqui a pouco acontece um escanteio e nesse escanteio sai um gol. Daí fica tocando bola, aí bola pra trás, aí bola pro lado. Fica cozinhando o jogo e o time não ataca.
3: Esse lance que tu falou agora, cara, ontem tem um aspecto no jogo do Inter ontem, assim, bah, velho, que é bom de ver o time do Bahia jogando, né, cara? Porque, tipo assim, eles
1: time rápido,
3: eles jogam pra frente, cara.
1: Pô, que time
3: rápido. O segundo gol, cara, do Bahia no Inter são três toques na bola, que a bola sai da zaga, passa pelo meio, chega no atacante, que corta pra dentro e é gol. E tem diversos momentos, eu acho que isso vem de uma confiança que eles têm lá, acho que de uma sequência de
0: Ah, mas o Pulga ontem era o Neymar do trio MSN, assim, né?
1: Mas
0: o
1: Fábio jogou de bola,
2: ele tava não sei quanto tempo sem
0: fazer gol. Cara, a minha marcação, velho, de longe.
3: Mas, Rafa,
0: ele fazia da
3: nossa. Mas olha pra cima, ele tava. Mas olha a qualidade do cara no primeiro gol.
0: Não, Lelê, ele é bom jogador, mas a gente deu muito espaço pra ele.
3: Não, mas o primeiro gol, ele achou o espaço.
0: Ele não tinha feito gol no Brasil. Não, no primeiro gol todo mundo falha, Lelê. O meu
4: cruzamento da direita, ele antecipa
3: do Aguirre. Ele antecipa e ele bate de primeira no gol.
4: Mas o Aguirre deveria
0: impedir. Não pode deixar o cara
1: ser
0: o cara. Meu, a bola veio de cima e parou no pé do cara. Tu tem que interceptar essa bola no meio do caminho. Ou o meu zagueiro tem que pular, ou o meu lateral tem que
3: matar. Quantas vezes tu viu um atacante do Inter Inter fazendo algo parecido, antecipando dentro da área e botando pro gol.
0: Sim, mas a nossa régua é muito baixa por isso.
3: Aí o Vital
0: por isso. Não, é isso que eu tô querendo dizer.
3: Isso tá lá embaixo.
0: É exatamente isso que eu tô querendo dizer.
3: Não, mas pra mim, nesse gol do Bahia, tem umas três falhas, assim. É.

0: O goleiro joga bem com os pés, o Inter contratou o goleiro que joga mal com as mãos?
1: Não, mas ele é... Não,
2: ele repõe bem a bola.
1: Mas não tem condições.
0: Não,
1: mas
0: não dá, não dá.
3: Assim, não, ó, tem nenhuma coisa
0: pro que... Pro Grenal, tem que trocar o goleiro.
3: Faça que o Antony não faça por...
0: Tem que trocar o goleiro. É o Antony, o goleiro do Grenal.
2: Não, foi a primeira falha do Cunha.
0: Primeira grana, primeira que tu assiste.
3: Não.
0: Ele falha em todos os jogos.
4: Ele falhou contra o Remo, cara, que ele falhou, que ele pegou o pé, não, milagreiro.
1: A derrota do Inter pro Remo, até agora, o Inter não se recuperou.
4: Empate. É uma derrota pelo modo que pegou o Remo.
2: E hoje pode passar o Inter na tabela, né?
0: Ganhar do Curitiba.
1: Ganhar do Curitiba em casa, passa o Inter na tabela.
0: Já cola em você.
2: Sim. Mas passa o Inter. O Inter seria a vice-lanterna.
0: Olha essa briga.
2: Bolona ali tá feito.
4: Vê só cola no Grêmio, né?
0: Não existe.
2: Beleza? Eu tô segurando a corneta porque eu sei que eu tô ali perto também. Eu tô vendo ali embaixo.
0: Olha essa briga.
4: Eu ganhei da Chape e eu tô irritado que, pô,
0: eu tô melhorar. É que eu acho que não tem briga. Eu acho que hoje... Animicamente, o Inter tá. Eu vou brigar até o final. Eu não vou ser o Diori definitivo e dizer que o Inter já caiu. Mas o Inter tá no gerúndio, o Inter tá caindo. E rodada a rodada, tu vê coisas que acontecem com o time que cai.
5: Mas, ô, Rafa, ontem, por exemplo, eu não vi abatimento no Inter. Eu vi, não, cara, luta.
0: Eu tô até o final.
5: Eu vi falta de qualidade clássica.
0: O de ontem, o espírito de ontem contra o Atlético Mineiro teria ganhado o jogo do Atlético Mineiro.
4: Lelê, eu tô com na
0: tela. Pra mim, isso é um pouco pior, por quê? Beleza,
2: sim. Quando tu faz uma epopeia pé e ainda assim não ganha.
0: O Alan Patrick ontem jogou uma bola pra ser titular no Grenal. Sim. Não pode. O Grenal começa pelo Alan Patrick. Cara, o Alan Patrick ganha no corpo ontem, na hora do gol do Vitinho. Há quantos anos o Alan Patrick não ganhava a
3: disputa? E o zagueirão ficou
0: vendido. Um
3: pacote de batata.
0: Cara, o Alan Patrick jogou ontem com gana, velho. Sabe?
4: Mas
0: só que aí o Vitinho fez um gol e aí depois ele não teve a gana pra fazer o outro gol. O Bernabé, o que se dedica o Bernabé, assim, ó, e corre de um lado pro outro.
3: Thiago Maia, hein? O Thiago Maia mordeu, roubou a bola, deu cruzamento no pé do Vitinho.
5: O Matheus Bahia ontem roubou umas 4, 5 bolas dos caras do
0: Mas é uma imensa falta de qualidade e...
3: Não tem ataque.
0: E
3: o goleiro.
0: Parece assim, meu... Sabe uma pessoa assim que tu olha, pô, esse cara tem um olho bonito, ali a boca bonita, mas junto não combina. O Inter parece isso, os caras parecem não se combinar. Parece que todo mundo, beleza, o Alan Patrick joga legal, o Bernabé tá
2: baita se dedicando. Baita analogia.
0: O Thiago Maia, pá, não, sabe a pinta que tu olha e tu não sabe o que a pessoa é feia? Pô, mas esse cara não bonito sei o que ele é feio. Pô,
2: é isso? A boca é bonita.
0: Por que esse cara é feio, meu? Tem alguma coisa agarrada nesse cara. O time do Inter é isso, tu olha assim, meu...
3: Mas por que o time não joga, velho?
0: Mas, cara, assim, vamos lá.
4: Porque é ruim,
3: não,
4: cara.
3: Não tem planejamento, não tem
0: estratégia, nada.
3: Não tem coisa que resista ao frango que o goleiro levou. Não tem, tu termina o jogo, cara. Tu vai pro vestiário, tá 2-1, tá parelho, troca, vamos gol ali, aquele azarzinho de chutar, desviar no cara, não sei o que. Tá, entra no vestiário, tá 2-1, gurizada, volta pro jogo, tá ligado, o jogo é um golzinho só, vai pro gol, faz o 2-2, tá pronto. Aí tu leva o gol daquele ali.
5: É, não dá.
3: Cara, tu leva o 3-1, tu
0: vai pro
3: vestiário, não teve nem saída de bola.
0: Mas assim, o Rocher era uma grande contratação, aí levava um frango e a gente queimava o Rocher e mandava botar o Antony. Aí o Antony é da base, que em tese tinha que ser protegido, falhou uma vez, a gente queimou. Aí o Matheus Cunha, nossa, tô defendendo
3: o Matheus Cunha. O Antony falhava e era sempre uma lesão. Nunca, era uma passação de pano pro Rocher que eu nunca vi. O Antony falhava...
0: É que falou Antony.
3: Não, desculpa, o Rocher falhava, era uma passação de pano. O Antony falhava menos que o Rocher.
2: Tem que botar o Rocher de volta.
3: Botar o Antony.
2: Daí tem que botar o Rocher
0: de volta. E aí o Matheus Cunha, nós não estamos fazendo barulho.
3: O Rocher,
0: cara, nos últimos dois jogos, a gente perdeu 4 pontos por causa do Matheus Cunha. Ontem era um empate e o Remo era
2: vilão. Mas eu entendo o porquê, que agora tem que se apegar nos caras.
0: Nas
2: últimas rodadas do Brasil.
0: Não, agora eu tenho que me apegar nos 4 pontos que ele fez perder.
5: É, mas agora eu não vou botar essa culpa só nele.
3: O Antony,
5: nos dois jogos. Nos dois jogos tem gols perdidos que são imperdíveis.
4: Mas aí, tem que ter jogo, o cara vai fechar o gol, Rafa.
0: O Grêmio teve dificuldades e se salvou graças ao goleiro.
5: Não, tudo bem.
0: O atacante tem que melhorar, mas o goleiro tem que segurar.
5: Eu não estou defendendo o Matheus Cunha, só estou dizendo que... Né? O gol que o.
2: Ele não te defende.
5: Os gols que o Carboneiro. É verdade. Os gols que o Carboneiro perdeu ontem. Ontem não, no jogo contra o Remo. E o gol que o Vitinho perdeu ontem. Eu não tô pedindo pros caras fazer um gol que ele tem que driblar 3-4 caras, não, cara. Eles estão de frente pro gol, dentro da área.
0: Mas, e eu não tô pedindo pro Matheus Cunha buscar uma bola na gaveta.
2: Mas o Lelê
0: defendeu a bola
2: fácil. Querendo ou não, o Inter fez 2 gols fora de casa.
0: É isso, velho. Qual foi a última vez
2: que a gente fez? Isso até é uma preocupação minha pro Grenal, e o Grêmio tem que estar alerta. Querendo ou não, o Inter contra o Bahia, que tem um time melhor, o Inter fez 2 gols. E o Grêmio, que tem uma defesa pior, também pode tomar esses gols. Uhum. E o Grêmio, não sei se o Inter vai, se o Grêmio vai conseguir furar a defesa do Inter, porque o Grêmio no ataque é ruim. Então é algo que o Grêmio tem que se

0: chegar no Grenal. E é um ponto positivo pro Inter.
1: E o Grêmio, na pouca esperança que eu ainda tinha, que era o Gabriel Mac, o Grêmio negociou.
0: É.
1: Fez o negócio com o
2: Porto. Foi pra onde?
1: Porto. 10 milhões de euros, e aí o senhor Luiz Castro na coletiva fica falando bem do Gabriel Mac.
0: Que 10 milhões de euros dá o quê? Uns 60 milhões de reais, né?
2: Fica 8.
0: E o Grêmio comprou o Nardoni por uns 40 milhões.
1: Que é isso aí, a troca boa.
0: É isso.
1: Mas o que ele pega é o Luiz Castro na coletiva falar do Gabriel Mac e tudo mais. Por que não botou pra jogar?
2: Por causa disso.
0: Porque tava em negociação, Léo.
1: Tô falando antes.
2: Podia lesionar.
0: Tô falando antes. Ele tava botando.
1: Não, muito pouco. Colocar mais, que insistiu.
0: Ele parou. Não, vamos ser sinceros. Ele parou de colocar
2: pra vender.
1: Fica insistindo no Mazdab.
0: Era Miguel.
1: Mas assim, ó, tem um cara ontem que tu ia citar, tu perguntou do croata.
0: O Kronovic.
1: Cara, ele não marca ninguém.
0: Ele é um jogador.
1: E ele não marca ninguém, mas ele tem uma coisa que é muito louco que eu vejo no jogo do estádio. Qualquer bola que ele recebe, ele já toca rápido pra frente.
2: Isso,
1: ele não fica ele não fica encebando no meio campo, ele pisa na bola.
0: Ele faz o simples. Ele não é um jogador espetacular.
1: Ele acelera o jogo.
0: Vai dar um passe que vai desarmar a defesa, um passe longo. Não, é passe de meio metro, mas é passe simples. Ele pega a bola, toca pro cara que tá desmarcado.
1: E na frente.
0: E já se destaca pra caramba. Ele é até meio desengonçado e lento jogando bola.
2: Joga no meio 075.
0: Mas tu vê o quanto o meio campo do Grêmio é deficitário, com o jogador jogando simples, consegue se destacar. Fazendo simples.
1: Mas
0: ele é um jogador que ele não é bom tecnicamente, talvez. Mas ele é inteligente.
1: Mas ele acelera o jogo.
2: Não sei.
1: Ele sabe tratar a bola. Ele não é ratão.
0: Ele não faz nada espetacular.
2: O Natan, ele me lembra o Seiras. Ele é bom de bola, mas é lento.
3: O Natan é o hater do Cruzeiro da Vida.
2: É, pois é.
3: Não, ele é ruim?
0: Sim, daí.
1: Ele não sabe tratar a bola.
0: É por isso que eu falo. Chiquinha dependendo do jogador. É que eu penso nos jogadores do Grêmio. Cara, às vezes é só fazer o simples. Pega a bola e passa pro cara que tá desmarcado.
1: Mas eles erram.
0: Olha, isso.
1: O que foi o João Pedro ontem? Pra que entrou o João Pedro?
0: Ele até agora do Grêmio.
1: Eu nem sabia que ele tava ali. Eu demorei uns 10 minutos pra
0: entender. Ah, ele e o Alejandro, pelo amor de Deus.
1: Vida do meu rádio acabou.
2: Quando ele cruzou a primeira bola, eu olhei pra... Porque eu tava fazendo os dois jogos ao mesmo tempo naquele momento, né? Aí eu olhei pra você e falei assim, que é esse João Pedro que entrou aí?
3: Isso. Quando, eu tava trabalhando ali, João Pedro. O que é João Pedro no Grêmio,
0: cara?
3: Porque eu achei que aquele cara tinha sido vendido já.
2: Sei lá o que que
3: ele... Na Copa, ele tinha sido...
0: O Grêmio colocou ele entre os negociáveis, né?
2: Pois é. E ele não se machucou.
3: Ele tinha uma época que ele andava muito.
2: Ele jogou e não se machucou.
4: Lamentável.
1: Mas jogou pouquinho, né?
0: O que aconteceu com esse jogador também,
2: A gente não sabe, né? Tem treino hoje, ele pode chegar machucado.
0: Porque... O Marcos Rocha ainda tá. A transmissão foi dito que ele não foi relacionado.
1: O Matheus Nascimento ainda tá.
0: Tá, tava no banco.
1: Tava no banco?
0: Tava no banco.
3: Não dá, é hora de dar uma chance pra ele.
2: Puta que pariu, tem isso.

0: Somos da turma tricolor. Somos a voz do campeão.
1: Ô, oh, Bahia!
2: Bora, Bahia!
0: Somos do povo do amor. Quem nos vê sem vibração.
1: Pô, foi dormir mal, Rogério Ceni ontem.
3: Ah, verdade.
1: Ele ganhou, mas foi dormir mal, né?
3: A culpa é que ele tá sentindo.
1: Tá, ele tentou, né? Quando eu vi que ele abriu o placar, eu falei, o Rogério Ceni é foda.
3: Mas o Matheus Penha cria mais.
4: Esse é o hino do Bahia, que venceu o Internacional ontem. A gente cumpre a tradição do programa. E volta daqui a pouco.
5: O Rogério Ceni machuca muito.
1: Vai dormir mal, Rogério Ceni.
4: Pois então, volta o bola.
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0: Olha, é brincadeira, velho.
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14: 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Atlântida, Rádio das Nossas Vidas, tá de volta ao bola. Faltando 25 pro meio-dia, para FMP e Cervejaria Salva. Sempre lembrando que em época de horário político, o segundo bloco do bola é mais curto. Então nós vamos até 11h54 e era isso. 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
15: Tem um tweet que entrou, né?
14: Opa, mas assim, do nada, assim, já.
16: Do nada. O passado te condena.
14: Tweet Retro. 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
17: Teve uma operação policial hoje de manhã, né?
14: Opa!
17: Foi lá no David, aquele centroavante que era do Inter, que o Vasco...
18: Que fez gol, que fez gol no final de semana. Não, é a capa do Globo.com, cara.
19: DVD.
17: Tá, e por... era...
18: Tráfico de armas e drogas,
17: tá?
18: Ah, ele fez um gol, um Grenal.
17: E dizem que tem um jogador do Santos também envolvido. Aí ele tava dormindo, obviamente, 6 da manhã, a polícia chegou lá, levou, pegou o celular dele, pegou o computador, levou no CT pra pegar as coisas dele, aquela coisa toda. Aí o... Mate um rubro negro. @ 777-0-OUTT.
14: Que baita arroba.
17: Que beleza, hein?
19: Isso foto, é uma senha,
17: símbolo,
19: né?
17: Símbolo, a foto é o símbolo do Vasco. A Polícia Civil vai ter que reembolsar. Tá achando que vai levar o jogador de graça? A gente não é o Inter.
19: Ô, cara, esses tempos rolou uma dessas aí da polícia.
17: 20 milhões o Vasco tá devendo pro Inter pelo David.
19: Esses, até hoje não. Esses dias rolou uma dessas aí.
17: Vai receber até 2040, o Rodrigo Oliveira falou.
19: Antes de amanhecer na minha rua ali. Minha mulher,
18: 2040 o David tá solto já.
19: Minha mulher me acordou e assim, amor, daí abri uma janela, meu, a rua fechada dos dois lados, tá louco, loucura, e os caras arrebentando o portão e acende luz e todo mundo, só os carinhas na janela assim, né?
18: Os curiosos. Coisa boa, o ano que é gostoso, nem o ano que tá acabando e o Santos resolveu jogar bola agora.
17: É, e ó, o próximo aniversário do Inter.
18: Da nossa vez.
20: Contratou o Arthur e tá interessado
18: no Rodinei. Da nossa vez, o jogo de ida era o jogo pro Neymar ir pra Copa. Não contratou o Rodinei?
17: Tá em vias dele.
18: Contratou o Arthur por muito menos do que ele pediu no Grêmio, né?
19: A fase do Inter é a seguinte: o Inter joga contra o Bahia depois do Bahia ganhar do Vitória dentro do Barradão.
18: Aí pega o Bahia do Bobô.
19: Agora pega o Santos depois de ganhar do Corinthians dentro do Itaquerão. E ontem o Alan Patrick.
20: Mas pegou o Corinthians sem o Depay e sem o Yuri Alberto.
19: Como assim, sem o Depay?
18: Eles não jogaram.
19: Jogaram. O Depay não tinha contrato.
18: Mas ele não tava.
17: Então tu pegou o Santos sem o Arthur.
20: Sem o Neymar até beleza. Aí eu tô contigo.
17: Sem o Neymar. O Inter pegou o Corinthians sem o Arthur.
19: Vou pegar o Grêmio agora, domingo, sem o Portaluppi. Quinta-feira.
20: Não te duvido, eu chegar aí.
19: Aí, vou pegar o Grêmio sem o Luan.
20: Tu não alcançou a mensagem.
19: Não tinha contrato,
18: a
19: cara.
18: Chance do Portaluppi era essa chave.
19: Sem o Yuri Alberto, beleza.
20: Não alcançou a mensagem.
19: Sem o Yuri Alberto, beleza. Mas o Depay não tinha contrato, velho.
18: Tu não alcançou a mensagem.
17: O Santos tem um jogo antes contra o Palmeiras, mas acho que esse jogo aí o Santos vai.
18: Já era, já
17: levou. Levou 3-0 no.
18: Dá, larga os guris e vai embora.
17: Jogo pra se divertir, só pra curtir o Palmeiras.
19: Aqui, ó.
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19: 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O que é isso aqui?
20: Um momento lá ele na transmissão de Inter e Bahia.
19: Vamos ver.
22: Você daria pro Pulga, né, o Grafa?
23: Sim, com certeza. Eu daria pro Pulga, né? Vamos ver que o árbitro, normalmente o árbitro vê muito isso, né? A direção da bola. Não, o gol, né, Dedá? Tá vendo a mão?
18: É, tem um cara que é pego, assim.
23: O gol, né?
18: Ele cagando na tese, eu consigo imaginar a cabine. Ele fazendo a tese olhando pro campo, aí ele olha pro lado e tá os caras assim, ó.
19: Deixa eu aproveitar aqui.
17: Eu me lembrei disso de lá ele, que pra mim é um grande. O cara que mais enxerga essas coisas é o Igor Rodrigues. Ele, cara, ele teve uma agora no final de semana do Vasco. Tem que achar no Instagram isso aí, vou achar. Vou achar, vou te mandar ele.
19: Tá, vai aqui, enquanto isso eu vou aqui, ó.
21: Ele tem pinta de gol, ele tem jeito de gol, é abraço de gol, inacreditável.
19: É isso aí, um abraço de gol. Colhe a sua marca aqui no abraço de gol, mande o seu e-mail para comercial@gruporbs.com.br. Cara, eu tive no sábado de manhã em Estância Velha, lá na cervejaria clandestina, evento do consulado do Inter, lá em Estância Velha, para receber o Tinga, para fazer lá a apresentação do projeto do CT.
18: E o Tinga tava?
19: O Tinga tava, claro, cara. É que é impressionante, cara. Mesmo nessa nhaca que tá o time, uma chuva horrorosa no sábado de manhã, tinha ali, cara, umas 300 cabeças e, pô, fizeram lá doações pelo Pix e tal. Tava o Tinga, tava o Fabiano, tava o Pinga, tava o Irã, tava o Fernando Carvalho, sabe? Pô, cara, a torcida colorada não existe, cara. Mesmo nessa nhaca, galera se reunindo pelo time, pelo clube, né? Então eu vou mandar um monte de abraço aqui. Vou começar por hoje aqui, ó. Maju e Giovana, coloradas de Estância Velha, tá? Depois nos outros dias eu passo, porque tem uma galera que pediu, todo mundo lá ouviu bola.
18: Mesmo na chuva, né, Lelê?
19: Impressionante.
18: Tinga tava molhadinho.
19: Tinga tava.
18: Abraço de gol pra Colorado de 3 de maio, Colorado de Garibaldi, pro André Lucas e o pai Marcos, que me encontraram no jogo semana passada, eu só consegui falar hoje.
20: O pai Marcos aí, fazer um trabalhinho. Abraço de gol pro Léo Asquidamini e pro Humberto e também pro Rogerinho do Padel, porque sempre precisa mandar um abraço aqui pra ele.
19: É verdade.
20: Pra manter a tradição. Tem que mandar. É uma das minhas demandas.
18: Uma das demandas.
17: Ele tirou perto, vou deixar essa tarefa contigo.
20: Tem que cobrir as séries dele.
18: E amanhã tu fala da Comebol.
20: Isso.
18: Daqui a pouco ele começa o jogo. E
20: o Grêmio vai alinhar no grid com o Inter.
18: E costura com alguém também.
17: Aniversário do Thiago Manhago hoje. O Thiago Manhago é gremista, tá? E... eu não imaginei um manhã colorado.
20: Matei!
17: E o Marcos Panceira, que encontrou meu pai e minha mãe em Jericoacoara. Eles estão lá. E ouvinte do Bola nas Costas, ele de Erechim, escudo Bola.
18: Puta, pai e mãe é tudo igual, né? Como é que descobriram que era teu pai e tua mãe?
20: Porque ele se apresenta assim.
18: É isso, é isso. Pai de todos nós. Mãe de todos.
20: Qual é o nome do teu pai mesmo?
17: Sérgio.
20: Ele não é o Sérgio de Rio Grande que faz, sei lá.
18: Já foi, já.
20: Ele era o quê? O que ele ia com a profissão dele? Engenheiro?
17: Tava na Ipiranga.
20: Ele não é o Sérgio Engenheiro, ele é o Sérgio que é pai do Rafael de Vério da Atlântida e da
17: Galáxia. Eu quero mandar um abraço de gol aí pros meus seguidores lá no Instagram. Lá.
19: Ah, os seguidores.
17: Tivemos uma condição.
18: Importante. Cara, não, meu, a mãe me liga às vezes e tá, fala, ah, eu tô aqui com um motorista tal, ele é teu fã. E eu penso assim, mãe, como é que ele descobriu que
19: é minha mãe?
18: Que tu é minha mãe. Ah, eu sei.
0: E agora no Bola, o lance bonito é brincadeira. Foi na tela aí o lance. É o lance bonito.
19: 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Porque o homem já tá batendo. Lance bonito do final de semana.
20: É a atuação do Everton.
18: Defesa do Everton no segundo tempo ali, que é a bola no cantinho. Que puro reflexo.
17: E até a outra que ele bateu no pé e ele saiu correndo.
18: Vai, ele tirou no primeiro tempo. Vai, ia ser uma cagada ali, e ele fez uma baita defesa. Tem o Everton aí, o meu lance bonito.
20: Olha a tabela do Brasileirão também, porque o Inter na zona ali. Ah, que bonito.
18: Pode piorar hoje, né? Remo Curitiba, a gente tem os primeiros times, é importante debater esse jogo hoje.
17: O Flamengo contra o Botafogo ontem, outro lance bonito.
19: Qual deles? Terceiro
18: gol. O meu, o Flamengo brincando, cara, só gol. Tapa assim.
19: Ah, o meu. Acho que foi o único placar do bolão que eu acertei, foi o 3-0 do Flamengo. O resto tudo eu errei.
18: Aí, a gente não traz mais.
17: Temos o bolão, né, Dan? Foi jogo
20: não,
17: de...
20: Não foi atualizado ainda, né?
18: Calma,
20: né?
19: Não, tu atualiza quando?
20: Não, acabou a rodada.
18: Vai, te fudeu. Eu tá bem demais.
19: Agora tu veio,
20: bro. Derrubou. Se der, me manda atrasado.
19: Aliás, eu tava vendo aqui, inclusive, a tabela do Brasileirão e eu não me liguei que o jogo do Grêmio depois do Grenal é na segunda-feira.
17: Contra o Vitória.
18: Ou seja,
17: e o Inter joga domingo, ou seja,
18: tem bola 7 de setembro.
20: E a gente vai vir vestido de militar no dia 7.
19: Vai ter bola no dia 7.
20: Ah, uma bola mais curta,
18: né? E a gente vai cantar Cisne Branco.
20: Começa ali 11h15, então, horário político.
19: Vamos fazer um churrasco do Bola sábado, então, lá em Eldorado. Tá todo mundo convidado.
18: Vamos.
19: Pronto. Sábado.
18: Vamos. Vem pra mim.
19: Churrasco do Bola.
18: Não consigo. Tô mudança ainda. Me mudar, né?
19: Mudança. Me diz uma coisa, Rafael de Vério.
17: Vai.
19: Tu que é o cara das informações.
17: Manda.
19: Depois da atuação de ontem, não tem como deixar o Alan Patrick no banco do Grenal, né?
17: Cara, a resposta da entrevista coletiva do Pezzolano foi meio dúbia, pra dizer o mínimo, tá? Mas eu não deixaria, não tem menor condição de deixar ele fora. É o único jogador que é realmente amigo da bola no time.
18: Que o Noriega joga, né?
17: Seja veterano.
19: E outra coisa, cara, que eu vi ontem, ele não tem condição pra 90 minutos, mas é inegável que a qualidade melhora, né? Thiago Maia.
17: Ah, não tem condição pra 90 minutos de preguiça do Inter e dele, porque, pelo amor de Deus, ele tá no banco há 2-3 jogos já.
19: Pelo amor
17: é
19: de Deus.
17: É muito melhor do que os outros jogadores. Tá, o Paulinho nem se fala.
19: Não.
17: Do que Ronaldo nem se fala. Então,

0: Se o Thiago Maia se ajudasse um pouquinho, né, ao longo do ano, e o Inter também não tivesse dado, tentado vender ele tantas vezes e não conseguido, que tem outra também carência impressionante, ele teria que ter jogado, ele seria titular no Inter.
1: Porque, querendo ou não, né, obviamente o Grêmio jogando em casa na quinta-feira, o Grêmio acaba sendo o favorito e tal, blá, blá, blá, mas, cara...
2: Tem mais títulos também.
1: Na Copa do Brasil.
3: Isso. E tem o retorno do Noriega, né?
1: Mas nunca passou pelo Inter num torneio nacional.
2: Só pra apontar o porquê que você tá colocando
1: como... Não, mas é que se eu for pegar a estatística de torneio nacional, o favorito é o Inter.
3: Mas enfim, vamos...
1: Nunca passaram no Inter,
3: né? Tem... tudo que é a primeira vez na vida. Olha só, Leandro, inclusive eu tô na coletiva, o Luiz Castro falou da questão do Alan Patrick e ele deixou meio que claro que talvez o Noriega deve voltar, né?
0: Acho que
3: o Noriega sai jogando, né, no Clássico Grenal. Depois eu tô comando, viu? Eu sei que hoje... O que tu vai fazer hoje, 8 da noite?
1: Hoje à noite?
3: Isso, Vinhozinho, sim, Remo e Curitiba. Tem a escalação depois dos...
2: Vinhozinho, Remo e Coxa.
3: Isso.
4: Bah, mas tem uma coisa que me incomoda, Lele. Acho que tu vai vir comigo,
1: tem tantas que me incomodam.
3: Buraco porque, na avenida.
4: Porque eu tava vendo Vasco e Vitória, né? Porque é isso. Hoje eu vou parar pra ver Remo e Curitiba, porque essa virou a nossa...
3: Vou te ajudar aqui daqui a pouquinho.
4: Vasco e Vitória... O Vitória é uma bagunça. Se assim, os dois gols da defesa do Vitória, assim, meu
0: Vasco,
4: Deus do
0: céu. Vitória não, Atlético e Vitória.
4: Atlético e Vitória, isso.
0: Tá.
4: Cara, os dois. Não, o Vasco jogou.
3: Você tem que definir que jogo você
1: viu. Vasco e Vitória foi Copa do Brasil.
3: Não viu merda nenhuma, então quer me aplicar então.
4: Não, meu.
1: Sábado de noite viu Atlético e Vitória.
4: Eu tô falando Vasco, tá? Porque o Colídio, Vasco, Colídio é um atacante que chegou no Vasco. Chegou agora.
1: O do River?
4: É bom pros Vales. Chegou agora no Vasco. Oh, chegou, ele foi contratado na metade de agosto.
1: Os caras nos devem 20 milhões do David e tem dinheiro pra contratar
2: o Colídio. Ah, mas todo mundo deve,
3: todo mundo deve
2: parar com isso também.
3: É hipocrisia, tá?
4: Lele, o Colídio chegou na metade de agosto. Aí sabe o que aconteceu? Ele virou titular e ele é um cara diferente no Vasco que vai ali resolver.
0: Só que é uma coisa engraçada, porque no River ele era alvo da piada, aquela de jogar em... Sabe que cruza uma bola e joga uma cadeira, cruza uma bola e joga uma velha, cruza uma bola, joga... E tudo vai fazendo gol, menos...
1: Mas ele é novo, né, cara? É um guri, né? Não é?
4: Então tá, aí eu tava vendo o jogo, velho, todas as bolas se sobravam pra ele, ele dava dois, três toques na bola, pum, chute no gol. Dois, três toques, uma tabela na cara do gol. Cara, foi um dos melhores em campo, assim, e ele recém chegou, velho. Ele recém chegou, aí na nossa vez... O Sanabria precisa de tempo pra ser
1: adaptado. Tá, mas o Colídio tava jogando, não tava?
4: Sim. Bah, mas Lili...
1: O Sanabria não joga desde maio.
2: Esse papinho assim, de adaptação, pelo amor de
4: parece
2: Deus.
4: Parece que é sempre aqui.
1: Mas é uma questão física, cara.
2: Ah, mas hora aí.
0: Mas Colídio, tem um tweet retrô aí, tá? Que a gente pode rodar sobre dele, só que é da estreia dele, ele dando entrevista pra Cazé TV depois. Cara, é...
3: Faz
0: tempo que eu não tirava
3: uma cagalhada dessa aí. E quem não tem Colídio...
4: Eu tava vendo isso aí.
1: Eu tava só esperando essa.
3: Quem não tem Colídio...
0: Fazia tempo que eu não tirava aquela ali.
1: Qual?
0: Eu mandei no adega aí
1: O
0: Colídio dando entrevista na Cazé TV.
3: Que é bugueu o time do Remo, hein?
2: Aí, portanto, não vou te dizer, Léo. Eu não gastaria minhas fichas de secador nesse jogo. Porque calma, vamos tentar tirar uns 5 pontos ali, 6 da zona. Eu ainda tô cagado.
1: O Remo indo pra 26 fica 2 de vocês.
2: Me desculpa.
3: Mas, cara, o meu negócio ali é mais baixo.
1: E vocês vão jogar com Vitória no final de semana lá no Barradão.
2: Se der um empate ali, eu tô feliz já.
4: Marinho.
3: Olha. Que escalação.
2: Não, mas eu tô te dizendo, Lê. Eu tô cuidando aqui. Tô segurando.
3: Porque é o time do Remo, hein?
4: Vamos engajar na escalação do cara. O cara quer porque quer dar escalação.
3: Não, vamos engajar. Vamos no outro entregador que é mais importante.
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1: Pra GetNet e Solufix, Colídio dando entrevista. Vamos ver.
6: Comigo, ele tá com retorno, mas ele tá com um pouco de dificuldade de entender vocês. Então, se tiver qualquer dificuldade, eu ajudo aqui
7: Perfeito. A
6: ele compreender tudo, tá?
7: Colídio, primeiro prazer falar com você. Eu queria perguntar pra ele sobre o trabalho do Pedro Manoel e como ele é versátil, né? Como o Colídio, ele consegue fazer funções diferentes. Hoje ele jogando com um falso nome, né? Um atacante que vira um meia. Como é que foi esse pedido especial do Pedro Manoel pra partida de hoje? E você fica muito à vontade fazendo essa função. Você se coloca como uma opção pra ser esse camisa 9 que o Vasco tanto precisa?
4: Acabaram de avisar que o cara não fala pro...
0: Agora, vai lá.
1: Eu não vou aguentar. É assim, cara. A Bruna Delto vira com o repórter aqui e fala, gente, quer falar com o Colídio? E fala, ele tá com dificuldade de entender um pouco. Isso é um recado. E aí o repórter tá entregando pro Sul.
7: Vou fazer assim. Ela vai começar.
1: Faz
7: a pergunta direta.
2: Eu com esse cara hoje aqui.
7: Aí o Donan faz uma pergunta como se fosse o Eminem.
1: Assustado com a sua Eminem.
3: Como se fosse o Eminem.

0: Ah, meu, que sensacional, cara.
1: Isso é a vontade que dá de falar quando o cara vai perguntar.
2: Não, eu vou dizer, era algo que certamente eu faria.
3: Como se fosse o meme, cara,
4: eu me caguei rindo.
1: A mina só avisou um bagulho, galera. O cara não entende português.
3: Vou falar devagarinho.
1: Devagarinho, pô, e pouco.
3: E ele meteu até um falso
1: 9. Não, ia ser fácil.
2: Parecia o Roger Machado fazendo uma pergunta.
1: É pergunta TCC, cara. Parece o Calabanca, quer defender o mestrado do maluco.
3: Tá, mas e aí, ô?
1: Daqui a pouquinho, Remo.
3: Vai acabar, cara.
1: Daqui a pouquinho o time do Remo. Não vamos atrapalhar. Vamos
3: seguir meu programa. O Remo!
1: Marcelo Rangel, Marcelinho, Marlon, Chamba e Marlon.
2: Como tem Mar?
4: Tem dois Marlon.
1: Tem dois Marlon.
2: É a defesa
4: da Mamá. Marlon e o Marcelo.
1: E o Chamba, e o Chamba.
2: O Mamá e o Chamba.
4: Tu quer mamar ou tu quer chamba?
1: Se tiver que escolher mamar ou chamba, Gomes, quem tu prefere?
4: Ah, eu prefiro chamba.
1: Zé Wellison, Pico, Zé Ricardo e Vitor Bueno.
4: Mas tem que escolher, tu quer chamba ou tu quer pico?
1: Ah, eu quero chamba.
5: Lamentável.
1: Galeano e Italiari.
4: Ah.
1: E o Coritiba? Tem.
2: É o atacante, o Coritiba?
1: Não, o Coritiba é o adversário.
2: O Inter não tem o Matheus Bahia jogando contra o Bahia? Por que eles não poderiam ter o Coritiba jogando contra o Coritiba?
4: Não tem o goleiro Santos contra o Santos?
1: Tem.
0: Bah, aliás, o gol que o Santos tomou ontem.
1: Mas ele tá assim, ele já. Ele...
4: Não é o primeiro. Puta,
0: eu acho ele um baita de um goleiro, cara.
1: Era, né?
2: Traz pro Inter.
1: 2019.
0: O Matheus Cunha trocava agora. Mas não.
2: Tu não acha que tu diminui a confiança do jogador pro Grenal falando isso?
0: Porra, mas é ele que me deu confiança, então.
2: É.
0: Não sou eu que tenho que aumentar a confiança. Também
2: não.
1: Matheus Cunha não ouve a gente, cara.
0: Ele que tem que aumentar a minha.
4: Cara, ele não ouve nem a defesa do Inter. Ele ouve a rádio.
2: Ele erra o dial, ele escuta da rádio.
1: Amanhã eu trago Curitiba pra vocês. Amanhã eu escalo Curitiba. Vamos lá.
2: Amanhã já vai ter o jogo.
0: Eu acho importante a análise. Eu acho importante a análise do torcedor gremista sobre jogar com o Remo lá, porque vocês vão jogar lá ainda, né?
1: Vamos perder lá.
2: Não ganhamos de ninguém, vamos ganhar.
1: Fala se o Grêmio tá com um jogo a menos, não. O Grêmio tá com uma derrota a menos. Pedro Morisco, JP Xermon, Thiago, Jaci, Bruno Melo, Vitor Tisse, Sebastião Gomes e Fernando Sobral, La Vega, Breno Lopes e Pedro Rocha.
4: Esse Coritiba aí tem 31 pontos no Campeonato Brasileiro aí.
1: Daiane Muniz e apita o jogo.
4: Daiane Muniz, árbitra FIFA de São Paulo. E era VAR e virou árbitra de campo.
1: Premier hoje.
0: Bom, a gente precisa encerrar o programa mais cedo por causa do horário político.
4: Aí, hoje alguma... tu vai querer o Tchama ou vai querer coxa?
1: É Tchama ou Mamá?
0: Alguma polêmica de arbitragem foi uma semana?
4: Cara, eu acho que foi.
1: 2 segundos.
4: 30 segundos,
1: Fadir.
4: Foi tranquilo o jogo.
0: Eu também
4: acho. Dois jogos tranquilos.
0: Eu também.
1: Pô, é que o jogo não foi pênalti pro Bahia ali no lance, o cara vem driblando todo mundo?
4: Não. E no Brasileiro Feminino, o Grêmio segurou um 0-0, pelo menos, no jogo de ida contra o São Paulo, que foi o melhor colocado da primeira fase. Vai pro jogo de volta precisando ganhar.
1: E o Juventude é bem.
2: E o Douglas Cachaça fez um gol lá no esposo.
4: Posso cantar a valsa aqui? Faroeste Caboclo.
1: Vai.
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20: Meio-dia 25, vamos.
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3: da Atlântida. 26 minutos para uma da tarde. O Discorama tá mais curtinho em função da propaganda eleitoral obrigatória, mas nem por isso a gente deixa de apresentar as clássicas que fizeram história na programação aqui da Rede Atlântida. 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Tá a fim de pedir aquele som nessa meia hora? @Rafinha.menegas, fica à vontade.

É o Discorama aqui na Atlântida. Um bom início de semana para todos nós. Baita segunda-feira aí, hoje, 31 de agosto de 2026. 19 minutos para uma da tarde, tem o Pretinho Básico com o Xcel Sanctuary, do The Coach e o ZZ Top, Give Me All Your Lovin'. A gente vai...

rolando essa segunda parte aqui do Discorama na programação da Atlântida. 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Muito bom, muito bom. Pede teu som ali no @Rafinha.Menegas. Já cola comigo aí. E vamos nessa.

0: Esse é o vocal do Australian Crow, James Rain, no trabalho solo dele com Motors Too Fast, que é uma sonzeira clássica. E a gente toca aqui no Discorama da Atlântida, 11 minutos para uma da tarde. Seguimos a nossa viagem até a chegada do Pretinho. Agora com a sonzeira da banda do Ed Vedder, Pearl Jam.
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3: Ô guerreiro, deixa de ser bizonho. Sentado, um, dois. De pé, um, dois. Entendido?
4: Tá só começando, hein? Só começando. Eu só queria uma dica.
5: Ano 19.
4: Ai, que delícia.
5: Olá, Alexandre.
4: Olá, olá, boa tarde, amigo e amiga ligados na Atlântida. Estamos chegando com o Pretinho Básico. Muito obrigado neste início de tarde, início de semana, segunda-feira, último dia do mês de agosto, 31 de agosto, 2026. O Pretinho Básico chega para os amigos dos biscoitos Zezé. Uma delícia. Carinho que vem de família há 58 anos. Aliás, tá ali nos meus stories. O primeiro story que eu fiz desta semana é: não tem como começar a semana de outro jeito. Aí dá uma olhadinha ali pra ver qual é o jeito. Arroba Real Feta no Insta. Muito boa tarde aí, Leandro Bortolatti.
6: Boa tarde, Alexandre. Uma boa semana pra todo mundo.
4: Isso, né? Vai ser demais. 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Preço baixo com um toque a mais. Léo Oliveira.
7: E aí, meu jovem, como é que está?
4: Tamo bem, maravilhosamente bem.
7: Tô bem também. Que loucura, né? Mas se a gente tem que ter um programa pra falar daqui, tá ali, nós temos que ter um programa de primeiro, tem que estar falando fora do ar aqui também.
4: Tem que ter um programa pra falar sobre isso. Vai ser bem legal. 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Hoje é aniversário desta criatura amada por todos nós, Rafinha Menegasso.

0: verdade, irmão. Né?
1: Isso não saúde. É sobre aniversário.
2: Não é sobre aniversário, é sobre aniversário. É claro que é. É aniversário dele hoje, né?
0: Se não fosse, eu entenderia. Obrigado.
2: Dia do aniversário, cara. Dia do aniversário. Tu canta a música pro cara, tu vai me dizer que não é sobre aniversário. Então tudo fica.
0: Eu vou ter que concordar contigo,
2: Leandro. Parabéns! Ótimo. Saúde felicidade. Saúde ou felicidade? Felicidade. Tá, olha só.
3: Feliz saúde, aniversário, tá bom, feliz aniversário.
0: Eu não entendo essa
3: palavra. Parabéns a você. Feliz aniversário, feliz aniversário. Happy birthday to you. Happy birthday to you. Happy birthday.
2: Amarelinho Gomes, Amarelinho
0: Léo. Imagina em inglês,
2: o que me impressiona é que vocês têm o timing sem se olhar. Vocês sem se olhar, vocês cantaram as musiquinhas todas ao mesmo tempo. É inacreditável isso, cara.
1: A gente faz isso
0: sempre. E faltou musiquinha.
2: Que loucura. 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Porra. Com sua vontade descomunal de apresentar todo o conteúdo que carrega em si, o colaborador Porã. Boa tarde, Porãzinho.
4: É, tudo bem aí? Parabéns, ótimo. Rafinha.
0: Obrigado,
4: é,
0: Porã.
4: Parabéns, valeu, grande, irmão. Rafinha.
0: Obrigado.
4: Logo em breve te mandarei um áudio.
0: Tá. Tava esperando,
2: Porã. Rafael Gomes, muito boa tarde. É o produtor do programa.
1: Fala, Alexandre, boa tarde.
2: Tudo bem?
1: Sempre sente aí.
2: Tudo lindo também. Vamos dar aqui nos destaques do Pretinho da Pena. Boa tarde.
3: A chuva cai, a rua inunda. Ô, Rafinha, eu vou comer seu bolo.
1: Aí, meu irmão, a gente tem vários parabéns, meu irmão. Legal,
0: obrigado, cara. Pena.
1: Até que a pouco da tarde nós vamos soltar
4: o repertório. Daqui a pouquinho na TV pra cantar o parabéns evangélico, meu irmão. A
2: gente falar em comer o teu bolo, hoje é dia da nutricionista.
0: Parabéns,
2: aliás, é da nutricionista ou da profissão?
1: Da profissão nutricionista.
2: Nutricionista. Então, porque poderia ter também o dia do nutricionista.
0: É,
2: verdade.
1: O Gomes já se relacionou.
2: Então você que é nutricionista, parabéns pelo seu dia e muito obrigado pelo seu trabalho. Cuida da nossa saúde.
1: Afinal, no dia 31 de agosto de 1949, foi fundada a Associação Brasileira de Nutricionistas.
0: A nutricionista pegava um gordo. Pô, do caralho isso. É, ela só não pode ser gorda, né?
1: Não, hoje pode, aniversário
0: pode
1: dele.
0: Ser gordo.
1: Não, né? Não tá errado.
0: É que nem o dentista com dente ruim, não faz sentido.
1: Cabeleireiro careca.
0: Tu chega na academia.
1: Açougueiro vegano.
0: Não, não. Cabeleireiro pode ser gordão.
1: Pode ser. Não, pode.
0: Agora o nutricionista, o nutricionista. Ô, Lelê, aí o gordacho vai te dizer o que tu tem que fazer.
1: Açougueiro vegano, Lelê.
0: É, não dá, né? Não dá.
2: Eu gostaria de pedir pra nossa audiência, e certamente nós temos na nossa audiência.
1: Pediatra com bebê reborn.
0: Jardineiro sem mão, não dá.
1: Não dá.
0: Jardineiro não dá, inclusive. Radialista com voz ruim.
1: É. Não, o cara não tem os braços.
0: Isso tem.
1: O cara quer lutar boxe, mas não tem os braços.
2: Eu queria pedir, se nós tivermos na nossa audiência, alguém da profissão.
1: Gordão.
2: Não necessariamente gordão.
0: Acima do peso.
2: Nós não queremos atingir e ofender ninguém aqui. Acima, fora do peso, fora acima do peso, sobrepeso. Né? Porque se você é nutricionista e enfrenta também este problema, nós queremos a sua opinião.
1: Essa dificuldade.
2: Até por um direito de resposta, digamos assim. Porque eu achei ofensivo demais.
4: Totalmente.
0: Eu discordo,
2: gente. É como um cirurgião plástico não poder ser feio, é isso?
0: Não. Mas daí não tem nada a ver.
1: Nada a ver.
0: Ele
1: teria talento pra arrumar se ele quiser.
0: Não, mas não dá pra tu.
1: Não, mas ele não se auto. Não dá. Não dá. Ah, mas é que nem cabeleireiro com cabelo feito. Não vai no cabelo.

0: cabeleireiro que tem cabelo feio.
1: Mas aí o careca tem estilo.
2: É uma questão
1: de... É que nem o profissional de academia vai lá te dizer, meu, tu tem que fazer isso, isso e aquilo. O cara é sedentário. Que credibilidade o cara te passa?
3: Nenhuma.
1: Faz tu.
2: É? Eu discordo.
1: Eu também,
3: desculpa. Professor de natação discordar. Que não sabe nadar.
1: Não, é diferente.
3: O cara da autoescola tem que saber dirigir.
1: Ai, não,
3: o salva-vidas tem medo d'água.
2: Está criada a polêmica no primeiro minuto do programa. Queremos agora a voz da audiência e pode ser instantaneamente pelo nosso WhatsApp 51 99447-8272. Enquanto isso, eu acredito aqui o quadro. Quadro de destaques do Pretinho. 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Nosso colega Batistuta está operando esta live bonita que está chegando aí na sua tela.
3: Boa tarde, Alejandro.
2: Boa tarde, Ivan. Tudo bem contigo?
3: Tudo bem. Estou ouvindo o debate de vocês. Muito bom.
2: O que que tu quer falar sobre isso?
3: Eu queria colaborar só em relação, por exemplo.
1: Por exemplo. E quem é que tu vai votar?
2: Boa tarde, mestre.
1: Boa tarde, Alexandre. Um beijo com todo carinho pro Anão. Hoje, 49 anos, muito mais maturidade. Siga aí,
2: 49 anos, Anão.
1: Arroba, Gabinha, volto Melegar.
2: O seu próprio aniversário.
1: Exatamente, fala!
3: Eu ia falar que a única profissão que tu tem que ir é quando o cara que te vende algum tóxico, ele tem que, se não pode usar.
0: Ele tem que estar sóbrio.
3: Isso. Ah, o trafi não pode usar droga.
1: Eu não vou entrar nessa aí contigo.
3: Trafi viciado. O trafi viciado é ruim.
0: Tem uma coisa pra dizer.
3: Não compre no
0: trafi que fuma. 49 anos fizeram muito bem a Rafael Menegazzo, porque a aprovação dele no WhatsApp é massiva.
2: Não, mas eu quero ouvir um nutricionista.
0: Ó.
1: Mas quer ouvir o público do Rafinha? Não, quer ouvir o nutricionista que é acima do PT.
3: Vamos 25%.
1: Vamos chamar da firma
2: aqui. Vamos ao Gomes. O Gomes é quem traz as informações.
0: Sandro Pérez, boa tarde. O Rafinha tá certo. Nutricionista gordo não dá.
2: Não.
0: O
2: Gomes parou. Eu quero um nutricionista. Eu quero o ponto de vista de um nutricionista.
0: Chegou aqui, ó. Calma. Eu sou nutricionista e sou gordo. Quem mandou aqui foi o...
2: Calma, mas eu quero a defesa.
0: Ah, mas eu tô...
2: Tá lendo.
0: Não tá dando. Eu tava lendo, mas tu não buscou.
1: Não, vamos brigar. Hoje é aniversário. Eu sou nutricionista e sou gordo.
0: Eu não vejo nenhum problema nisso. Eu sou maior do que tudo isso.
2: Gordo e espirituoso. Tá encerrado o assunto.
1: Hoje é dia de X.
2: O Petinho Básico é o Baitaca.
1: Olha aí.
2: O Baitaca. O Baitaca é um cachorrinho adotado. É um cachorrinho adotado, Baitaca, em Faxinalzinho, no Rio Grande do Sul.
1: Que simpatia.
2: Que as irmãs Bruna e Thaís de Erechim adotaram para o pai Sadi e para a mãe Serenita e também para a avó Ema. Que coisa linda, que legal, né, cara?
3: Que família
1: bonita. Adotaram pra família cuidar.
2: Pra família cuidar.
1: Os veteranos têm o que fazer.
2: As manas Bruna e Thaís são de Erechim e adotaram pro Sadi, pra Serenita e pra Sadi. Dona Ema, que é mãe. Muito provavelmente da dona Serenita.
1: Cara, Sadia é nome de nego velho.
0: E nós vamos fazer com o Alexandre.
1: Era meu padrinho. Um
0: cachorrinho pra ele.
2: Ó, que bonitinho, olha ali.
3: Bonitinho.
2: Ah,
3: mas esse cachorro
2: vai
3: se cria sozinho no campo.
2: Claro,
3: cara. Se larga no campo.
2: É verdade.
1: Que nem meu cachorro.
0: É isso. O Nuno Orsino, acho que ele trouxe o um argumento definidor, tá? O Rafinha está incorreto.
2: Ok.
0: Tá?
2: Gostei. Esse
1: é o que eu mais ouço.
0: Afinal, por que não pode personal ser sedentário se o Rafinha é radialista com voz de adolescente punheteiro?
1: Tá, mas não tem nada a ver.
2: Aí alguma coisa séria sobre isso tu vai trazer, não?
0: Não tem nada sério.
2: Ó. Não tem nada sério.
0: Então, não, bom e nutricionista gordo. O Rafinha tá certo.
2: Tá, mas os caras pedem foto do nutricionista antes de fazer a consulta?
1: Ah, porra, rapaz. Não é pra polemizar, só foi o entretenimento. Fiquem tranquilos.
2: E se é pra polemizar, seria uma polenta, né?
1: Exato.
2: Olha na frita.
0: Rafinha falou que 99% da população não tem coragem de falar de se o Darlan.
2: Sim, é pra isso que ele tá aqui no programa. Inclusive.
1: Pra em breve talvez
0: avistar uma mulher, uma Bruna de Florianópolis. Tô de acordo com o Rafinha que não confia em nutricionista gordo e personal sem shape.
2: É isso. A Bruna. Tá, mas aí me diz uma coisa.
1: Pois não, Alexandre.
2: O nutricionista ou a nutricionista que estão fora do peso, pra mais, eles não podem ter a capacidade,

0: Não, além do problema de
1: aí
0: saúde,
1: é questão genética,
0: eles não podem ter a capacidade, não podem ter estudado, não podem ter enfim, adquirido o conhecimento e tudo suficiente para ser médico, nutricionista.
2: Tu tem razão,
3: de casa não
2: razão.
3: Faz milagre, né?
2: Tu tem razão.
3: Olha, agora, o Pablo disse: o Rafael Gomes é jornalista e erra todo dia a informação.
1: É verdade.
0: É isso, gente... não entra na comparação.
2: Mas eu vou te dar um exemplo, Bárbara.
1: Vai.
2: Teu dentista.
1: Tá.
2: Vai no dentista.
1: Tá.
2: Alexandre, boa tarde, vim aqui. Sente-se aqui, por favor, eu vou tratar dos teus dentes. Cara, abre um sorriso.
3: Dente amarelo.
2: Amarelo. Ah, operação
1: fumada.
2: Tu vai te sentir confortável e confiante.
0: Primeiro, se o meu dentista fumasse, ele não seria o meu dentista.
2: Não, esquece o cigarro.
0: Segundo, né? Ele tá sempre de máscara.
3: Não consigo saber. Tu não encontrou ele no mercado, tu não
2: consegue. Essa é uma boa.
0: Tô brincando.
2: Isso é um cuidado de higiene, né?
3: Mas eu vou trazer, obviamente. Eu vou trazer um recorte aonde não quer dizer nada. Por exemplo, no futebol, a maioria dos grandes craques não se tornaram grandes treinadores.
1: É, tem razão.
2: Aí tem uma lógica.
3: O Maradona, um técnico fraco. O Pelé nunca treinou ninguém.
1: Gostei.
2: Tudo bem?
3: O Zico, treinador mais ou menos.
2: Mas jogador aí... acima do peso não joga.
0: Joga.
2: Olha pra mim.
3: Não deveria jogar.
2: Vamos falar do Alejandro aqui do Inter, que já deu uma treta.
1: Falei acima do peso. Né?
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1: Coisa linda.
0: Ouvinte aniversariante, Andressa Maggioni. A Andressa Maggioni é auxiliar administrativa no Senac de Carazinho, fazendo 28 aninhos.
1: Muito bem.
0: Muito bem, parabéns, Andressa Maggioni. Saúde parabéns, e prosperidade.
3: Lá da cidade do Rafinha, né?
2: Parabéns. Qual, Maggioni?
3: Não, o Rafinha é um carazinho, ele é pequenininho.
0: Aniversariantes famosos do dia de hoje, começando com a Maria Flower. A Maria Flor tá de aniversário, ela é atriz, fazendo 43.
2: Legal essa menina.
1: Ela é muito legal.
3: Ela é muito bonita.
2: Boa atriz, né?
1: Bonita também.
3: Competente.
0: Mosaia Rodrigues. É Mosia. Eu sei que é Mosia. Tô brincando com o Messaia. O Mosaia Rodrigues é ex-ginasta, fazendo 45 anos.
2: Legal.
3: Eu não conheço ele.
0: Parabéns, Mosia.
1: Para que tu não conhece, cara. Medalhista.
3: Medalhista gaúcha.
1: Atleta olímpico.
3: Atleta do União.
0: Essa aqui tu conhece, Regiane Alves, atriz, fazendo 48 anos.
3: Uma das playboys mais vendidas de todos os tempos.
2: É mesmo? Que ela é uma atriz que fez a neta que destratava os rojinhos.
1: Exatamente.
2: Queriam bater nela na rua, né?
3: Isso.
2: É, e por isso que o playboy dela foi vendido. Que dava de raquete na mina, né?
3: Isso, mulher dava maquiadas. É a mesma novela.
2: É a mesma novela.
3: Tanto que... Mas eram de núcleos diferentes.
2: Não, mas é a mesma novela.
1: Não vai lembrar. Não se misturava.
2: Depois o Dan Stuba que fica com ela.
3: Ai,
2: e bate nela, e aí quando ela chega em casa machucada, o pai dela fala: então eu te batendo na rua, tu virou não sei o que, e bate nela porque ela destratava os pais. Mulheres apaixonadas.
0: Muito bem. Está de aniversário hoje também.
2: É, os avós.
0: Está de aniversário hoje também. Rafael Bach Menegazzo. Tá vendo? Radialista, influenciador, palestrante, DJ, surfista, coordenador empresário. Da Rádio Atlântida, empreendedor, empresário, humorista, ex-office boy, artista por trás do personagem mestre,
2: é verdade.
0: Pai e marido, fazendo 49 anos.
2: Esse crente é um traíra do desejo.
3: É um funcionário.
2: Meu Deus, que currículo. Que traíra.
0: Currículo.
3: Eu tirei uma, estava muito grande.
0: Tá bom. A ex-jogadora de vôlei, Virna, tá de aniversário, fazendo 55 anos hoje, a Virna.
2: É. 55,
0: é. Virna.
1: 55,
0: é. Eduardo Lago. O ator Eduardo Lago, fazendo 68.
2: Cara, eu não lembro desse cara.
3: Fez Malhação.
2: Também não lembro desse cara.
1: Não lembro.
2: Falando Malhação.
1: Como é que ele fez Malhação se ele tem 68?
2: Quando começou
3: a... Ah, o preconceito, não pode ir na academia agora?
0: É, o é o tio da Malhação. É,
4: tá geralmente isso. A gente usa
5: esse dono da Malhação.
4: Tá jogando o cara na água,
5: porque chamando
4: o dietarista. Tô
5: brincando, perguntou.
2: Mas outro, ele é velho, que nem chamou o gordão
0: de gordofone. O cara chegou no 68, a referência dele que ele fez Malhação.
5: Exatamente.
0: Não adiantou a carreira.

0: maionese.
1: Ou maionese.
2: Porém, tigre. Não falo nenhum adjetivo. Porém, tigre. Ele só repete a idade com outro tom de voz.
3: Ele fez mulheres apaixonadas também.
0: Também.
4: Ah, que bom.
0: E por último, mas muito importante nesta lista, o ator Richard Gere, fazendo 77 anos.
3: Maior que o Denzel.
2: Não viaja.
0: Pegaram a foto do cara do Pink Floyd, querido.
3: Esse aí é o Jorge Jesus.
0: Parecido mesmo, hein?
3: O Jorge Jesus de aniversário, pô.
4: Ô, Alexandre.
0: Pois não, Rafinha.
4: Acabou os aniversários?
0: Por quê?
4: Não, só te perguntei.
0: Porque o aniversariante quer falar, Alexandre. Quem tu quer falar? Acabou, pode falar.
4: Não, eu não quero...
0: Parece o Roger Waters, olha.
4: Parece. Igual o Roger Waters. Eu não quero jogar o produtor na água aqui. Tá. Eu só queria trazer aqui e dar os parabéns, né?
0: Pra quem?
4: Pode ser que eu esteja errado, mas se não me engano, hoje também é aniversário do Grupo RBS.
1: É, exatamente.
0: Como é que tu não ia lembrar? Como é que não... Eu na lista dos aniversariantes, eu não vi isso hoje. Eu vi o teu, mas não vi.
4: Pois é, não, mas eu vi nos e-mails que
1: você tem ali.
3: O cliente não abriu aniversário, o e-mail dele hoje.
1: Né? Não abriu.
4: Puta merda.
1: Nem viu na portaria que tem lá no recurso.
2: Não, não. RBS, não, faz aniversário com o anão, olha que coincidência.
0: É muita coincidência, cara.
2: O Grupo RBS ama o mestre Alexandre.
0: Um dos maiores conglomerados de mídia da América do Sul, fundado em 31 de agosto de 1957 por Maurício Sirotsky Sobrinho, em Porto Alegre, no Rio Grande do Sul.
1: Ou seja, a RBS tá fazendo 69 hoje.
0: Um abraço a essa firma querida que nos trata tão bem.
4: Espetáculo. Não,
0: acho que não é 69. O que, que é, Ivan?
3: Porra, esquece.
0: Tu nem funcionário
3: esquece
0: é, Ivan.
3: Esquece o da Maria Flor, mas não esquece do RBS,
0: né? Esquece de mim, mas não esquece do Eduardo lá. Rafinha mandou muito bem.
3: Eu não sou funcionário?
0: Não, tu não é.
4: Não.
0: O crachá que tu usa não é teu.
4: Agora, nesse momento, tu é um ativo trabalhista.
0: Não, é um passivo trabalhista.
4: Um passivo trabalhista.
1: É PJ.
4: É pior.
0: Seria... PJ? Maior ainda.
3: PJ.
0: Ó, os destaques aí, meu irmão. 1,25.
3: Vamos lá,
0: vendas de CDs disparam e superam o crescimento do vinil em 2026.
4: A galera aí tá pelo pertencimento.
1: Atenção ao jogo,
0: coisa linda, né?
1: Atenção ao jogo de palavras. Supera o crescimento, não o número absoluto.
0: Certo.
1: Tá? Os vinis seguem em crescimento constante. Inclusive, atualmente, eles têm 2,4% de vendas nos Estados Unidos, que é onde a gente tem uma métrica mais adequada e constante para avaliar. Só que os CDs do ano passado para cá já cresceu 16%. O CD, a mídia física, 16%. E quem tá impulsionando a mídia física?
0: Quem tá impulsionando isso?
1: Cuidado. São os fãs do K-pop.
0: Olha aí.
1: Os fãs do K-pop, como bem disse o Lele Bortolassi, eles querem ter um ativo de pertencimento. Por quê? Eles consideram o K-pop, por ser uma música de origem asiática, é muito difícil ter as coisas palpáveis do seu artista, né? Os Estados Unidos, a América do Norte, ela é acostumada a ter os maiores artistas do mundo. O mais distante era o Reino Unido, praticamente, né? Os artistas britânicos faziam uma turnê ali. Agora, o K-pop, geograficamente, por conta das mídias digitais, a gente tem acesso muito simples, mas a gente tá longe do artista agora, quem é fã do K-pop. Então, este fã da geração Z, ele quer ter algo do seu artista na sua casa.
0: Por isso...
1: E a coisa mais barata e acessível é o CD. O vinil ainda é muito mais caro
0: do que o CD. E o cassete ainda não tem essa produção acelerada como o CD e o vinil.
1: Mas olha a curiosidade, a pesquisa diz que assim como o CD cresce sem parar a venda pelo artista da geração Z, não é pra ouvir a música.
4: É pra guardar
1: o
4: encarte.
1: É um souvenir.
0: É um souvenir.
1: Pra tu ter um encarte, pra tu ter uma mídia física do teu artista, pra tu ter algo palpável do teu artista na tua casa, até como item de decoração.
0: Hoje mesmo eu recebi um corte de um humorista americano que o cara faz um stand-up dizendo justamente assim: você aqui já foi um dia numa loja comprar um CD? Porque hoje em dia é subscribe, né? Tu assina a música que tu quer, mas tu já foi numa loja de disco lá e tal, e tu teve que cantar pro cara. Olha, cara, essa música aqui. E o cara não sabia nada do que tava falando.
1: Legal isso aí.
0: Então, né? Porque

0: tempo atrás. Mas os CDs, eles vêm crescendo também muito porque o disco de vinil ficou bastante caro nos últimos tempos.
1: Culpa tua, né,
0: Paulinho? E a galera, cara, não é só minha, não.
1: Dá um desconto pros guris,
0: né? Na verdade, voltou a se comprar muito, a se fazer, enfim, e aí o CD acaba sendo uma opção. Tem uma galera nova que tá comprando CD, não só a galera de K-pop.
1: Ah, por isso que quando tu deu o destaque ali, eu falei, cara, é a gurizada querendo ter o pertencimento, como o Porã disse ali. Tu assinar como é que chama? Me fugiu lá a palavra agora.
0: Um programa de streaming.
1: É, um streaming.
0: Cara, é legal, tu ouve a música que tu quer, beleza. Não. Mas tu ter o produto, né, cara? Tu comprar o disco, tu ter ali na tua prateleira, isso é uma coisa.
1: Tem outra coisa, Lelê. Hoje, por exemplo,
0: as músicas estão ali. O digital, ele é muito efêmero, né? Hoje as músicas estão ali no Spotify, então não é problema. Mas daqui a pouco se muda esse game. Aí cadê minhas músicas? Cadê minhas playlists?
1: Vou trazer um exemplo bem prático pra vocês aqui. Uma banda nova, super nova, uma banda aqui de Porto Alegre, que já tem uma carreira e tal, e foi revelada ao grande público aqui pela Atlântida, que é a Projeto Hari. A Projeto Hari acaba de lançar o seu novo trabalho em CD. E eu participei ativamente, eu vi isso acontecer, e os guris, cara, eles foram lá, gravaram CDzinho por CDzinho, queimaram 50 CDzinhos por CDzinhos, foram lá, mandaram imprimir 50 encartes, foram pra Brechosa, acharam 50 caixinhas pra guardar os CDs dentro, fizeram toda a mão, cara, legal. E aí estão vendendo os CDs. Massa, que legal, porque por isso, só pra embalar e justificar tudo que o Gomes trouxe de informação, que a galera quer ter o souvenir da banda. 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
2: A geração Z não faz ideia o que eu passei ontem, quando eu fui abrir uma caixa de discos minha, um box do Rolling Stones que eu tenho.
1: Abriu só ontem?
2: Não, é uma antiga.
1: Ah, tá.
2: É porque é uma coletânea que tem um macaco na capa, assim, meu filho, eu quero ver, porque eu tô tentando induzir o guri,
1: tá?
2: E aí,
1: já dizia.
2: Aí eu abri a caixa, que são 5 discos, é uma coletânea, e eu fui ver que os discos estavam mofados. Tufos de mofo dentro. Aí eu tive que limpar um por um e limpar a parte interna
1: da capa,
2: das capas também, certo. Que tu não pode limpar com o pano molhado, né?
1: Sim.
2: A capa, o encarte, né? O disco, sim. Mas, cara, eu passei ontem uma horinha fazendo.
1: Coisa boa, né?
2: Morinha,
1: lazer. Sempre
2: te meto.
1: Prazeroso.
2: Ser offline, prazeroso total.
3: Mas essa galera que o Gomes tá falando, principalmente do K-pop, é muito impulsionado também pelo visual, cara.
1: Ah, sim.
3: Porque, assim, tu pega o BTS, que é esse grupo que é um fenômeno, agora tem um grupo chamado Cat's Eye, que são as meninas, que são assim, impactam de criança de 9 anos até 20 anos.
1: Sim, eu lembro da minha filha com o Blackpink,
3: é outro grupo.
2: Guerreiras do K-pop.
3: É outra coisa que tem até filme, né? Então, esse é o impacto deles, assim. Não é nem a música, mas é o visual, o vestuário,
4: comportamento. É algo distante, por isso que faz essas feiras nerds também, vende muita camiseta, vende...
2: A minha sobrinha,
1: E hoje é muito mais fácil disso chegar nas pessoas.
2: Exatamente.
1: Cara, porque os Beatles tinham desenho, o Jackson 5 tinha desenho.
4: Tinha
1: o
4: gibi, sabe, lembra? Cara?
1: É verdade.
4: É diferente. Tu vê, por exemplo, assim, eu tenho uma sobrinha de 4 anos que ela foi na minha casa. Ah, tio, eu quero ver Guerreiras do K-Pop.
1: É,
4: eu
1: falei,
4: o que que é isso? Eu não conhecia. Uau. Aí esse ano eles fizeram um show aqui em Porto Alegre.
1: Bombadíssimo.
4: Assim, ó, tinha mais ingresso lá, um mês antes já tinha acabado.
3: Essa música da Cat's Eye é composta pelo Ed Sheeran, Animals.
4: Imagina.
3: Inclusive tá tocando. E tem uma outra música, Tutti Frutti, alguma coisa, que é uma das músicas tocadas no Brasil. Que passa, que tu ganha de sertanejo, funk, que são gêneros mais populares. É um impacto desses artistas. Cara,
1: e é um popzinho legal.
3: Claro que é.
1: Legal,
3: de tocar em rádio, cara.
1: De tocar no Atlântida, é verdade. Toda vida.
0: Próximo destaque do Pretinho aqui, meu irmão. Bêbado sequestra avião.
4: Não. A gente é foda.
0: Voa perto de usina nuclear e faz pouso forçado em plantação. Onde isso?
4: Na Hungria. Um

0: Cessna 172, que é esse aviãozinho, esse modelo de avião que a gente tá vendo na nossa
1: arriado
0: live.
1: Aí na produção. Aqui
0: tem um triângulozinho que segura a asa, sabe? É tipo quando tu quebra o braço.
1: Assim, isso, sabe? Tem o apoio da asa ali, é. Lelê, boa.
0: Foi sequestrado sábado agora num aeroporto pequeno. E ninguém sabe como que esse bêbado ele conseguiu. Mas o que que acontece? Como ele começou a sobrevoar perto de uma usina nuclear que tem o espaço aéreo fechado pelos militares, o que que aconteceu? Ele estava sobrevoando perto da usina quando essa cena de filme que todo mundo já viu. Emparelharam dois caças, um de cada lado, e disseram pra ele pelo rádio: olha, o senhor vai ter que pousar, senão nós vamos abater.
2: Vou pousar mesmo!
3: Isso é que nem tu vê o giroflex do teu lado.
2: Só vou pousar.
0: Ah, no céu é mais perigoso, né? E aí ele falou: não, beleza, vou pousar então. E obviamente, como ele tava embriagado, ele não conseguiu fazer o pouso da maneira mais adequada.
1: Eita.
0: E acabou
1: caindo. Não é um campo de girassóis?
3: Ah, Lelê, eu sou um girassol.
0: Te informar
3: você é meu sol.
1: Girassóis da Hungria, né, Lelê?
0: Mas é que seria uma
1: informação. Famosos girassóis da Hungria. Não sei se é. Parece ser, mas não sei.
0: Então ele fez um pouso
3: forçado. Acho que queimaram os girassóis.
0: Ele fez um pouso forçado no meio da plantação também, porque ele ficou com bastante medo, como disse o
1: Rabino.
0: Ao que parece, são girassóis.
1: Tem uma história.
0: Ele não sofreu ferimentos, mas a plantação ficou bem. E o avião também bem.
1: Mas tem uma história bem parecida com essa que aconteceu nos Estados Unidos nos anos 50. Não sei se vocês já ouviram falar. Em 1956 foi a primeira vez.
0: 56.
1: Galera tava.
0: Hã?
1: 56. Galera tava bebendo num boteco. E aí o magrão, esse aí falou: ah, quer saber? Eu vou lá roubar um avião e vou estacionar aqui na frente do bar. E os caras: ah, que vai nada, não sei o que. Ele foi lá, roubou um avião em Nova Jersey, deu uma volta e estacionou na frente do bar em Nova York. Não. Em 58 ele fez a mesma coisa de novo. Fez duas vezes.
3: Pô, mas tu...
1: É história,
3: agora
1: é
3: ele tá preso, né?
1: Não sei o que aconteceu de lá pra cá. Eu só sei essa história. Só a história que eu sei. Eu li uma vez sobre isso.
0: Sabe o paradeiro do rapaz.
3: Pô, mas tu bêbado conseguir pilotar um avião, tu é bom.
0: Pô.
1: Não, tu é bom. Tu é bom.
0: Eu acho que
1: tu só pilota um avião bêbado se tu souber pilotar ele sóbrio.
3: Não, faz sentido.
0: É um bom ponto
3: esse aí, né? A gente não deve saber nem
0: por onde começar.
3: Exato. Onde é que liga?
0: E o maluco é que vários filmes os caras pegam e roubam um avião com uma naturalidade, né?
3: É, exato.
0: Mas daí é filme. Eu
1: vi esse final de semana que teve um... Eu não sei o que era, que
0: tava rolando lá
3: em... Ah, o voo desse eu acredito.
0: Não, cara. Tava rolando algum evento, algum esporte na África do Sul lá e cara, e dois aviões passaram muito
1: perto. Ah, muito perto do estádio.
0: Cara, aquilo é bem perigoso, cara.
1: Muito perigoso.
0: Eu acho um pouco, o cara passou o quê?
1: Dois Embraer.
0: É, eu achei que era IAV. Aí eu fui pesquisar, era de verdade.
1: É, de verdade. Rainha de Rodeio revela que vive trisal com a irmã.
0: Olha aí.
1: Viralizou nesse final de semana.
3: Não. Com família eu não bato palma.
0: Na direita.
1: Eu ia bater palma,
0: eu vou
1: trisal.
0: Quando foi, irmã, eu freiei.
3: Eu tenho
0: orgulho. Tá Lara Alves Rueda, rainha do rodeio em Montevidéu. Que é sudoeste de Goiás.
1: Em Montevidéu.
3: É em Uruguai.
0: Uruguai.
1: Não, Montevidéu é sudoeste de Goiás.
3: Mas tá? Tu vê que o trisal faz mal a cara do cara.
0: Tá acabado. A Lara.
1: Não, o cara tá sem gato.
0: E aí, quando ela ganhou o papel de rainha, foram entrevistar ela. Ela dizia: ah, quer agradecer alguém? Ah, agradecer e tal. Meu marido e tal. Onde é que tá o teu marido? Ah, tá lá com a fulana. Quem é a fulana? Não, a fulana é a minha irmã, que é a outra esposa dele. Nós vivemos um trisal. E aí a história dela foi viralizando. Por quê? Ele era inicialmente casado com a Laila, que é a da esquerda.
3: Né?
0: Da
3: direita. Aqui não, aqui é a rainha. Tá de chapéu, né?
0: Aqui é tá sem chapéu.
3: É isso.
0: Ela, mas não,
1: a esquerda é que não tá de chapéu.
0: Tá, ele assumiu a irmã.
3: Então, que tá de
0: chapéu. Ele era casado com a Laila, teve um filho com ela e separaram.
3: Baita música.
0: Passaram-se 4 anos... E ele se casou com a Lara, irmã gêmea da Laila. Tá? E aí, depois de um tempo, as irmãs conversaram e falaram: olha, tem uma coisa pra te dizer. E ele teve outro filho com a outra irmã.
3: Ah, não.
0: Tem uma coisa pra te dizer. Eu acho que eu ainda...
1: Ah, os primos são irmãos!
0: Eu acho que ainda nutro sentimentos pelo fulano.
1: Ai.
0: Ela falou: então vamos resolver em família. Compraram uma casa de 2 andares. A Lara mora num andar com um filho. E a Laila mora em outro andar com outro filho. E este trisal já existe há 6 anos em harmonia.
3: Ah. Não,
0: olha, só eu aprovo.
1: O combinado é ser feliz e viver em harmonia.
0: Exatamente.
1: Isso aí, porra.
0: Eles estão em paz.
1: Tá combinado.
0: Eles estão em paz.
3: Olha as olheiras. Olha as olheiras do
0: Quem tá no rádio?
3: Por um bom motivo. Ele tá com umas olheiras mal. Ele tá fraco,
0: ele
3: já.
0: Ele tá cansado.
3: Ele tá mal,
0: cara. Ele tá. Realmente ele tá cansado.
1: Mas é.
3: E a vantagem é que é uma sogra só, né?
0: Ah, uma aí, sogra só, um sogro só. Um
1: sogro só, é.
0: 27 minutos para as duas foram os fabulosos destaques do Pretinho Básico para esta tarde de segunda-feira.
3: Mas nave, né?
4: Oi, Ivan. Sim, os dois sobrevoaram.
1: Mas nave,
4: os
1: Embraer.
0: O que é nave, Ivan?
3: Não, os Embraer.
1: Embraero?
3: Os aviões. Ah, do jogo eu tava falando das moças?
1: Não, eu não sei de nada. É que tu falou umas naves. Eu perguntei o quê? Não, os
3: aviões.
0: É melhor não, falar. Não, Ivan jamais falaria de mulheres assim.
3: Não, eu respeito as mulheres.
0: É, ele é feminista.
3: Isso. Eu leio então, Simone
1: de... Tem que respeitar, mesmo que não seja, né?
3: Eu leio Simone de Beauvoir.
1: Tá certo.
0: É.
1: Ah, é?
0: Claro.
1: O que tu já leu da Simone de Beauvoir?
3: Os livros.
4: Os livros.
1: Muito bom. Giradinha na mesa aí, aniversariante. Pode falar, aniversariante.
4: Ah, eu vou, ainda bem que o Porã tá no programa hoje. Bom que tu veio, Porã. Ler este e-mail no ar, de preferência na presença do próprio Porã. Tudo bem, tô escrevendo pra contar que, de fato, é o Porã usando camisa social, ou seja, camisa de trair no Desprogramados. Recentemente, ele andou soltando pérolas que não podem passar batidas e servirá pra Rodaica saber quem é o Porã quando ele não está por perto.
1: Ela sabe.
4: Ela sabe.
1: Ela me conhece mais que vocês todos.
4: Vamos lá.
3: Peraí.
1: Alguma coisa que eu devo saber. Alguma coisa que eu deva saber.
0: Com quem eu convivo há mais tempo aqui? Com o Fetter e com a Rodaica.
4: Tá bem.
1: Ele ganhou todos nós aqui.
0: Não, comigo.
4: Mas ele foi chinelo, ele foi em quarto lugar. Ele confessou que adoraria namorar a Jennifer Lopes e logo em seguida disse que também namoraria uma sueca.
1: Mas é claro,
0: mas óbvio. Qual sueca, porra?
1: Não.
3: A Rosane ali da CBN.
1: Se eu fosse pra Suécia, né, por acaso, solteiro.
4: Prometeu que
1: morasse lá.
4: No programa número 1000 dos Desprogramados.
1: Não chegamos a
4: isso. Todos vão tirar a roupa.
1: Ah, isso é verdade.
4: Afirmou que gosta de sexo barulhento e que sexo em silêncio só é bom quando é sexo escondido.
1: Isso eu não me lembro. Isso
4: admitiu.
1: Eu não me lembro, mas tendo a concordar.
4: Ah, Mr. P, eu sou tóxico da relação e sou motivo de todos os meus problemas.
1: Eu sou motivo de todos os meus problemas.
4: Por fim,
1: você também é dos seus.
4: Mandou um beijo pra terapeuta Andréia, dizendo que ela está com saudades dele. Abraços, Fernando Boeira, que mandou essa aqui.
1: Obrigado, Fernando, meu denunciante X9.
0: Ô, meu, tem um tigre no Desprogramados, cara.
1: Não, não é, cara, esses são programas esporádicos, entendeu, velho? São coisas que foram captadas.
0: Depende da pauta, né, programa? Depende
1: muito. Nós vamos ter que colocar
0: a pauta
1: de novo aqui na redação.
4: Vai botar o alarme pra largar?
1: A pauta faz o tigre, né, por aí?
0: Vai me dar arrumando o alarme.
1: A pauta é tendenciosa, né, do programa.
3: Vou meter desenho na esteira e já volto.
0: Qual é a pauta de hoje do programa, já que tu antecipa
1: ainda
0: a pauta
1: não vi, do Pretinho?
0: Nós vamos furar a pauta.
1: Quem é que tá de aniversário amanhã? Ainda não vi também.
4: Só amanhã.
1: Hoje tinha muitas reuniões corporativas. Não consegui chegar na arte.
0: Ah, tu foi de camiseta?
1: O estado
0: sinto muito por ti, Porã.
1: Foi, aliás, hein, Porã? Que loucura aquelas pedras de gelo aí no norte da ilha, hein?
0: Foi
1: nos ingleses no norte da ilha aqui, duas noites de muito granizo, né? E o nosso amigo Mike, que é iluminador do Sepultura e fazia a nossa peça do Pretinho, o Mike mora nos ingleses, cara, umas pedras de gelo, Alexandre.
0: Eu pensei que fosse
1: IA, cara, na boa. Carros danificados, para-brisa quebrado, muito telhado. Né, também foi atingido.
0: Especialmente de vidro, né?
4: Jogue a primeira pedra.
1: Mas foi feia coisa, cara.
0: Horrível.
1: Mais tempestades. Agora deu uma tomada aqui, mas ainda tem bastante chuva pra hoje.
0: Não, tá bem.
1: Lá. 19 minutos pras duas. Lelê, tem uma, Lelê.
5: Olá, bebês. Meu nome é Gabriel, sou de Joinville e escuto vocês enquanto trabalho como motorista de aplicativo. Resolvi mandar dois relatos porque, sinceramente, tem situações que parecem roteiro de comédia. Esses dias vocês estavam falando sobre suruba no programa. Justamente naquele momento eu estava transportando duas irmãzinhas da igreja, da Assembleia de Deus, mais conhecida como as Irmãs do Coque. Bah. Imagina o climão.
1: Coque.
5: Do Coques?
0: Em português ou em inglês?
5: Certa vez eu estava ouvindo um podcast e o assunto era o Egito Antigo. Falavam sobre a cultura egípcia, os faraós, os deuses e os cultos religiosos.
0: Não era nós.
5: Em determinado momento, eles estavam falando sobre uma escavação arqueológica em que encontraram uma estátua de um deus que pertencia originalmente a outra civilização e que posteriormente teria sido incorporado ao culto egípcio. Só que justamente naquele momento, eu estava transportando uma pessoa portadora de nanismo. E é daquelas bem pequenininhas mesmo.
4: Pô, mas que trip essa aí, hein?
0: É o menor dos teus problemas.
5: E aí o podcast começa a explicar que aquela divindade representada na estátua era um deus anão, barbudo e baixinho.
4: Ah, não!
5: E já comecei a pensar, meu Deus, não é possível que isso esteja acontecendo comigo.
4: De novo.
5: Então, pra comentar a desgraça, um dos integrantes da mesa manda a seguinte frase. É de se entender o porquê de adotarem um deus anão. Tu olha pra um anão, todo anão é fofinho, pequenininho. Irmão, eu estava com uma anã dentro do meu carro. Naquele momento eu não sabia se ria, se abaixava o volume, se mudava de assunto, se fingia que o podcast tinha acabado ou se simplesmente estacionava o carro e ia embora a pé. Fiquei dirigindo com aquela cara de quem está tentando desesperadamente não demonstrar reação nenhuma. Foi aí que criei coragem e olhei para ela no retrovisor. A pequenininha estava usando um fone de ouvido.
4: Ufa!
5: Motorista de aplicativo é uma profissão em que você nunca sabe o que vai acontecer nos próximos 5 minutos. Forte abraço para vocês, Gabriel de Joinville, Santa Catarina.
4: Bora!
3: Pô, mas as irmãs do Coque, poxa vida.
1: As irmãs do Coque me pegou ali, porque...
3: Saião,
1: a mulher, quando ela faz Coque, quando ela faz o Coque, ela quer prender o cabelo. Né?
5: Solto,
1: às vezes não tenha lavado no dia anterior.
3: Não é isso.
4: Não, é nem por isso.
1: Elas não às vezes atrapalha, o cabelão atrapalha.
4: Não, mas o Porã tem razão, de repente não teve tempo de lavar, faz um coque, tu tem razão. O Porã conhece as mulheres.
3: Não, elas, é que elas não cortam o cabelo na religião.
5: Mas
3: elas
5: me surpreendem.
3: Pode cortar o cabelo.
4: É aquela cena das duas
3: mas mãos freira e uma de coque, eu não
4: vi. Mas não essa é freira, cena... é evangélica.
3: Ah, evangélica, tá?
4: E Saião...
5: Geralmente evangélica tem cabelo comprido.
3: Saião, Bíblia, o carpinzinho elástico, isso aí.
4: É verdade.
5: Oi?
3: O carpinzinho
5: elástico. Tem um e-mail que é uma crítica a todos nós aqui, Porazinho.
1: Isso é importante.
5: Importante nós termos a consciência das merdas que falamos aqui.
4: Quando um erra, o programa erra. Quando um acerta,
5: por que tu acha que é sobre ti?
4: Não, eu falei quando um erra, todo mundo erra.
5: Necessariamente. Não, quando um erra, o programa...
4: Todo mundo erra.
5: Não, quando um erra, um erra.
4: E quando o cara acerta?
5: Aí o programa acerta.
4: Não, mas aí tá errado.
3: Não pode ficar todo mundo.
5: Olá, pretinhos, adultos que moram com os pais.
1: Boa.
4: Mano,
0: o pior é que foi todo mundo nessa aí.
1: Não, eu não fui. Tenho certeza que eu não fui.
5: Absoluta, eu não vou nessa.
4: Não, o Féter falou que é muito mais fácil ficar em casa ultimamente, que tá eu tudo de bom ali.
5: Olá, pretinhos, adoro vocês.
4: Eles não tomam banho.
5: Vocês têm sido meu alívio diário, minha doce serotonina. Aviso logo que sou uma péssima escritora. Eu sou dessa geração de merda, como vocês dizem aí, que saiu da escola sem nem aprender o básico de gramática e matemática.
1: Olha só.
5: No programa do dia 26 de agosto, vocês falaram mal de adultos que vivem com os pais. Eu sou uma adulta fracassada que mora na roça com os meus pais. Fiz faculdade, mas não quis exercer a profissão. Odiei todos os meus 4 estágios como professora. Pasmem, eu sou formada em letras. Irônico, não? Depois de pegar 3 greves na faculdade e passar a última trabalhando na roça com meus pais, decidi que viria embora para casa deles, morar na roça com eles, porque a vida seria muito mais feliz ao lado das pessoas que eu mais amo na vida. Em vez de passar horas no inferno quente da capital, com pessoas que... Eu moro com meus pais, não ganho nada, trabalho o dia todo, ajudo minha mãe em todos os serviços domésticos, sou assistente de curral do meu pai e faço queijo.
4: É, não, é baque várias coisas.
5: Não, qual é a graça?
4: Não, perdão.
5: Léo Oliveira.
4: Qual é a graça?
3: Ele não consegue
0: escutar. Não entendi também. Ele ouviu a palavra curral e achou o máximo.
3: Fudeu. Eu tava de boa ouvindo.
5: Mas qual é o que acontece na tua cabecinha? Doente?
3: É que eu não conhecia.
5: Dói?
4: Eu acho
5: que quando tu ouve a palavra assistente de curral do meu pai, o que que acontece? Fala pra mim.
4: Você na roça tem o curral, né?
5: Você sabe o que é curral? Tu é professor, né, professor? Né?
3: Não, mas não de curral. Eu não sei o que é curral.
5: Desculpa. Não sabe o que é curral.
3: Curral, assistente de curral, eu não... Curral é do celeiro ali.
5: Não, eu vou fazer o seguinte, pra eu não perder
3: tenho
5: o tempo,
3: família,
5: né?
3: Que vem do campo, eu tenho família na roça.
5: Ah, tu tem família na roça? Da onde tu tem família na roça?
3: É a família da minha mãe, cara, de Morro Redondo.
5: Curral não é onde tu tem que encaminhar ali as cabeças de gado. Estrutura cercada destinada a abrigar, confinar e manejar animais de criação. Bovinos, equinos, ovinos e caprinos.
3: Ovinos
5: e caprinos.
3: A família da minha mãe.
5: Entendeu o que é curral?
3: Dá uma marcadinha.
5: Ela é assistente do pai nesta lida com os animais no curral. Qual é a graça?
3: Nenhuma.
5: Tá, mas peraí. Por que tu riu?
4: Peraí. Que idade ela tem? Que idade ela tem?
3: Vamos ouvir, Juliana.
5: Não interessa. É que, pela narrativa
4: claro que tá passando,
5: pra mim,
1: ela tá...
5: A narrativa que tu está...
1: Eu estou lendo
0: um e-mail. Pela narrativa dela, ela tem os 30
1: pouco. Pela narrativa dela, ela me mostra que ela estava infeliz ao sair da casa. Os pais tentaram a sua vida. Isso. E ela decidiu voltar para ser feliz.
4: Isso. Acabou o debate.
1: Ela tem que ser feliz onde ela quer.
4: Não, tem muito debate aí. Eu quero terminar
1: mesmo. Então, continuando.
4: Ela
1: tá
4: feliz, deixa ela terminar.
1: Continuando. Além de ser assistente do pai no curral, eu faço queijo. Boa. Além de todos os outros trabalhos que se faz na roça.
4: Cara, nenhum de nós aqui,
1: tem a capacidade.
4: Nenhum de nós passou um dia da sua vidinha de merda trabalhando na roça. É, nunca, nenhum de nós.
1: Escora completamente.
4: Tu já passou. Eu também encantado. É. Eu vi eles abatendo galinha.
1: Não, eu vi.
4: E eu ajudei a limpar merda de porco. Depenar a galinha, botar na
1: água quente. Eu tinha uma zoeira
4: lá em Isso Mocodone. É ruim, né? Isso é ruim de não acreditar.
1: Não acredito.
4: Tudo guri de apartamento.
1: Acho que antes do rádio ninguém fez nada.
4: Não é,
1: eu adoro o programa, mas me irrita muito, machuca, quando vocês cagam regras sobre como as pessoas devem viver suas vidas.
4: Parabéns pro ouvinte.
1: É hipócrita falar sobre liberdade e depois ficar delimitando regras sobre o que as pessoas podem fazer ou não, qual roupa usar ou com quem devem morar. Se as pessoas podem transar com quem quiser, por que morar com os pais, mesmo depois de adulto, é tão vergonhoso, Rafinha Menegasso?
4: Não, por que eu?
1: Porque ela perguntou pra ti.
4: Eu já te respondo.
1: Nem todo filho é um folgado. Eu sou do Tocantins, sou uma mulher obesa. Pode rir, Rafinha, ela diz aqui.
0: Não, cara, mas não precisa ver essa risada do fundo da alma.
4: Não, mas veio. Não, mas é que isso aí não, foi, uma do foi uma trairagem do Féter. Foi uma trairagem do Féter.
1: Lelê, vem cá, Lelê.
4: Pode rir.
1: Não, tá escrito. Olha aqui,
4: tu poderia
1: jogar. Lelê, olha aqui.
0: Valendo
4: o quê? Olha aqui, olha aqui. Eu não tô dizendo que tu inventou.
1: Pode rir, Rafinha.
4: Mas podia ajudar o programa e não citar essa parte do
1: e-mail. Mas é que eu leio tudo que a produção bota pra ele.
4: Razão. Não, mas e tu vê ela na roça e tá.
1: Eu vou repetir essa frase. Eu sou do Tocantins, sou uma mulher obesa. Pode rir, Rafinha.
4: Não vou rir.
1: Doente e fracassada.
4: Ah, não. Mas ela é doente.
1: Não, discordo.
4: Nós temos
1: mas feliz por estar morando com os pais.
4: Faz terapia.
1: Porã, a frase é exatamente essa. Mas muito feliz por ainda poder estar com os meus pais enquanto vivo.
4: Foi o que eu falei antes do final.
1: É isso aí.
4: Eu quero e-mail dos pais.
1: Mandou muito bem.
4: O que tu quer e-mail dos pais?
1: Não, só pra saber uma carta,
4: se eles estão felizes.
1: Tu acha que os pais não estão felizes com ela?
0: Não, o pai tá feliz perto dos seus filhos.
1: Todo pai tá feliz perto dos seus filhos.
4: Ela tá feliz.
1: Eu só acho.
4: Mas o Alexandre, eu tenho um e-mail parecido aqui.
1: Depois termina por aí.
4: Eu não vou.
1: Eu infelizmente, eu preciso te dizer, porra, tá na hora de fazer o intervalo.
4: Vamos
1: e tu traz aqui, tá?
4: Por aí.
1: Já a rede família
4: criou filho pra bater a boca!
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12: Estamos de volta com o Pretinho Básico, 3 minutos para as 2 da tarde, Porazinho. Antes mesmo de ti, eu quero fazer um pedido de sangue, Porazinho, se tu me permite.
10: Vai lá.
12: Nosso ouvinte Sandro Madri, não que ele seja ou esteja em, mas ele é o sobrenome, creio. Vem através deste canhão de audiência que é o Pretinho, novamente solicitar doação de sangue para um irmão nosso, graças ao grande arquiteto do universo. Esta mensagem foi lida no Pretinho passado. Houve uma comoção e conseguimos 4 doadores até sexta. Porém, ainda necessitamos um número maior de doações, visto que o tratamento ainda é longo. Se puderem divulgar novamente esta solicitação, agradecemos demais. Qualquer tipo sanguíneo, no banco de sangue da Santa Casa, paciente Cristiano da Silva Russo, é no Hospital Nora Teixeira, quarto 618B, de bola. É necessário agendar no banco de sangue da Santa Casa. Um triplo e fraterno abraço a todos vocês, Sandro Madri. Valeu aí, Sandro. Boa sorte pro Cristiano da Silva Russo, precisando de sangue no Hospital Nora Teixeira, Santa Casa, Porto Alegre. Porazinho, manda.
10: É, sobre a questão das bolhas, né? Que nessa menina que mora com os pais e trabalha lá no curral, na fazenda e tal. Aqui, ó, o nosso ouvinte Nicolas tem 23 anos e tava ouvindo o programa da Uma do dia 27. Ficou impressionado. Como vocês vivem numa bolha? Porque eu tenho 23 anos, já sou motorista de carreta, já fui para Minas Gerais, já fui pro Espírito Santo, tenho a minha carteira de habilitação desde 19. E para mim isso é super normal, tanto que eu e meu pai, com meu pai também já foi assim. Me impressiona também quando vocês falam sobre carros nos classificados. Para vocês, um carro de 150 mil quilômetros, 100 mil quilômetros, 120 mil quilômetros é um carro ruim, é um carro velho. Eu acho que vocês teriam que sair um pouco da bolha e olhar para o lado de fora. Abraço, gosto muito de vocês, diz aqui o nosso amigo.
12: Não tem como discordar do nosso ouvinte, porque todo mundo vive, cada um na sua bolha. É muito isso, é muito verdade. E, cara, não é que eu queira me defender, mas eu sou o único que critica os coleguinhas aqui quando criticam carros antigos ou carros rodados.
11: Tem razão.
12: Ou carros em pior condição do que imaginavas que deveriam estar.
11: Tem razão.
12: Eu sempre critico, absurdamente.
11: Tem razão.
13: E a partir de
14: hoje, o caminhoneiro jovem, todo mundo zoou.
0: que não tinha caminhoneiro jovem.
1: A gente não zoou, a gente ficou surpreso por ver um cara
10: que era
1: com
10: 20
1: anos dirigir um carro. Agora, nosso ouvinte aí, nós vamos começar a dar previsão do tempo sério pra ele ali. E a vida vai ser assim
12: agora. É que tem uma frase que é muito legal, e isso é muito louco na vida, né? Porque a gente só dá valor às coisas que os nossos pais, especialmente o pai da nossa geração, Lele, Porã, o Rafinha também, já pegou um pai mais...
1: Mais
12: turrão e enérgico do que nós somos, né? O meu pai dizia isso, a dor ensina a gemer.
1: Exatamente.
12: E é exatamente
1: isso. Isso não é sobre agressão, né?
12: Não, só não é sobre claro, agressão. Né? É sobre a vida te bater.
1: Exato, né?
12: É isso aí.
1: É aquilo que eu falo, já falei pra ti, falei pro Porã, né? Cavalo que não dá coisa, todo mundo monta. Isso não é sobre cavalo.
12: Mas é que tá fora do contexto.
1: Mas é só pra meter um cavalo.
12: Vamos dar aqui na escolha do craque do episódio deste último, penúltimo programa do mês de agosto de 2026. Pode votar, Leandro.
10: Ah, eu vou votar na produção, porque eu gosto quando a produção bota críticas pra nós.
12: Boa.
10: Gosto disso.
12: Produção,
10: nós temos que ter aqui meios que nos...
12: Mais?
10: Nos chinelém. Tem que ter, sim, pra gente sair da bolha.
5: Ah, tu acha legal porque nunca é tu com chinelém nos
10: vídeos? Como não?
12: Não, claro que é.
10: Sempre geralmente é coletivo.
12: Foi o último que me... E tu, produção, vai votar em quem, Gomes?
0: Eu vou votar em ti, Alexandre.
12: Por que, Gomes?
0: E achei que tu gostou da brincadeira que a gente fez ali sobre o aniversário do Rafinha e tu leu todas as profissões que a gente botou no...
12: Adorei.
0: No aniversariante do dia.
12: Adorei. Tem que acreditar tudo que o cara faz.
0: Eu e o Léo enredamos nos parabéns também, tu só nos deu uma amarela.
12: Tô de boa, total. Estava
0: feliz
12: por homenagear nosso amigo. O homem que acorda cedo, bebe sua água, seu meio litro d'água, seu café como pré-treino, faz o seu treino e 8 da manhã está pronto para trabalhar, é um homem feliz.
0: Virou isso, né?
12: Virei, cara.
1: Também faz
12: o homem que não bebe na noite anterior, acaba acordando de outra maneira.
10: Mas esse não é água e depois tu ingere, tu toma café?
12: Primeiro água, depois café.
1: Toma café antes de comer algo. Lelê, água mineral com gelo na pia pra fazer aquele troço no rosto.
12: Lelê, eu primeiro bebo a água.
1: Tá.
12: Depois eu bebo o café. Fé,
1: tá.
12: E depois eu quebro o jejum com uma proteína.
5: Leite, skincare, que horas?
12: Leite é proteína. É. Leitinho é proteína.
1: Isso aí, né?
12: Legal. Era isso.
1: Muito bom.
12: Vai votar em quem,
1: Kevin Bacon,
12: Rafinha Menegazzo, nosso aniversariante? O Kevin Bacon.
1: Eu vou votar em ti, Alexandre.
12: Tu deixou parecido com o Kevin Bacon.
1: Com essa levantadinha, tá parecendo o Kevin Bacon aí. Bom ator, não tá na prateleira.
12: Eu amo Bacon.
5: Kevin Bacon.
12: E tu, Léo Oliveira, vai votar em quem?
5: Cara, eu vou votar no Rafinha Menegazzo,
12: que é
5: aniversariante aí, o pessoal tentou tirar ele do plume, não conseguiu, entendeu? Eu vou votar nele, mas assim, a partir de hoje, eu quero me comprometer com esse ouvinte, que eu
1: notícias
5: não farei
1: sérias.
5: Nenhuma piada eu farei mais em classificado,
1: eu
5: nem
1: eu,
5: nem os meus personagens, nenhum.
12: Legal, vou só erguer. Vou me dizer empatia, legal.
5: Eu vou só erguer.
12: Só carro acima de 200 mil agora.
5: Não, só no mês de agosto eu prometo que eu não vou falar mal de nenhum classificado.
12: Boa. Daí tava vindo bem, perdeu.
5: Tava.
12: Perdeu, então eu não vou falar, então, perdeu meu voto.
5: Mas não mereci.
12: Tem férias em agosto?
5: Não,
12: eu voto no Rafinha, Menegazzo pela leveza na participação no dia do aniversário.
1: Maturidade, né? Maturidade
12: 49. Hoje nós temos exatos. Hoje nós temos exatos 10 anos de diferença, Rafinha.
1: É pouco.
12: Olha
1: né?
12: só. É pouco. Depois dos 40,
1: quando
12: 10 anos.
1: Quando eu tinha 19 ou 10 é uma coisa, agora é muito
12: mais. Exato.
0: O bom é quando ele chama aqui 19 e 10. Não é 10 anos.
12: Mas eu entendi.
1: Não, eu quis dizer que tu fica muito
12: difícil. Vai votar em quem, Igor?
10: Olha, eu poderia votar no Léo Oliveira, tava indo muito bem no programa. Depois que ele descambou lá no negócio do curral, eu vou votar no aniversariante do dia, que merece.
1: Obrigado, Porã. Tô esperando teu áudio, Porã.
10: Muito bem. Vai, hoje chega. Vai chegar hoje. Vê se tu me responde, tu não fala mais comigo, tu não quer mais conversar.
1: Eu tô com inveja.
12: Era isso por enquanto, 2:03, tarde de segunda-feira. Tem um excelente turno. O Pretinho volta logo mais às 6. Volte conosco. Um abraço, boa tarde. Tchau.
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17: Tô na área pra gente abrir a semana do ATL DJ Banrisul aqui nas ondas da Rede Atlântida. Uma ótima segunda-feira pra você. É muito bom começar a semana junto contigo com muita energia positiva e a vibe do ATL DJ Banrisul aqui nas tardes da Atlântida. 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A gente vem chegando pra começar a semana com muita sonzeira. Você pode participar com a gente também, conferir a nossa playlist na íntegra no arroba ATL DJ Oficial. Pra começar o bloco, eu vou disparando por aqui a versão remix de Lucas Malven pra faixa Por Supuesto.

0: Sonzeira de Fischer e os vocais de Tones and I na faixa Favor pra gente fechar o primeiro bloco. Na sequência, David Guetta e One Republic com I Don't Wanna Wait. Também tivemos Neo com a faixa Closer. Na sequência, Martin Garrix e Ed Sheeran com Repeat It. Também rolou o som que eu fiz com Marco Antônio Mac, chamado Deja Vu. Na sequência, bloco da Candy Shop com a versão exclusiva do Atari DJ Miley Cyrus versus Usher e Lil Jon com Party in the USA. Também tivemos Joe com End of Beginning. Na sequência, Olivia Dean com Man I Need, pra gente fechar o primeiro bloco de sons.
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0: Antes de virar Fade into Darkness, esse som era conhecido como Pinguim e circulava como uma faixa instrumental nos sets dos DJs. O detalhe é que a melodia principal vem de Perpetuum Mobile, do Pinguim Café Orchestra, uma composição de 1987 que o Avicii transformou em Progressive House. A versão com os vocais saiu em 2011, pouco antes de Levels colocar o nome dele definitivamente no mainstream e ele ser mundialmente famoso. A gente vai abrir por aqui então o Memories de hoje com Avicii e a faixa Fade into Darkness.

Este é o som de Bob Sinclair e os vocais de Kessa na faixa I Can't Wait, pra gente fechar mais um bloco. Na sequência, Just Fly com a Mind. Também rolou Hugel, David Guetta e French Montana na faixa Shine. Na sequência, Dub Dogs, Fizzo e Zark com How Does It Feel. Também tivemos Teddy Swim versus Bob Sinclair e Fisher com The Door. E assim a gente fecha mais um bloco de músicas do Ateri DJ Banrisul aqui na Atlântida. 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Eu sou @Guzanotto, vou fechando essa edição. Temos encontro marcado aqui na Atlântida logo mais às 8 da noite, na segunda edição do Ateri DJ. E a gente segue online também no @AteriDJOficial. Daqui a pouquinho eu posto por lá a nossa playlist na íntegra também, para você curtir a gente, ouvir o Ateri DJ a qualquer hora do dia. Pra gente fechar de sons, eu vou tocar a versão de The Clots para Neutron Dance. Uma ótima tarde para você e um excelente

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4: E olha só a dúvida da Fran. Doutor, uma pessoa se furou no dedo por uma agulha utilizada para medicar um paciente. Esse paciente testou negativo no teste rápido para HIV. A pessoa que se furou precisa fazer uso da profilaxia após exposição ao HIV por 28 dias? Fran, então, a recomendação atual é a seguinte. Quando alguém se fura, tem que fazer um teste rápido no momento zero para ter certeza que a pessoa não tem o vírus HIV e que se nesse caso ela tiver o vírus HIV, não foi por conta dessa perfuração, e aí ela precisa iniciar o tratamento com o infectologista. Agora, se ela fez o teste rápido, deu negativo, e vocês conseguiram fazer o teste rápido também na pessoa fonte, e o teste dessa pessoa, desse paciente é negativo, não precisaria usar a PEP, a profilaxia pós-exposição ao HIV. Então, essa profilaxia está indicada só se o paciente testar positivo, se você não conseguir testar o paciente, ou se ele não tem certeza do que ele fez aí nesses últimos 30 dias e eventualmente pode ter se exposto ao vírus HIV. Agora, é importante lembrar também que esse paciente ou essa pessoa fonte precisaria ser testado também para hepatite B e hepatite C, que são duas formas de hepatite que também são transmitidas por acidentes do tipo perfurocortantes. Dúvidas? Escreve pra gente no @ Jairo Bauer Oficial.
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5: Se eu ainda sei fazer esse programa aqui. Essa é a Atlântida, Rádio das Nossas Vidas, a melhor vibe do FM. Não sei fazer o programa. E agora, galera, estou ao vivo? Não, nada. Mas que coisa, rapaz. Então vamos fazer o seguinte, vamos tocar música e a gente já volta, bora.

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1: Essa é a Atlântida, rádio das nossas vidas, a melhor vibe do FM. Estamos na área com mais uma edição do Tá Vazando na Rede. Agora sim, uma salva de palmas para os nossos sistemas.
2: Vamos!
1: Que funcionário, um Nairon, em parte eles. Daniela Fante ainda não veio. Daniela Fante tá vindo. Ali, Daniela Fante chegou, Serra Gaúcho chegou todo mundo. Ó, temos aqui, vou fazer a chamada já de começo, sim. Pelotas tá presente?
2: Presente, meu camarada.
1: Presente, Marcinho. Passo Fundo, presente?
3: Sim, querido professor, boa tarde.
1: Presente, Marcos Carvalho. Felipe Silva está presente, representando Santa Maria, e ela representando a Serra Gaúcha. Daniela Fante está presente?
4: Oi, sim, Nairinho, tá me ouvindo?
1: Estamos te ouvindo, estamos chegando, eu estou de volta, meus queridos amigos e parceiros, @ Nairo Orlante por aqui nas ancoragens do Tá Vazando da Rede para começar essa semana, essa é a segunda-feira meio caótica. Por quê? Porque é o último mês do cachorro louco, então ainda tá, né, a energia meio mexida, aquela coisa toda.
3: O último dia,
1: obrigado último pela dia. Correção, meu camarada.
3: A partir do ano que vem não tem mais agosto, galera.
1: Não
3: cancelamos
1: tem.
3: O mês de agosto.
1: É 11 dias, 11 meses, perdão. É, tá pitando tudo aqui, tio. Olha aí, o cara voltou.
2: Ai, que debaixo.
1: Ai, fiquei 15 dias fora, não sei mais mexer aqui. Como é que trabalha mais? Você sabe?
2: Aprendeu.
1: Sim. Deixa eu ver. Agora deu. 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

0: Né, Daniela Fante? Bate ali, ó, na porta aqui, ó.
1: Muito bom. É. O... Alô?
0: Alô, boleto.
1: Cheguei, conta de luz.
0: Aí, né?
1: Conta
0: aí.
1: De água.
0: Oi, sumida.
1: É, condomínio.
0: É. Mas vou dizer uma coisa, a gente boleto vive num mundo escola, tão acelerado. A gente vive num mundo tão acelerado que quando a gente fica um tempo parado é bem difícil, principalmente quando é meio forçado, assim, porque é difícil desligar, é difícil mudar a velocidade. E aí eu vejo o quanto a gente, com a própria internet, né, com o celular, o quanto deixa a gente acelerado a partir desse mundo, assim. E eu demorei pra dar uma aliviada e agora tô demorando pra voltar ao ritmo também, mas faz parte, né? Mas vamos às pautas, né, meus
2: amigos? Demorando tudo.
0: É, tá tudo delay, então vamos direto pras pautas.
2: Tudo aqui. Demorado.
0: Daniela Fante, Detonautas, né? Fazem céu tarde. Aberto com transmissão ao vivo na ATL TV, Dani.
1: Sim, já tá rolando, né? Já tá rolando lá na ATL TV. Os Detonautas invadiram, né, o nosso canal lá do YouTube. Hoje a banda faz um ensaio aberto diretamente do estúdio no Rio de Janeiro. E a melhor parte, tudo vai ser transmitido ao vivo. Já está, como eu falei, né? Começou agora há pouco. Tava previsto para as 3, né? Atrasou um pouquinho, mas já tá rolando. O ensaio é uma oportunidade de acompanhar de pertinho os preparativos da banda para um dos maiores palcos da música do Brasil. Vocês já sabem de que palco que eu tô falando, né? Rock in Rio, Detonautas prometem passar por grandes sucessos da carreira, um esquenta especial, na verdade, né? Antes de subir ao palco do Rock in Rio. Estamos em semana, né, gente, de Rock in Rio. O grupo se apresenta no festival na sexta, agora dia 4, no palco Sunset. O momento também acontece em meio à nova fase dos Detonautas, que estão na estrada com a turnê Rádio Love Nacional. A gente está com música na programação desse novo álbum, né? O nono álbum de estúdio da banda. O projeto reúne novidades e músicas que reforçam a identidade do grupo, que segue misturando rock nacional com aqueles com diferentes influências musicais. A turnê Rádio Love Nacional tem shows previstos até novembro, passando por diferentes cidades brasileiras e mantendo aí, né, os Detonautas na estrada ao longo dos próximos meses. Então, já fica o convite para depois que acabar que tá vazando na rede, a galera se conectar na ATL TV no YouTube para assistir esse ensaio aberto. Adorei a ideia, assim, a gente não vê muito ensaio aberto assim com live no YouTube, achei muito legal mesmo. Já entra no clima do Rock in Rio, já entra no clima da nova turnê, do novo álbum do Love Nacional dos Detonautas, que estão com, eu tava assistindo ali, estão com gás, hein, estão com energia, né, dá para dizer aqui do nosso rock and roll aí, uma das bandas mais que ainda está em atividade, né? Então vale a pena a gente conferir. E lançando coisa, fazendo show, fazendo turnê, vale a pena dar uma conferidinha lá em ATL TV.
0: Uma banda que é uma grande parceira da Atlântida, né? E me chama a atenção, eu sempre lembro que o Tico Santa Cruz é um dos poucos caras que ele fazia questão, não sei se ainda faz, mas provavelmente sim, de girar nas rádios. Ele diz, cara, hoje em dia com a tecnologia e tal, ele faz questão de visitar as rádios e tal. Então sempre que ele tem um trabalho novo, eles fazem questão de dar essa girada, digamos assim, né? De fazer essas visitas. E energia, né? Como disse a Dani, né? A gente tem muita banda de rock que acabou parando, em função também do tempo de estrada. E eles são uma das bandas que continuam representando o rock nacional, né, Marcinho?
2: Na verdade, eu ia falar o seguinte: Detonautas, banda preferida de Letiane Chibiac de Mello.
0: Olha aí.
2: Um forte abraço, um beijo no coração. Adora Detonautas. Começa a tocar Detonautas, ela sai cantando todas. Enfim, é das, acho que das bandas de rock que ela prefere mais. E, cara, Detonautas já é clássico, né? Podemos dizer que são banda clássica? Já é um clássico cheio de hits, enfim, né? E faz parte daquela vibe ali de quando surge Charlie Brown Jr., surge essa galera toda assim junto, né, cara?
0: LS então, Jack.
2: São os remanescentes.
0: Né?
2: É, LS Jack. Banda de um sucesso só. Ah, não, mas Detonautas é um bando de hits aí.
0: É, mas é da mesma época ali, rockzinho anos 2000 e pouco, né, 2005 pra frente ali, E aí eu tô aqui com a TV do estúdio ligada nessa live da TLTV, é difícil achar um espaço no rostinho do Tico Santa Cruz pra botar mais uma tatuagem, né, o rapaz ele tá um gibi, tá virado um gibi o rosto dele.
1: Tá shapeado, né,
0: não
1: tá
0: tem
1: shapeado
0: mais,
1: o homem, meu Deus.
0: E tá shapeado, tá elegante.
2: Qual foi o último show agora que ele fez? Teve um festival aí que ele participou agora, não faz muito que eles participaram, na verdade, que ele sempre tira a camisa, né, cara? Porque ele, sem a camiseta, só com as tatuagens já é ali, né? Um outdoor, né, cara? É um outdoor, né? É um outdoor cheio de propagandas ali, né? Exatamente.
1: Cobrar publi, né?
0: Olha aí.
2: Exatamente. Pra fazer uma publizinha, faz uma tatuagem aqui, né, cara?
0: E o Belchior, Marcinho, né?

0: falamos bastante aí do time Santa Cruz, mas estamos atrasados aqui, já vou emendar aqui. Porque o Belchior tá ganhando uma série que vai além do mito e do desaparecimento. Lembrando que ele morou em Santa Cruz do Sul, né, Marcos?
1: Eu ia lembrar isso. Na verdade, acabou seus dias aí em Santa Cruz, né, cara? Enfim, sendo parceiro e brother aí do Nair Orland. Enfim, meus camaradas, vamos falar de série, vamos falar de uma série muito legal, ó.
2: Ele ficou hospedado em uma das chácaras do Nairo, né, em Santa Cruz.
1: Exatamente, na chácara ali, chácara Orland, né?
2: Uma das.
1: Enfim, uma das, né? Orland 2, né? Porque tem a Orland 1, 2, 3, 4 e 5, né? A Orland de número 2 foi lá, né? Enfim, meus camaradas, um dos grandes nomes, então, da música popular brasileira, o camarada do bigode grande, ele mesmo, Belchior, é o personagem central de Alucinação, que é nome do álbum dele de maior sucesso, né? Cara que tem os grandes sucessos dele, na verdade. Nova série de ficção aí no Canal Brasil, dirigida por Eduardo Albergaria e estrelada por Luiz Carlos Vasconcelos, que se você não viu as fotos ainda do cara caracterizado como Belchior, por favor, vá ver, porque o cara tá igual, meus camaradas. Divide o papel aí do músico com o jovem Ian Zatar. A produção é baseada no livro Belchior, apenas um rapaz latino-americano, de J.B. Medeiros. A história passeia entre o passado e o presente, mostrando desde a formação de Belchior no seminário até a chegada ao estrelato. Mas a série não fica só na carreira do artista. O desaparecimento repentino de Belchior também entra na trama, né? Isabela Garcia interpreta aí Edna Prometeu, última companheira do músico, enquanto a produção tenta explorar aí também a subjetividade por trás do artista e como ela se refletir diretamente na sua obra. Para construir essa história, foram realizadas 78 entrevistas entre Ceará, Rio de Janeiro, Rio Grande do Sul e Uruguai, além de pesquisas em livros, documentos e arquivos públicos e privados. A ideia, segundo o diretor, não foi tentar explicar Belchior ou organizar sua vida como se tudo tivesse levado inevitavelmente ao artista que o Brasil conheceu. Pesquisa revelou que as próprias contradições faziam parte da personalidade e da mitologia do músico, né? No fim, a Alucinação busca menos imitar Belchior e mais entender como ele construiu a sua identidade e se transformou nesse personagem tão marcante da música brasileira. Na verdade, é isso que fica, né, galera? Até hoje aí, na verdade, o ícone da música brasileira, não só, obviamente, um poeta que cantou suas próprias músicas, mas que também deu a sua poesia para vários cantarem, como, por exemplo, Elis Regina, né? Um dos maiores sucessos de Elis Regina é de Belchior, né, cara? E é um cara, digamos assim, no mínimo misterioso na sua vida particular, né, cara? Justamente pelo desaparecimento, toda a migração dele do Ceará pro próprio Rio de Janeiro para tentar o sucesso, enfim, porque, se eu não me engano, ele veio não sozinho, ele veio junto com outros grandes artistas que temos hoje em dia que fazem sucesso, né, que foi a, como é que se diz? Me esqueci o nome.
0: É o Mas
1: é tipo, é tipo, não, é um movimento, é como uma tropicália. Sabe, como rolou o movimento da Tropicália, certo? Rolou esse movimento dos nordestinos no Rio de Janeiro. Uma série de músicos e artistas nordestinos vindo na mesma época pro Rio de Janeiro tentar aí a vida. E aí tu tem Alceu Valença, tu tem Zé Ramalho, tu tem o Belchior, tu tem Fagner, tu tem toda essa galera que fizeram esse movimento, né? E o Belchior foi um desses que fez esse movimento, obviamente, aí traçando, obviamente, uma estrada de sucesso, né, cara? Mas muito misteriosa. Estou louco pra ver essa série, meu camarada.
0: Muito bem, Marcinho, nosso camarada que mais entende de música brasileira aqui no programa é com ele. Belchior deixou uma grande obra, vale a pena conferir se você não conhece, e claro que a gente vai ficar na expectativa para conferir um pouco mais desse material. E agora a gente vai conferir música por aqui na tarde da Atlântida, dentro do Vazando a Rede. A gente vai curtir dois sons, tá? Vamos curtir Miles Smith com Stargate e também Justin Bieber com Daisies. Bora!

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5: Estamos de volta para falar sobre esportes e principalmente sobre futebol. Quem vai trazer para a gente tudo sobre alguns fiascos e outros nem tanto do final de semana é Marcos Carvalho.
6: Não, eu quero seguir falando sobre o que a gente estava falando agora durante as músicas. Dia 12 de setembro, então como a gente estava falando, todo mundo se...
5: Não vai dar porque tem muito delay, tu vai ficar falando aqui.
6: Ah, entendi, cara. Tá, beleza. Então depois a gente fala sobre isso, vamos lá. Segue o jogo com os esportes da semana, meus queridos amigos. Depois do empate no Grenal das idas das quartas de final, né, do Beira-Rio, os nossos queridos Inter e Grêmio se enfrentam novamente nesta quinta-feira. É o grande jogo da semana, né? Todos os olhos estarão no Grenal, dia 3, 8 da noite, desta vez na Arena do Grêmio. Quem vencer no tempo normal avança para as semifinais. Lembrando que foi 0-0, né, o jogo da semana passada. Um novo empate leva a decisão da vaga para os pênaltis. O vencedor desse confronto enfrenta Atlético Mineiro ou Cruzeiro na semifinal. Cara, é muito louco pensar que um desses dois times muito ruins vai chegar na semifinal da Copa do Brasil, né? Enfim, mas isso vai acontecer, está confirmado, né? A menos que o mundo acabe antes, um dos dois vai ser semifinalista da Copa do Brasil jogando nada, né? Mas enfim, o jogo mais uma vez passa no Prime Video para a alegria de todos nós, né? Que adoramos aí mais uma assinatura para pagar para poder ver um jogo ruim como é o Grenal. Mas enfim, pelo Brasileirão, só dando uma relembrada, Marcinho Mello, ontem o Inter jogou e perdeu, lembra, olha que aí legal, vamos se aprofundar aqui. O Inter jogou e perdeu pro Bahia, por 3-2 na Arena Fonte Nova. Com resultado negativo, o Colorado atingiu a marca de 9 jogos sem vencer e entrou na zona do rebaixamento, ocupando a 18ª posição. Agora vai, esse ano vai, hein? Próximo jogo contra o Santos no domingo, dia 6, às 4 da tarde. Então tem Grenal, agora quinta-feira, e domingo já é Inter e Santos, com o Arthur Melo já apresentado, né? O jogador, ex-jogador do Grêmio, voltou pra Europa e foi apresentado pelo Santos agora oficialmente. Tá lá. Já o Grêmio venceu a Chapecoense por 3-1 ontem, né? Na Arena do Grêmio. O resultado fez com que o tricolor subisse pra 15º. Bah, que várzea, né? Subiu pra 15º. Bah, que merda. Mas enfim, subiu pra 15º. Tá bom. Ganhando fôlego e alívio na tabela. O próximo jogo contra o Vitória da Bahia, segunda-feira que vem, 7 de setembro, às 8 da noite. Graças a Deus, não vou estar longe da televisão, não vou assistir, né? Então, mas quem quiser assistir no Sport TV ou no Premier. Dupla Caju, aí sim é um assunto que me interessa, tá? Por quê? Porque o

0: Juventude enfrenta, na verdade, Londrina. Terça-feira, 1º de setembro. É, 7h30, no Estádio do Café. E vai dar pra ver na Disney Plus ou no Sportnet pelo YouTube. Caxias encerrou oficialmente sua participação no Campeonato Brasileiro da Série C. Empatou 0x0 contra a Inter de Limeira no Centenário. E aí terminou a competição na 14ª colocação com 25 pontos. A campanha teve 6 vitórias, 7 empates e 6 derrotas. O empate foi insuficiente para colocar o Caxias no G8 e resultou na eliminação precoce, né? Sem a vaga para o tão sonhado quadrangular do acesso. Pelo lado positivo, o Caxias passou bem longe da zona de rebaixamento, assegurou a sua permanência na Série C para 2027. Amigos, de esportes é mais ou menos isso.
1: Muito obrigado, Marcos Carvalho. Infelizmente não tá muito legal aí pro nosso futebol gaúcho, com exceção do Juventude, né? Pô, o Juventude tá em primeiro na Série B ali, né? Pô, a gente tá torcendo por esse acesso aí. O resto é daquele jeito, né? Mas é isso. Tem altos e baixos. O futebol é assim. A gente segue tentando torcer pra esses segue times aí. Segue o jogo. Aliás, falando em segue o jogo, vamos seguir de música por aqui. Vamos curtir duas músicas agora e depois tem Mandando Bem. Vamos curtir Cat's Eye com Animal e Lizzo, About Damn Time. E depois desses dois sons, a gente tá de volta. Bora!

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1: Nailen, vamos falar de gatinhos, que eu amo, amo. Não sei como pode existir uma pessoa que não goste de gatos, né? Tem gente que não gosta de gatos, mas enfim, vamos lá falar de um mandando bem, bem legal. Passo Fundo, tem cerca de 60 gatos adotados por mês. Uma notícia boa, né? Pra quem ama os animais, cerca de 60 gatinhos são adotados todos os meses em Passo Fundo. Segundo dados da ONG Adote um Gatinho, o número mostra que cada vez mais moradores estão abrindo as portas da sua casa para dar uma nova chance para os felinos. A quantidade de adoções varia durante o ano. Nos meses mais quentes, quando aumenta o número de filhotes, a ONG pode chegar a registrar, né, entre 70 e 100 adoções por mês. Já no inverno, a média fica em torno de 20 animais. Cai bastante, né? Mas ao longo do ano, aproximadamente 700 gatos passam pela organização, que atua no resgate, no cuidado e no encaminhamento dos animais para novos lares. É um trabalho que depende muito da dedicação dos voluntários e principalmente de pessoas dispostas a adotar. Além de encontrar uma família, cada adoção representa a oportunidade de um animal que muitas vezes passou por situação de abandono ou vulnerabilidade começar, né, uma nova história. Então, pequenos gestos que podem fazer uma diferença enorme na vida desses bichinhos. Para cada gato adotado, existe um lar que ganha também um novo companheiro, né? A gente fala isso às vezes aqui no programa. Né? Às vezes a gente tem essa ideia de que está ajudando o bichinho, mas muitas vezes é o bichinho que nos ajuda, né? Então fica aí a dica, né, para todas as cidades, enfim, para também, né, ter esse número cada vez maior de adoções. Esses dias o Jornal Pioneiro aqui de Caxias fez uma matéria de um casal que adotou um cachorro que estava há 10 anos no canil municipal. Ele estava morando no canil municipal de Caxias 10 anos. E aí o casal adotou uma matéria bem bonita, assim, com fotos, enfim. E vale a pena, né? A gente muda a vida do bichinho e o bichinho muda a nossa também. Mandando bem.
0: Muito bem, Daniela Fante. Mandou muito bem. Coisa boa a gente cuidar dos bichinhos. Quero aproveitar, inclusive, vou fazer o seguinte. A ONG Protetores de Santa Cruz do Sul, dos animaizinhos, está passando por grandes dificuldades, está ali no limite para fechar as portas. Então, se você que é aqui da região, conhece, quer ajudar, procura eles aí, joga no Google e vai encontrar a ONG Protetores de Santa Cruz do Sul, porque eles estão precisando muito dessa mão aí, os bichinhos também estão precisando dessa ajuda. E a gente vai encerrando essa edição aqui, agradecendo a parceria. Estou muito feliz de estar de volta por aqui com vocês, com toda a audiência da Atlântida, em todo o interior do estado. Agradeço a parceria.
2: O prazer é nosso, Nairinho, de te ter por perto aqui, meu irmão. Mesmo que virtualmente, tem uma presença sempre nos nossos corações, hein?
0: Obrigado, Márcio. Obrigado, Marcos. Eu sei que não é de coração, mas tô feliz igual com o comentário.
2: Que isso, cara? É claro que é de coração, não. Que é outro.
0: Tô brincando. Cara, deixa eu agradecer a parceria do Felipe Silva, nosso parceiro aqui em Santa Maria, sempre nas operações. E agora eu vou passar a bola pra vocês se despedirem da audiência também, né?
2: Então tá bom, meu querido. Eu tô lá no Instagram com @marcos.carvalho falando de música, filmes e séries. Vai ser um prazer te ter por ali também. Grande abraço e até mais. Falou, tchau.
1: Eu tô lá no @DanielaFante. Quem quiser pode seguir também o @AtlantidaSerra. Entrou em conteúdo novinho em folha agora há pouco. E também aproveita e segue meu parceiro que tá entrando no ar aqui pra Serra, @FalaTiaguinho. Beijo, meninos. Boa semana pra nós. Tchau.
0: Segue @MarcioRádio, segue o @AtlantidaZS, o meu camarada @FredBonfada e ela que volta hoje às atividades, @APriscilaFagundes, que entram os dois agora na tarde da Atlântida, fazendo aí então esse jogralzinho aí na tarde aqui da Zona Sul do estado. Um forte abraço, até amanhã com tudo isso e muito mais, valeu! Muito bem, eu sou o @NairoOrlandi, tem material também no @AtlantidaDosVales, segue a gente por lá, valeu a parceria. Amanhã estaremos de volta às 3 da tarde com mais uma edição do Tabazão na Rede. Agora você fica com a programação da Atlântida da tua região. Aquele abraço, boa semana, tchau!
2: Feitoria, valeu!
0: Tchau, valeu!
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2: E olha só a dúvida da Luciana. Doutor, cada vez mais eu e as minhas amigas percebemos que passamos mais tempo na frente das telas. Eu tenho comprado muito mais produtos de beleza depois que estou acessando esse tipo de conteúdo nas redes sociais. Uma coisa pode influenciar a outra? Olha, Luciana, a tua pergunta é super interessante, ainda mais se a gente levar em consideração que alguns produtos de cuidados pessoais, né, alguns produtos químicos, podem interferir no nosso sistema endocrinológico, com impactos que podem comprometer a nossa saúde e o nosso bem-estar. E recentemente, um estudo liderado pela Universidade de Rutgers, nos Estados Unidos, mostrou pra gente que estudantes que ficavam mais tempo nas redes sociais e com maior engajamento de conteúdos relacionados à beleza, acabavam comprando e usando mais esse tipo de produtos. Então, se você tá percebendo que está comprando mais do que deveria ou do que gostaria, principalmente depois de ficar bastante tempo na frente das telas, assistindo a esse tipo de conteúdo, talvez seja uma boa ideia limitar o seu uso das redes sociais e discutir com seu dermatologista quais produtos realmente fazem bem para a saúde e quais são supérfluos e até com risco de prejuízos para o seu bem-estar, para a sua qualidade de vida. Dúvidas? Escreve pra gente no @ Jairo Bauer Oficial.
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21: Quase nada. 13 minutos para 6 horas da tarde. 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E aí, Natan, quem aí? Sabe? Vamos fazer essa corrida lá? 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
22: Vamos, eu tô em forma, não sei tu.
21: Cara, eu completo 49 anos no dia de hoje, não, né? Me tá sinto
22: bem.
21: Em forma.
22: Tá bem. Meus
21: siga...
22: parabéns.
21: Obrigado, Natan. 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
22: Eu posso só comer e só tomar cerveja.
21: Também, tem isso, né? Só pra dar uma caminhadinha, né?
22: Velho, hoje é dia do nutricionista.
21: Perfeito, Natan.
22: Então a pauta é indique um lanche saudável.
21: Eu tenho vários. Oi, boa tarde, quem tá na linha?
23: Parabéns pra você nessa data querida, muita felicidade, muitos anos de vida.
22: Audiência, adoro o Rafinha.
21: Muito obrigado, gostaria de saber quem é que tá cantando esse parabéns querido pra mim aí.
23: É o Bernardo.
21: Oi, Bê. Oi, Bê. É o Bernardo, a Beatriz e a mamãe.
23: E o Joaquim e a mamãe.
21: E o Joaquim e a mamãe. Pô, obrigado pelo carinho de vocês, galera. Obrigado pela primeira ligação, já ser um parabéns.
22: Que bonito.
21: Mas vamos falar com a mamãe, então, pra saber uma dica de lanche saudável, né, Natan?
22: Isso aí, fala pra nós aí.
23: Uma saladinha de frutas.
21: Ó, boa. É muito boa mesmo,
22: bota
21: assim.
22: Bota um limãozinho.
21: É, limãozinho,
23: não,
21: né?
23: Saladinha de frutas não tem erro pra ser saudável, mas daí a gente vai lá no mercado público e come com sorvetinho.
21: É, daí. Aí desandou, né? Aí que nem tu botar um chantilly em cima aí, ferrou, né? Desculpa.
23: Equilíbrio, Rafinha.
21: Exato. Equilíbrio. Qual o teu nome? Desculpa.
23: É Natália.
21: Natália, obrigado aí pelo carinho de vocês. Se querem mandar abraço, falar alguma coisa aí, fica à vontade.
23: Imagina a galera que é super fã de você.
21: Show.
23: Fã do mestre, príncipe.
21: O mestre? Ai, que maravilha! O mestre! Hoje o mestre tá emocionado, não, porque meu parceiro, o anão!
22: Não é teu dia, mestre, é o dia do Rafinha.
21: Eu quero dar os parabéns pro anão, Rafinha, ponto, Menegas, meus parabéns! Você é um grimão, eu te conheço de muito tempo, mas depois a gente começou a ficar mais juntos e nos tornamos uma dupla irresistível, inseparável e irritante algumas vezes. Um beijo para Joaquim, para a Beatriz, para o Bernardo e para a mamãe, que vai dar salada de fruta com um monte de sorvete. Aí é uma merda! Um beijo, gurias, gurizes, família, público do Anel.

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1: Não gosto do bordão,
2: mestre. Não, o...
1: é
2: não, mas o mestre é...
1: ofensivo.
2: É ofensivo. Eu peço desculpas pelo mestre.
1: Tudo bem.
2: Oi, boa tarde. Quem tá na linha?
3: Oi, boa tarde. É Duda.
2: Duda, que é de Oi. Capão da Canoa.
3: Shangri-La.
2: Ah, é do lado, ah, né,
1: perto.
2: Duda?
1: Perto.
2: É
1: que lado. Separa alguns quilômetros.
2: É, não, nem isso, né? Eu acho que é... Não, é, deve ter um quilômetro
1: dois. Quilômetro
2: né?
1: dois deve ter, né?
2: Deve ser, exatamente.
1: Ô, Duda, indica pra nós um lanche saudável.
2: A Duda acha que não come
1: ela,
2: saudável.
1: Ela falou x-tudo, aí não.
2: Ah, x-tudo, não, mas daí não, né, Duda? E aí um x vai bem, mas x-tudo pra saudável? Mas tudo bem, né?
1: Isso era o lanche saudável do Gordo Léo.
2: Né? Então, já sei. Um x-salada, sem maionese.
1: E sem hambúrguer.
2: Sem só com bife. E ele fica sem sabor também.
1: Pão integral, só com tomate e alface.
2: E um bifezinho de hambúrguer, é uma boa. Duda, tu quer mandar beijo e abraço pra alguém?
3: Eu queria te dar um feliz aniversário.
2: Oh, obrigado, querida. Obrigado mesmo pela lembrança e pelo carinho.
3: Tá bom.
2: Valeu, querida. Um beijo pra ti, pra tua família. Eu vou dar uma dica de lanche saudável.
1: Tá.
2: Que é muito básico. As pessoas entendem errado o pão francês, né?
1: Uhum.
2: O que a gente chama de cacetinho aqui. Entendem no sentido que é um pão muito mais saudável. Haja visto que de um dia para o outro esse pão já murcha. Uhum. Ou seja, ele não tem todo o conservante, que é aquele pão que dura 30, 40 dias.
1: Exatamente.
2: Cacetinho, bota na air fry. Se não tiver air fry, não tem problema. Faz um ovinho mexido ali. Larga uma fatia de um mussarela. Quanto mais branco o queijo... Tá aí um puta de um lanche legal.
1: É verdade. Tem proteína, tem carboidrato.
2: Tem proteína, tem carboidrato e ele vai absorver bem aí no organismo. Oi, quem tá na linha? Alô?
1: Alô?
2: Alô? Caiu.
1: Caiu.
2: Tu, Natan, tem uma dica?
1: Uma panquequinha de banana.
2: Ah, é uma boa.
1: Duas bananas, mete ali uns dois ovos também.
2: Aveiazinha?
1: Aveiazinha.
2: Uhum.
1: Mexe, coloca na frigideira, rapidão tá pronto e coloca um mel por cima.
2: Ah, vai bem, vai bem.
1: Outro, esse é o meu café da manhã.
2: Outro, uma fatia daquele pão, quanto mais integral, melhor. Com um pouquinho de um doce de leite, que a galera acha que o doce de leite pode ser um pouquinho.
1: Pouquinho
2: é um baita pré-treino aí pra galera que vai fazer um exercício. Oi, quem tá na linha?
4: Opa, boa tarde.
2: Boa tarde, quem
1: boa
2: fala?
1: Tarde.
4: É o Jonathan.
2: E aí, irmão?
1: Faz o que da vida, meu?
4: Entregador de gás.
1: Entregador de gás.
2: Tá caindo gás aí, pelo visto, né? Pelo barulho, né, João?
1: Liga de qual cidade?
4: Ah, tô dirigindo o estacionário aí.
2: Ah, maravilha.
4: Beleza. Agora sim, agora sim.
1: E o cara querendo gás em casa.
2: É, exato.
1: Ô, meu, tu liga da onde?
4: Porto Alegre.
1: Porto Alegre. Fala pra nós aí um lanche saudável, indica pra audiência do Quase Nada.
4: Ah, meu, eu acho que é aquele sanduíche natural.
2: Sanduichinho natural. Ah, tá, uma saladinha ali. É, presunto não vale, não vale mais, né? Que já foi, ele tá numa categoria que não é mais legal usar, né? Pô, caiu a ligação do cara, né? Falando nisso, dia da nutricionista, quero mandar um abraço pra minha amiga Alessandra, a Ali, a mãe da Fefe, que é nutri, professora ali da PUC, Universidade, que também é a nossa parceira aqui. E ela, seguido, aliás, ela me deu ontem um presente de dia de aniversário. Ela faz uma granolinha feita em casa, numa vibe assim, mais saudável que isso, impossível.
1: Pode crer, manda abraço
2: feita
1: então
2: em casa.
1: Pra Eduarda Navarro, também minha amiga que é nutricionista.
2: Boa!
1: Faz tempo que eu não vejo ela, já tô me perdendo já na alimentação.
2: É, não, então tem que retornar. Oi, quem tá na linha? Né?
5: Bom dia, gurizada. É o Douglas de Osório.
2: Bom dia, Douglas. Estamos bem ou mais ou menos? São 5h53 da tarde, mano.
5: Estamos bem de montão. Estamos indo trabalhar, né?
2: Ah, estamos indo trabalhar, tá? Você, teu dia começou agora, mano?
5: Não, começou cedo, mas ele vai até amanhã agora.
2: Ô, louco, o que que tu faz da vida,
1: né? Aonde?
5: Sou policial militar, gurizada, aqui de Osório.
2: Puta, policial. E aí, tu tá de plantão, Douglas?
5: Estamos entrando de plantão.
1: É importante conhecer.
2: Não, é muito bom, né?
1: Lá naquela...
2: Na região de Osório?
1: Isso, às vezes uma blade, tu para ali, tu tem um...
2: Ah, mas aí tu pode ser amigo da pessoa, ele não pode te eliminar em nada se
1: tu
2: estiveres errado.
1: É verdade, sim, é verdade.
5: É isso.
1: Isso aí era só uma esquete pra gente mostrar o quanto isso não deve acontecer.
2: 49 anos a maturidade bateu aqui, né, Douglas?
1: Isso aí, ô Douglas, fala pra nós uma indicação de um lanche saudável.
5: Cara, o lanche saudável é aquela crepioca, não sei se você já conhece, ou
2: claro,
5: não conhece, né?
2: Claro, claro. Uma crepioca,
5: esse é o lanchezinho, ovinho, é muito bom.
1: Ovinho com tapioca, bate
2: ali, bota isso aí.
5: É isso aí, uma tapioca, um ovinho, um queijo.

0: peixinho, uma rúcula.
1: Ah, bom, ah, bem demais. Pode botar um atunzinho também, né?
0: Fica show de bola.
1: Um atunzinho, um franguinho, bem demais. Irmão, muito obrigado pela tua audiência. Quer mandar um abraço pra alguém?
0: Cara, um abraço pra esposa, pra pequena de 3 anos.
1: Boa.
0: Que a esposa também tá trabalhando.
1: Uhum.
0: É pra esse pessoal e pra família, pra você. Feliz aniversário pra ti, Rafinha. Muita felicidade.
1: Obrigado, meu irmão. Muito obrigado aí pela lembrança.
0: Aquele abraço. Carinho.
1: Aquele abraço. Bom trabalho no teu turno aí. Cuidado, né? Valeu. Obrigado. Grande abraço. Tá aí, nosso parceiro Douglas. Policial militar. Deu uma baita dica, a crepioca é boa, né?
2: É, bom demais.
1: Mas quanto menos tapioca, melhor, porque a galera acha que a tapioca é até mais calórica que o pão francês.
2: O segredo tá no ovo.
1: O segredo tá nos ovos. Oi, quem tá na linha?
3: Tu riu.
4: Oi, é Jennifer.
1: Jennifer! Liga de onde, Jennifer?
4: De Esteio.
2: E tu faz o que da vida, Jennifer?
4: Uber.
1: E como é que tá o movimento aí na região da Expo Inter, Jennifer?
4: Cara, tá bem bom, assim.
1: Dinâmica bombando.
4: Muita gente, né?
1: Aham.
4: Mas tá bem bom.
1: E tu trabalha com qual a categoria? É mais o Black e tal, ou de tudo?
4: Isso, Black e o Comfort.
1: O Black e o Comfort. Maravilha, Jennifer.
2: Jennifer, fala pra nós um lanche saudável.
4: Um lanche saudável eu gosto de comer, principalmente quando eu tô com vontade de comer um docinho. Iogurte, fruta, pica, coloco whey e...
1: Whey? O iogurte? Bah, que o Natan é um retardado, né? É foda. Né? Que assim, ó, a gente não tem maturidade às vezes, Jennifer, eu te peço desculpas. Mas assim, é que ficou muito engraçado, tu pega o iogurte, frutas, pica e mete o whey. Que maravilhoso esse corte. Ô, Jennifer, puta, mas é um baita lanche, um iogurtezinho natural?
2: Sim.
1: Com whey protein?
4: Natural.
1: Com um wheyzinho ali de chocolate, pá, bota, pica uma banana, pá, show de bola, né?
2: Dá.
1: Show de bola.
2: Slambus.
1: Maravilha. Jennifer, quer mandar abraço, recado pra alguém?
4: Um beijão pra vocês e desejar um feliz aniversário pra ti, que Deus abençoe sempre.
1: Oh, obrigado, querida. Obrigado aí pelo teu carinho. Parabéns pelo teu trabalho. Deixa eu agradecer também a galera que me mandou várias mensagens ali, audiência. Até fiz um post agora ali no @rafinha.menegas agradecendo a família, amigos, audiência e dois grandes irmãos que a vida me deu.
2: Tá, eu vi ali.
1: Anthony Kidd e Denzel Washington. E foi um momento que a gente se encontrou na Califórnia. O Denzel tava gravando um filme, né? Que vem agora, vai ser lançado em 2027. E eu e o Kidd, a gente pegou umas ondas.
2: Tu e o Kidd.
1: Eu e o Kidd.
2: E o Kidd.
1: Intimidade, né? Oi, quem tá na linha?
5: Rafinha?
1: No caso, tô aqui, irmão. E quem é que tá na linha aí?
2: Tem a Rafinha também.
5: Aqui é o Hamilton.
1: Hamilton?
5: Eu falei contigo pelo Instagram.
1: Aham. Uhum.
5: Uns dias sobre a Júlia.
1: Sobre a
5: Júlia. Nós estamos aqui. Todos os dias a gente assiste, ou melhor, escuta vocês, né?
1: E eu mandei um áudio pra ela, não foi isso?
5: Exatamente.
1: Ah,
5: exatamente.
1: Que legal, mano. Que legal.
5: Ela tá aqui, ó. Cara, aquele dia ela encheu os olhos de lágrimas.
1: Querida.
5: Nós estamos aqui, mas todo dia eu pego ela na escola.
1: Certo.
5: Então ela tá pulando do lado aqui, numa alegria.
1: Que legal.
5: E ela fala só com o mestre. Um parabéns pelo teu dia.
1: Obrigado, irmão. Obrigado. Deixa eu chamar o mestre aqui. Mestre, faz favor. Crianças querendo falar contigo. Boa tarde, as crianças! Amara! O mestre! Como é que é a nave da gafanhota? É Júlia?
2: Júlia.
1: Oi! É Ana! Ana Júlia! A música Los Hermanos ou é a Júlia?
2: Eu acho que é só a Júlia.
1: É Júlia?
4: É só a Júlia.
1: Ai, Júlia gafanhota, querida. Prazer em falar contigo. Que idade tu tens, gafanhotinha?
4: 9
1: aninhos, idade da filha do Rafinha, isso é um que privilégio! Fala pro tio Messler aqui, qual o lanche saudável que você gosta de comer? Mesmo que as crianças prefiram doce, mas tem algum lanche que a gafanhotinha gosta de comer que é mais saudável, que o pai e a mãe podem preparar?
4: Fruta com farinha que tem.
1: Ah, eu acho que é tipo uma aveia, né? Mais ou menos isso.
2: Leite ninho.
1: Uma aveia, um leite em pó, vai bem, maravilha. Júlia Gafanhota, gostaria de mandar um beijo para colegas, para papai, para mamãe. Um beijo especial para o Mestre, com certeza. Gostaria, Júlia?
4: Sim, pro meu pai, pra minha mãe, pra minha avó, pro meu avô e pro Mestre, que é você.
1: Ah! Graças a Deus, você é uma pessoa especial. E hoje não é dia de comer lanche saudável.
2: Não,
1: hoje não. Hoje pede pro pai parar e comprar paçoquinha, bombom, que hoje tu pode comer bombom até as 10 da noite, Júlia. O mestre ama as crianças amam o mestre. Aliás, queria mandar um abraço com muito carinho pra uma empresa que ama o mestre.
2: Qual?
1: O Grupo RBS tá de aniversário hoje.
2: Mas no mesmo dia que eu
1: assinei. Exatamente, olha o timing do anão. Atenção, Grupo RBS, vocês me amam, eu amo vocês. E o anão também tá de aniversário.
2: Olha só.
1: O mestre, bela lembrança do mestre.
2: Bela lembrança.
1: O mestre é corporativo, né? Oi, quem tá na linha?
3: Pai, não acredito.
1: Oi. Maravilha.
3: Oi. É a Gabi, de Taquara.
1: Ô, Gabi, oi, maravilha.
3: Ah, meu filho vai enlouquecer, Rafinha.
1: Pô.
3: Vou ter que botar no YouTube pra ele escutar de novo.
1: Ou no podcast, que daí tu fala dele, a gente manda beijo e ele vai ficar felizão. Tu faz o que da vida, Gabi?
3: Eu atualmente tô de manicure, mãe.
1: Tá, mas e assim, ó, já vamos fazer essa divulgação. Tu atende na tua casa ou tu vai na casa do cliente aí se precisar?
3: Eu faço os dois. Antes de eu ganhar o Matheus, eu atendia só a domicílio.
1: Tá.
3: Daí, com a chegada do Matheus, eu comecei a atender no espaço que eu fiz na minha garagem. Ficou... Tá. Perfeito.
1: Pô, então fica à vontade se tu quiser divulgar. Não sei se o endereço, mas se tu tiver um Instagram, talvez fique mais legal, né?
3: Sim, é Gabi Unhas.
1: Aham.
3: Eu sou de Taquara, moro na Guilherme Lã.
1: Tá.
3: E pra cima do Ipiranguinha, todo mundo aqui.
1: Conhece,
3: cidade
1: né?
3: Cidade pequena, todo mundo conhece.
1: Então tá, o Instagram é @gabiunhas. Atenção, galera de Taquara e arredores. Temos Gabi uma unhas. Profissional aí que resolve...
2: As suas unhas.
1: As suas unhas, é questão de higiene estética ao mesmo tempo. Maravilha.
3: Higiene estética...
2: Autoestima.
3: Na área ali da esmaltação em gel, podologia um pouquinho. Assim.
1: Boa, boa. E vamos lá, Gabi, uma dica pra nós.
2: É, da pauta, né?
1: De lanche saudável.
2: Isso, de lanche
3: saudável. De lanche saudável. Ah, eu fiz hoje de manhã pros gurias. Eu fiz panqueca de banana com maçã e farinha integral.
1: Ah, maravilha. Baita. Maravilha. Então já manda um beijo pra galera aí pra eles se ouvirem depois.
3: Vai, Davi, tu não vai acreditar que eu vou mandar um beijo pro mestre que tá de aniversário hoje, o Rafinha, Davi.
1: Eu não acredito, Davi, é nome de gafanhoto poderoso, que idade tem esse queridão?
3: O Davi tem 12 anos, mestre, ele é o máximo, agora ele tá na banda, no ensaio da banda, porque ele vai tocar amanhã, apresentar com a
1: banda. Qual é o gênero dele, qual é o gênero do som?
3: Ele toca trompete, violão, teclado.
1: Meu Deus, é um multi-instrumentista este gafanhoto!
3: Ele é.
1: Ele é que nem o Lenny Kravitz!
3: Sim! Sim! E pro Matheus, que eu vou buscar ele agora.
1: Gafanhotinho, tem dois
3: meninos. Gafanhotinho!
1: Que idade tem o Matheus?
3: 1 ano e 5 meses.
1: Ai, que amor! Ele não entende muito bem, mas o mestre dá um beijo no Matheus, um beijo no Davi. Parabéns pra mamãe, @ Gabi Unhas. Passa sua unha!
2: Gabi Unhas.
3: Parabéns, Rafinha.
1: Obrigado, Gabi.
3: O Davi te escuta. Tu é exemplo pras crianças. Olha, a gente Taquara. Escuta o Pretinho também.
1: Show de bola, show de bola.
2: Alô, Taquara, Gabi Unhas.
1: Obrigado pelo muito carinho, obrigado. Gabi. Valeu aí, tá um beijo nos filhos e aí, parabéns. É, botar na música é legal pra caramba também.
3: Sim, obrigado.
1: Show de bola, tchau, tchau.
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6: Boa tarde, meu amigo Rafinha Benegaser.
7: Boa tarde, meu amigo da Pena. Boa tarde, bom início de noite pra galera desta segunda-feira, dia 31 de agosto, 6 horas e 10 minutos. Estamos chegando com o Pretinho Básico e agradecendo aqui principalmente a nossa audiência, né, Nando Fagundes?
8: Tá gigante, hein, cara? Esse horário aí é pra grandão, né?
7: Esse horário...
6: O novo âncora do Pretinho da 6!
7: Que é isso?
6: Não, parabéns pra você! Essa data querida!
8: Hoje é o dia dele, rapaz!
7: Olha, irmão! Hoje
8: não tem conversa!
7: Segunda-feira,
6: né? Âncora! Âncora!
7: Eu quis dar de presente pro anão ele apresentar o
6: coragem!
7: Exatamente!
6: Nós achamos que ele ia te dar o meu, vai pra casa, vai curtir lá o.
8: Não! Achei que tu nem ia, tá?
7: Ancoragem!
6: Oi, parabéns!
7: E aí, joia, joia, maravilha, joia!
6: Igor, parabéns!
7: Boa tarde pra todo mundo, boa tarde, joia!
6: Eu tô contigo, presentinho aqui que te mandaram!
7: Não acredito, pô, que
6: caiu! Alarme da meia-noite.
7: Oh, era tudo que eu queria.
6: Como alegre, agradece aí. Tem dedicatório e tudo, cara.
7: Aí, nego.
6: Como se...
7: Ah, tem dedicatório?
6: É pra tu evoluir, né, nego?
7: Lê aí, ó, lê aí.
6: Sempre em constante evolução.
7: Que este livro me faça boa parceria, boa leitura e sucesso com apreço e gratidão, Clayton Patrício.
8: Que é... Clayton Patrício.
7: É o teu nome.
6: Teu nome é Clayton.
7: Ô, Clayton. Ah, tá. Joia rara é pros business. É. Na verdade, teu nome é Clayton.
6: Clayton Patrício.
8: Clayton Patrício.
6: Clayton Patrício é o nome dele. Esse é meu nome da RG.
7: Obrigado, obrigado. CP, obrigado, obrigado.
6: Mas
7: obrigado.
6: Só a rara é melhor.
7: Não, já
6: rara
7: é muito melhor. Obrigado, Joia. Boa tarde, Léo Oliveira. Boa
6: aí,
7: noite.
6: Rafinha, vai ter aniversário pra ti, meu irmão.
7: Obrigado, meu querido. Boa noite, Rafael Gomes.
8: Fala, Rafinha. Feliz aniversário pra ti, cara.
7: Obrigado, cara. Já fui, já tá fui Neto Fagundes. Feliz muito
8: aniversário,
7: muito
8: já mandei hoje.
7: Já mandou. Demais. Os guris também, né?
8: Mas não, mas é que eles são... o impacto é outro.
7: É. Opa, calma. Opa, um pouquinho mais baixo. Boa noite, Lelê.
9: Como é que tá, Rafinha?
7: Tudo certo.
9: Obrigado, irmão. Pô, tá tomando café aí? Saiu um novo agora?
7: Saiu um café novo aí.
9: Tu me libera pra eu buscar
7: aqui? Mas eu, claro que sim.
9: Pega pra dois, Lelê.
6: Pega uma três.
9: Pra dois.
7: Aqui todo mundo é brother. O cara pega café pros outros e tal.
6: Não, tá gravado.
8: Na volta, tu podia dar amarelo pra ele na volta.
7: Bem capaz.
8: Dá amarelo.
7: Bem capaz. Não, ele me pediu se podia, daí eu falei
6: que não. Liberou ele.
8: O Fetter libera as coisas às vezes também, volta.
6: É, ele liberou o cara pro café outro dia e deu amarelo.
7: É.
6: Bom, mas tu não acerta, tem o café Menegasso. 4.9.
8: Muito bem.
7: Embora eu tenha muita consideração ao Alexandre, né? Mas cada um é um, né?
6: Essa
7: é
6: a verdade. Ah, e vocês têm muitas diferenças. Tá louco?
7: Tem. 10 anos de vida.
8: A altura.
7: Tá, muita altura e...
8: Vocês têm 10 anos de diferença?
7: 10 anos, exatamente 10 anos.
6: Ah, e pô, tá louco? Tu é tripontual.
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8: E aí,
7: Vini Moura. Tudo bem, irmão?
8: Tudo bem, meu irmão?
7: 99, o aplicativo que te leva a viver o melhor de Porto Alegre, o influenciador da 99 foi buscar um café.
8: Lê, aí,
7: foi de
8: 99.
7: Foi de 99, mas a gente já deu boa tarde pra toda a galera.
6: Sim, né, meu irmão?
7: Agradeço, desculpa da pena. Boa tarde, irmão, boa
6: só
7: noite.
6: Te dizer que estamos te esperando lá no Garotões com a nossa festinha pra ti, toda a galera.
2: Teu aniversário?
7: Não, comemore.
2: Cedinha.
7: Ligação de vídeo.
2: Cedinha. Cedinha. Joia rara.
7: Não, mas eu comprei ingresso, Rafael. Boa tarde, parabéns.
2: Boa tarde, Sandrinho.
7: Fiquei de estátua.
2: R$100 o ingresso.
7: Isso aí. Zé.
2: Vai, vamos reverter aqui.
7: Zé de Arambaré, Vico.
2: Ah, o Zé de Arambaré.
7: Guri. Taquari.
2: Vico, Taquari.
7: Isca, só nessa galera do Bica.
2: Porra, que
7: eu vou de carona, eu e Salada. Vai me dar carona.
2: Paulo Salada.
7: Vai, o Nego Bauer.
2: Nego Bauer. Tu conhece o Nego Bauer?
7: Claro, Nego Bauer.
2: Não, vai com a gente também.
7: Coisa linda, Nego
2: Bauer. Vai com a gente, não com nós, né?
7: Eu paguei.
2: Porque daí é conosco.
7: É conosco.
2: Eu paguei R$100 pra tirar uma foto contigo.
7: Muito inteligente. Vou
2: fazer um vídeo.
7: Meet and greet, né?
2: Infelizmente, Sandrinho, não estarei lá.
7: Show liberado, você não tem comida.
2: Tá. Comida é não, outra barca.
7: Não, né? Cada um leva.
2: Então, homens levam salgado, mulheres o refrigerante.
7: Ah, puta, reunião dançante das antigas, né? Da pena.
2: Mas o nosso é o contrário, né? A nossa mulher leva só o refrigerante.
7: Maravilha.
2: O rapaz que faz o salgado.
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0: Hoje é dia pra fazer um hambúrguerzinho daquele jeito aí, né? Livre,
1: cara. Aprendi aquela manha da Air Fryer de fazer.
0: Pô, maravilhoso, né?
1: Deus livre, cara.
0: Isso, ele já. Maravilha, né?
1: Pãozinho novinho.
0: Pãozinho.
1: Ai, paizinho.
0: Ai,
1: pãozinho.
0: Os destaques, meu irmão.
1: Meu Deus.
0: 31 de agosto, velho.
1: 31 de agosto.
0: Agosto na cara.
1: Aniversário do grupo RBS também.
0: Hoje?
1: Que esqueceram, né?
0: Que esqueceram no programa da Uma.
1: Da Uma esqueceram.
0: Ruim pra nós, né?
1: Não.
0: Vamos lembrar agora.
1: Eu lembrei.
0: Não,
1: eu lembrei.
0: Crente esqueceu.
1: Não tem como não lembrar, né? No dia da
0: parabéns pro grupo RBS.
1: Parabéns.
0: Na casa da gente, né?
1: Exatamente. Quem nos acolhe, quem todo dia 5 ficha.
0: Grito de gol!
1: É um banho de mar.
0: É inverno, é verão, nego!
1: É mentira, é verdade.
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1: Abração!
0: Claro!
1: Pro Creito da Zagonel.
0: Ah, o Creito!
1: Vai chegar.
0: É o Creito, não é o Clayton, que o Clayton tá aí do teu lado, né?
1: Não.
0: Revelaram meu nome, né, amigo? Isso é complicado também.
1: É falei.
0: O artista Jefferson, né?
1: E aí,
0: Patrício, tudo bem? Como você está
1: aqui, minha casa? Não falta, não, teu parabéns.
0: Ah, parabéns pra você. Eu vou cantar o parabéns
1: por
0: pra
1: favor.
0: Você. Parabéns para o Rafinha. Parabéns pro Rafinha. Parabéns para o Rafinha. Não é aniversário do Lele, então parabéns pro Rafinha. Que papai do céu te deixe na terra há muitos anos.
1: Claro, se Deus quiser, né, mãe?
0: Tem informação no meio do parabéns, não é aniversário do
1: Lele. Mas
0: é um aniversário para confirmar a informação do que realmente é.
1: Exato.
0: Parabéns para o Rafinha.
1: É, parabéns,
0: é sobre o meu aniversário.
1: Isso, né, é um parabéns, assim, para confirmar que é
0: aniversário do Rafinha. Papai do céu lhe deixe muitos anos aqui na terra.
1: Sim.
0: Quantos, mais ou menos?
1: Vivo, né?
0: Mais uns 20.
1: 20 só?
0: Só?
1: Tu tá com 49. Ah, não, 69 é pouco.
0: Pô, 69, eu quero um pouco mais.
1: 69 é a RBS que tá fazendo hoje.
0: Assinamos 30, então.
1: É.
0: Não, 30 é pouco.
1: 30 também. Fazendo cocô se limpando sozinho.
0: É isso, indo no banheiro sozinho, eu assino agora.
1: Então, fechou. O problema é quando o cara vira um notebook, né? Que a família leva de um lado pro outro, isso é péssimo.
0: E se desconectar do cabo, desliga.
1: Isso.
0: Tá igual
1: olha só, o vovô, é Páscoa, tu dá um ovo, é Páscoa, tu fala que é Natal, ele acredita.
0: Não, eu prefiro isso não entrar no modo ruim, notebook. Né?
1: Notebook é ruim esse modo.
0: O petinho básico dessa edição é a Margot, uma vira-lata de um aninho dos tutores Fran e André de Blumenau.
1: Oh, Blumenau.
0: Oh, Margot.
1: Que bonitinha, oh, a cachorrinha, Margot, né, Leandro?
0: Coisa mais lindinha.
1: Expressiva, né,
0: cara? A velha ela, né?
1: Não, ela só é vira-lata.
0: Cara branca não vai.
1: Ela tem um ano, velho.
0: Não, acho ela que não é velha.
1: Então ela
0: é.
1: Se maquiou.
0: É de um ano.
1: Mas dá pra ver que ela é novinha.
0: A cara branca é cachorro que já tá velhinho.
1: É só o reflexo, a cara
0: branca.

0: Ah, olha ali.
1: Putz, sujou tudo, né?
2: É tudo brincadeira, poxa. Fran e André, obrigado por mandar o seu petinho que é pra Agronese. 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
3: Palhaço Agronese, alimentando seu cãozinho.
2: Como é que foi o maionese em Florianópolis?
3: Foi muito legal, apesar de não ter a presença de ninguém da Atlântida da Floripa no meu show.
2: Ah, não, mas isso é outra coisa. Não,
0: sábado ter... de noite a galera tem mais.
3: Convidou eles? Convidei, todos eles sabiam do show.
0: Uhum. Não, mas não foi sábado de noite que deu chuva de granizo lá no norte da ilha?
3: Choveu granito?
0: Não, pode ter. Pode
2: não, granizo.
3: Isso,
2: granito mata alguém, né?
0: Pode não que o granizo tá
3: complicado a logística da galera. Deixa eu mandar um beijo para um rapaz que eu conheci, que foi L. De La Penha.
2: Ah, é?
3: É? Ele foi ao meu show. O Porã não foi.
2: Ah. Não, o Porã não vai nada.
3: Não, mas aí...
2: O Porã nem os parabéns me deu no grupo.
1: O Porã só vai com
0: o áudio. Não veio o áudio?
2: Nada?
0: Não.
2: Nada, não, não.
3: Fala, minha velha, parabéns, olha só.
2: Depois tem o áudio pra ti.
3: Vai pedir alguma coisa, né?
2: O ouvinte... Nicolas Funk, ele é marketing do Elefante Letrado e uma das vozes dos Drops da rádio aqui de Porto Alegre. Ele está completando 24 anos e o pai Rafael Funk, representante comercial de Santa Cruz do Sul, completando hoje 46 anos.
0: 46 anos. O pai e o filho?
2: O cara, exatamente, né? Um 24, outro 46 e o...
0: Oi, o Rafael é o pai.
2: O Rafael é o pai, o Nicolas é o filho.
0: Então a gente pode chamar ele de pai do funk.
2: É o pai do funk.
3: É o Mr. Catra, né? É o pai do funk.
2: Isso. Eu não sei se não ele tem mais de um cara, filho. Né? É, não complica.
3: Não, mas eu falei pra você, pai do funk, quem é? É. Quem é o Clayton Patrício? É o Mr. Catra. Peraí, ele sabe.
1: É igual, né, cara? A risada é igual,
3: não,
1: né?
3: Não
1: é igual,
3: eu vi o Mr. Catra. O Joia imita o Catra. Vai lá, Joia. Prepara que vai começar.
2: Sim, isso já no final de carreira do Catra.
1: Não, né? Depois do final
3: é,
1: do
3: carro. Isso é o auge.
2: O Guilherme Góes.
3: Onde é que tá o Catra aí?
2: Desculpa, ele já foi,
3: para né? Para Record.
2: Não, subiu. Nego. Não, já subiu.
3: É.
2: Claro, o Catra já
3: subiu. Não, nego, não, não, nego, não, não
2: fala. E assim. Deixou alguns filhos.
3: Não, MC Mário, sim, deve estar tá malzão, cara.
1: Vale. Ele também morreu.
2: Cara, faz tempo isso.
3: Não, não, nego. É. Não, nego, não, sapão, não fala então, isso, deve tá.
1: O Sapão também morreu.
3: Não, nego.
1: Quê?
3: Não. O anfíbio não dura tão pouco, né?
1: Vocês estão brincando comigo?
2: Que anfíbio, cara?
3: Sapão?
2: Não, calma a boca. Operador de lives é o Guilherme Góes, o safadão. É, foi o Zé Carona que fez aquela brincadeira pra mim ou foi o Safadão?
1: Foi o Zé Carona, mas agora quem tá fazendo o programa é o Safadão.
2: Tá, então
1: na tela, tendo uma mudança de escala, o Batista foi promovido.
2: Ah, então... tá. Queria agradecer só o Zé Carona, que foi espirituoso ali, fez uma montagem muito legal.
1: Parabéns, Rafinha.
2: Isso, com meus amigos, né? Uma galera que eu gosto mais.
1: Quem são teus amigos?
3: Tá na tela aí, meu irmão. Bota na live aí,
1: velho. Coloca na live.
2: É isso aí, 4.9.
3: Acho que tá na live. Vai ter que olhar o retorno.
2: Tá na live. Aqui é retorno, não sei se tá na live, mas enfim. Obrigado, galera aí.
1: Que bagulho. Não, peraí. Cadê os seus amigos que eu não vi?
2: É, o Anthony Kidd e o Denzel, né? Eles são de longa data.
1: Eles são teus amigos.
3: Cara, o que mais me pega é se o cara visar um quadrinho, o Rafinha pendura no recado.
2: Mas é óbvio! Mas é óbvio! Tá louco?
3: Ele vai mesmo fazer, ele sabendo que é mentira, ele vai apostar porque ele vai enganar alguém.
0: O que me pegou de surpresa naquela foto
2: que eu postei no Instagram.
0: Eu sabia que o Denzel é baixinho. Eu achava que ele era.
3: Porque alto. Ele tá sentado.
2: Só o Rafinha tá eu tô em pé, né? Entendeu? Tá bom. Eles vieram pra celebrar esse momento.
1: Entendi. Que legal.
2: Homem está. Abrindo os destaques aqui, 6h21.
3: Mas teu coração não aguenta. Desculpa te interromper. Teu coração não aguentaria esse encontro aí. Tu não ia aguentar. Tu na tua baixa, chegou a Tony Kids e o Denzel.
2: O Denzel, eu fico
1: na porta.
2: Homem estampa rosto em ônibus pra encontrar namorada.
1: Esse aí é o João Pedro, tá? O
3: Jair Copo.
2: Ah, mas é óbvio que ele não vai achar ela.
1: O João Pedro trabalha em Belo Horizonte, ele é mineiro, e trabalha na empresa de mídia dos ônibus de Belo Horizonte. Então, o que que os colegas de firma dele tiveram? Já que ele tá solteiro há 3 anos e ele é a pessoa mais solteira da firma, eles disseram:
3: Geraldinho, não.
1: E se a gente fizesse um anúncio procurando uma namorada para o João Pedro? Ele entrou na onda e desde a semana passada tem anúncios do João Pedro circulando na cidade à procura de um novo amor.
2: Fizeram pra ele,
3: que tá? Baita ideia, que
1: João Pedro
3: pretinho fazer isso,
1: se apresenta.
2: O solteiro, né?
1: O João Pedro se apresenta como um homem romântico que ama carros e faz um ótimo café.
2: Não era ônibus?
1: Ele também
3: tem. Ele no ônibus.
2: Imagina, quais são as características que a gente colocaria?
1: Ele também deixa claro que procura, alguém para somar e acompanhá-la nos rolês.
3: Gosto de um bom jantar.

0: jantar.
1: Um bom jantar. Gosta de ir a jogos do Inter.
2: Alguém para somar.
0: Ele disse que tem já várias pessoas interessadas, inclusive alguns homens estão procurando ele.
1: E ele gosta?
0: Ele disse que neste momento ele tá à procura de mulher.
1: O nosso é game.
2: Mas foram os amigos, né? Eu tava julgando já que se o cara tomou iniciativa.
1: Não, foram os amigos. Uma trairagem dos amigos.
0: Mas ele topou. Perguntaram, ele disse.
2: Mas aí o cara foi espirituoso. Aí beleza. O problema é se o cara foi serinho
1: ou rir de si mesmo.
2: Exatamente.
3: Mas acho que é uma boa ideia pra gente fazer.
2: Já ganhou uns pontos com a mulherada.
1: Se soube rir.
0: Não, mas é óbvio que vai pingar alguma coisa.
1: Óbvio.
0: Mas o transporte.
1: O cara tá ali, uma carinha. É isso aí, ó. Tarrafa. Quando tu puxa a rede, alguma coisa
0: vem. Mas vem de tudo.
1: Vem de tudo.
3: Mas também se não vem nada, é depressão, né?
1: Não, se não vem nada, tu pega e desaparece, né?
3: O ônibus rodando a cidade inteira, ninguém te quis.
0: Tá, mas o nosso, então, bonito.
3: Bonito, alto.
1: Uhum. Intelectual.
3: Intelectual.
1: Pô, nego. Gosta de.
3: Gosta
0: de viajar.
1: Gosta de viajar.
0: Na maionese.
1: Gosta de comer bem.
0: Comer bem.
3: Sensível,
1: né?
3: As mulheres gostam de homens que
0: escutam. Dirige muito bem.
1: É mesmo?
0: Dirige muito bem. Eu acho que muitos predicados aí por mulher.
1: Predicado?
0: Que tu acha, Leandro?
2: Dirigir bem é um bom predicado. Né? Ler, é culto, ler bastante.
0: Saber estacionar.
3: Tá sempre com o livrinho.
0: Tá sempre com
3: o livrinho. Saber fazer baliza, né?

0: Isso aí é, mano, não dá. É calemba! É calemba!
1: Não pode fazer a entrega pelada.
2: Uma ação promocional da cara.
0: Não, a gente já tá combinado com o pessoal da entrega e derruba.
2: Aí ele entrou em contato e já se descobriu que esse entregador não era a primeira vez que ele fazia isso.
1: Não é?
2: Que suspeita-se que seja um fetiche dele de fazer algumas das entregas
3: pelado. Isso já deu sorte uma vez, ele tá
1: tentando. Não, até a próxima entrega saiu um nego velho ali com uma marreta, dá-lhe só uma nele. Ele nunca mais vai entregar pelado.
2: Ele pegar o mais louco que ele.
1: Com três listas na paleta dele, tu vai ver o que que tu quer, mano. E era isso. Desculpa, isso. Gomes, se a gente estiver falando muito alto, quiser tirar um 10 aí.
3: Não. Eu vou falar baixinho.
1: O pessoal na segunda tá meio cansadinho, né? Final de semana foi correria, joia.
3: Pô, Diego, nem me falo, nem lembro onde eu tava.
1: É mesmo? Tu tava com o Gomes também?
3: Eu não.
1: Não?
3: Não, onde é que eu tava, Diego?
1: Não sei, então vai lá pra nós e falar.
3: Pô, nós vamos agora, tu não tem que falar pro dia que nós vamos ir, o show que nós vamos ir agora, tu, nós compramos ingresso.
2: Qual show, né?
3: Zé Carreira, nós vamos, nós gostamos de ópera.
1: Ah, é.
0: Só entendi essa uma dele, hein?
3: Qual?
1: José do Pablo Vittar.
3: Carreira!
2: Qual do. Ele canta o próprio nome, ele é uma vinheta.
3: Ah, isso é pra abertura do show.
2: Isso é ópera.
1: Porsche fica preso em escadaria e motorista some após abandonar carro de luxo. Essa imagem é uma viagem.
2: Onde foi isso?
1: Florianópolis.
2: Olha ali, Leandro. Mano.
1: Florianópolis.
2: O Léo tava lá.
1: Um motorista de uma Porsche Macan Turbo.
3: Porra.
1: Preta.
3: Pô, deu zebra, eu falei.
1: Acabou.
3: Que, falei que não dá.
1: Entrando errado. Tudo leva a crer
3: que. Avisei que era ruim.
1: A viela, que era uma escadaria, ele teria confundido com uma rua.
0: Tobogã.
1: Ele não tava purinho, né? Não tava purinho.
2: O que aconteceu? Ele acabou ficando preso na escada, a Porsche ficou presa ali.
3: Esse Jackson, cagada,
2: né? Só que quando encontraram a Porsche, já não tinha mais ninguém dentro.
1: Ah, os guris vazam.
2: A polícia militar disse que ainda não é possível saber como que a Porsche foi parar ali.
0: Eu posso responder.
2: E, obviamente, a suspeita é de que o motorista não conhecia a via. E
1: isso eu tenho certeza.
3: Será que era um caçador, Rabinho? Será que era um caçador de
2: raios? Como não, ninguém sabia de quem era a Porsche, ela foi levada para uma concessionária da região.
1: Não, uma Porsche, cara.
2: O
1: uma
2: modelo Porsche, zero quilômetro deste...
1: Zero quilômetro.
2: Tá custando, Rafinha, 662.500. Ah,
1: nessa vida não vai dar, né?
3: Mas zero quilômetro?
1: É zero quilômetro.
3: Zero quilômetro. Quantos quilômetros?
1: Zero o quê mesmo?
2: Quilômetro. Só que parte da Porsche, como dá pra ver ali na live, tá com uma lona. O que a gente falou que aconteceu na noite de sábado pra domingo?
1: Caiu o granizo.
2: Granizo. Ou granizo. Seja, é muito provável que o motorista deixou a Porsche presa ali. Só que ficou com pena da Porsche, que já que estava chovendo
1: tadinha.
2: Muito. E aí colocou uma lona para que não danificasse
1: ela. Só de um lado, me parece.
3: Eu acho que a lona não vai
2: proteger,
3: né? Muito os granizos que estão
1: tamanho
3: da bola de tênis.
0: Talvez ele tenha colocado em todo o carro.
1: E aí com o vento e a chuva. Aí é o martelinho de ouro para resolver.
3: Ah, isso aí é fazer
1: o primeiro um guincho, né?
3: Não, cara. Eu acho
2: o guincho, que foi um guincho.
1: Foi um guincho? Conseguiu puxar ali. Ah, então tá barbado.
3: Ou quase sem vagar.
1: Se entrou, sai, né?
3: Não é bem assim na vida.
1: Nem tudo que anda sai, né?
3: Vinícius, não é assim.
2: Às vezes dá um vácuo.
1: É.
3: Isso.
1: Eu achei que ia botar, mas eu não sei se foi uma bad ou aquele magrão caiu lá do Morro do Farol.
2: Tu viu aquilo, cara?
1: Foi uma bad, né? Pô, merda. Por
2: isso que eu não botei.
1: Não, ainda bem.
3: Mas então tá,
1: bem,
3: beleza.
1: Mas ele não veio a falecer, né?
2: Não, ele tava no hospital.
1: Tava no hospital.
2: Tudo leva a crer sem maiores. Vamos contextualizar agora, tá? Em Torres, lá no Morro da Guarita, onde é possível os carros circularem bem lá em cima. Um carro...
1: É o farol, né?
2: É
1: o Morro do Farol.
2: Sim, isso. É, que se hoje não me falha a memória, era um Palio cinza ou um...
1: Acho que era um Ponton Palio.
2: Era alguma coisa assim.
1: Não.
2: Eles foram filmando, parecia ter um motorista alterado, não se sabe como.
1: Poxa,
2: alterado, não possível diagnosticar sozinho. Ele sai da pista e ele para na grama, assim, na beira do precipício, para o mar, para as pedras.
1: Meu Deus.
2: E aí todo mundo que fica lá, porque o pessoal fica lá tomando chimarrão, conversando, a galera fica bebendo. É point ali da gurizada também.
1: E aí uma
2: gurizada vai e tenta conversar com ele para ver o que está acontecendo. E o relato é que ele estaria alterado, etc. E aí ele acelera.
1: E vai.
2: Ele acelera e vai, morro abaixo, para lá nas pedras. Caraca. Só que aí o resgate, que também foi muito demorado por conta do carro no meio das pedras, no meio do mar.
1: Acessibilidade também para tu chegar lá, né?
2: Conseguiu resgatar o rapaz e tudo leva a crer sem maiores ferimentos.
1: Cara,
2: então ele nasceu de novo.
0: Essa acelerada foi sem querer?
1: Eu acho que foi proposital.
2: Tudo leva a crer. É que a polícia está investigando. Yeah.

0: Mas como tem um vídeo que vazou nas redes sociais, não parece ter sido.
1: Carreira automática ou manual?
2: Não interessa.
1: Mas é que às vezes.
2: Clayton. São 6:30. Clayton, pela sua audiência. Vamos observar e ouvir ele. Neto Fagundes.
0: Vamos, meu querido. Um americano e um alemão estavam na zona sul de Porto Alegre. Um americano e um alemão na zona sul de Porto Alegre, olhando umas áreas porque estavam querendo terra para investimento. Depois que analisaram alguns terrenos, pegaram um táxi para ir até o aeroporto. Quem era o taxista? Obviamente, né?
2: Nego Velho.
0: Eu, meu querido, era eu. Os três seguiram em direção ao aeroporto e no caminho passaram em frente a um prédio enorme. Nesse momento, o americano perguntou: e esse prédio? Isso é um shopping, meu querido. Shopping. Aí o americano, todo orgulhoso, comentou: um prédio igual a esse nós construímos nos Estados Unidos há apenas 6 meses. Ah, tá bem, né? Continuando o trajeto, passaram em frente a outro prédio e o alemão perguntou: e aquele prédio? O que é esse prédio? Ah, isso é a rodoviária daqui, meu querido. Rodoviária de Porto Alegre, muito bem localizada ali no lugar, no meio ali. Ah, que loucura, lá na Alemanha construímos um prédio igual a esse em apenas 3 meses. O nego velho ficou quieto, continuou dirigindo. Mais adiante passaram em frente à arena do Grêmio. Os dois estrangeiros olharam para aquela construção gigantesca e perguntaram: e essa aqui? E essa construção enorme? O que, que é isso? O nego velho olhou pelo retrovisor e respondeu para eles: olha, meus queridos, ontem de manhã eu passei aqui e não tinha nada.
2: Que obra.
0: Bota rápido nas obras.
2: Muito bom, muito bom. Vamos ver.
0: Luiz Cláudio Lima.
2: Vini ou Joia? Quem vem?
0: Vamos de Vini.
2: Vini?
0: De Vini.
2: Aqui, ó. Vamos de Vini.
0: Oh. Tá falando na terceira pessoa? Não, ele falou: vamos de Vini. Eu já falei: vamos de Vini.
2: Mas assim.
0: Tá rápido.
3: Top 20 do Brasil, seu
2: Amazon. Magrão assim, né?
3: Top 10.
1: Tiaguinho tá seguindo ele, ficou assim, ó.
2: Tu é.
0: Olha essa aqui,
2: tu é Top of Mind?
0: Top of Mind.
4: Tu também?
0: Não, Top of Mind. Não.
2: Vamos lá, então. São
1: três na rádio.
0: Um cavalo. O cavalo entra em um bar. Todo pomposo. Pá, abre a porta do bar, senta no balcão. E o barman fala: que deseja? O cavalo, não sendo capaz de compreender a linguagem humana, prontamente caga no chão e vai embora.
2: Por que tu começa a rir antes, cara?
0: Não. Porque terminou a piada.
2: É?
3: Não, cara, não é possível.
0: Eu gostei.
2: Como é que terminou a piada? Meu Deus, Vini.
0: É boa, meu, é boa.
2: Não é boa, mas é que ele tem que só...
1: eu gosto, mas se não passar a bola, a gente não
2: ri. Exato, cara.
1: Bom, o cara não passa a bola pra nós, aí fica ruim.
0: Não presta atenção.
1: Tu tá indo só assim.
0: Não presta atenção.
1: Eu entendi, eu achei boa, mas assim, ó.
0: É que tem várias piadas.
1: Sim, vai.
0: Envolve o cachorro, o cavalo entrando no bar.
1: Exato, aí tu falou o cavalo.
2: É? São uns 27 minutos pra 7. Lelê, tu tava no programa da Uma, né?
5: Sim.
2: O Lelê, eu, o Léo, o Gomes e o Fetter Neto não tava, que foi uma ouvinte que a gente abordou em outro momento de os filhos mais velhos que ficam morando ainda com os pais, né?
0: Sim.
2: E a galera meio deu uma corneteada, assim. Aí veio um e-mail de uma menina que
0: os voltou pra ali, roça. Dos em diante.
2: Voltou pra roça, trabalha com o pai.
3: Ela saiu da roça.
2: Isso.
0: Veio pra cidade, voltou.
2: Aí volta
3: se
2: pra
3: formou
2: roça.
3: Em letras.
2: Isso.
3: Mas não se deu bem e voltou.
2: E ela volta a trabalhar. Tá com o pai, com a mãe, aí teve o e-mail, ela fala
1: assistente curral.
2: Que é assistente curral e ela cita que ela é. Como não, é que eu cara, posso dizer?
1: É ele agora, não fui eu.
3: De novo não, né, cara?
1: Não, assistente curral.
2: Fora. Não, que ela tem um peso a mais e tal.
1: Não,
2: e
1: não,
2: aí...
1: não, não, ela falou que era obesa?
2: Falou.
1: Não,
2: e aí, ela falou, ela falou. Eu sou uma mulher obesa. E aí, não deu pra debater. Eu queria o e-mail dos pais pra.
0: Não é possível.
2: Eu larguei.
0: É porque a gente tá vivendo isso de novo.
3: Mas o campo... Eu não tô acreditando.
1: Mas não tem morro lá então, porque eu morro emagrece. O cara sobe e desce o morro.
2: Não, precisa ter morto. Caminhando num terreno plano onde cara, faz bastante exercício.
1: Emagrece, né?
3: Tu corre?
2: Não, só porque tem que segurar.
1: Que tu tem que
0: olha, segurar o que tu tá rindo? Vou só fazer uma parte mais séria.
2: Por favor.
0: Tá?
1: Olha o cara, tá? O cara
2: Neto Fagundes, observa o Neto.
0: Não, é que na verdade tá acontecendo bastante isso. Foi um problema algum tempo atrás dos jovens saírem do campo, né?
2: Principalmente.
0: E aí agora a tecnologia e a
2: permite a volta.
0: Permite o retorno para ajudar nas famílias,
2: isso,
0: pra fazer a família crescer no métier deles
2: ali. Pra crescer o empreendimento.

0: engajamento deles
1: isso
0: ali.
1: É bacana de tá vendo isso.
0: Aí agora o e-mail é o seguinte.
2: Divini rindo da guria.
0: Sobre filhos com os pais. Boa tarde, pretinhos, ouvindo o PB das 13. Surgiu o e-mail da mulher que ainda mora com os pais e está feliz.
1: No curral.
0: E aí o Rafinha disse, quero o e-mail dos pais. Cara, então, lá vai a minha versão. Sou casada, com uma ótima vivência no lar, e temos um casal de filhos. Ela tem 23, é casada e está, de certa forma, bem encaminhada. Ele tem 17 anos, quase 18, e já fala da sua vida independente. Confesso que eu, como mãe, gostaria muito de ter condições de que eles morassem para sempre comigo. Tenho saudade da filha, apesar de vê-la com frequência. E tenho medo da falta que meu filho vai fazer quando se mudar. Mas os criei para serem independentes, irem atrás dos sonhos. Mas intimamente gostaria que estivessem comigo. Beijo a todos, Márcia de Capão da Canoa. Eu só falei assim, ah, tu cria os filhos pra eles voarem também, né, cara? Pra tocar claro, a vida deles.
1: Claro, com certeza.
0: Se teu filho não desenvolve... Uma coisa é tu sair, na minha opinião, tu sair, tu tem um negócio, sai do interior, como tu falou, aí tu volta pra dar sequência ao trabalho, é uma coisa. Outra coisa é tu criar teu filho e tu não ver o teu filho ter objetivo, não querer a independência, não querer bater asa, voar, desfrutar da vida, ter as frustrações, pra mim, isso é meio ruim, cara. Por mais saudade que eu bater
3: que quando é a Lina sai de casa. É o caso da menina hoje da UMA, porque quando ela sai, estuda, escolhe uma carreira isso. E não acaba se encontrando nessa carreira.
0: Ela volta pra carreira com os caras.
3: Ela teve uma frustração.
0: Teve.
3: Okay? Eu acho que sim. Dentro da frustração dela, ela pôde voltar pra casa dos pais, que é um porto seguro. Uhum. Né? Então isso. Ela voltou pra casa dos pais, tá felizona hoje.
0: Como assim?
3: Eu acho diferente de quem nunca saiu.
0: Isso, ela sabe o outro lado, né?
1: Isso. É, eu me lembro que eu saí muito cedo de casa, né? Mas a frase da minha mãe foi essa. Qualquer problema que
0: volta,
1: quer,
0: volta. Claro, não, mas isso sim. Tu vai ter portas abertas na tua casa, mas se teu filho não esboça a vontade de querer conquistar a vida dele, também o pai e a mãe vai ficar frustrado.
2: Precisar, né? Volta a morar com a mãe.
0: Claro, não, isso sim, mas hoje tu te vê voltando morando com a tua coroa.
1: Não tem como.
0: Não tem como. Tu tem as tuas manias, tu tem o teu jeito. Claro, não, com o pai não tem como.
2: No dia que eu saí de casa...
0: Tá chorando, Joia?
2: Lembrei, meu
0: filho. Tu me desculpa.
2: Vem cá, mudou a mão em meus cabelos, olhou em meus olhos, começou
1: Gamba.
2: A falar. Gamba. O que faz você de curral? É que faz o manejo com a precoalha lá, Lelê.
1: Com
2: o quê?
1: Com a precoalha?
0: Vamos ver, Lelê. Por favor, Lelê, ajuda nós aí. Cara, 22 minutos pra sete.
3: Produção liberou.
1: Só que duas vezes. Microfone, né?
3: Duas vezes aconteceu
1: isso. Dois palavrões.
2: Dois mangolão no
0: programa. Tem palavrão, hein?
3: Tem.
0: Tá, mas tu é habilidoso e tu...
3: Não. Essa piada só com palavrão.
0: Tu não é habilidoso, Lelê?
3: Não, tem como.
2: Tu é chique.
3: Dois palavrões. Essa daqui não tem como, eu já li.
2: Então vai com palavrão, tu pode. Tu é habilidoso, tu faz com a direita e com a esquerda.
3: É pra ti que dizer piada, Vinícius.
0: Vinícius.
2: Vai, Divini.
0: É o Vinícius, o Clayton ou o Joia?
1: Cara,
0: essa é pro Vini.
1: A piada de Vini, então.
3: Aprovada pela produção, chancelada, né?
2: Perfeito. Isso é coisa do crente.
3: Vou dizer boa tarde, pretumbras. Me chamo Leonardo e moro em Estância Velha.
0: Ó.
3: E não sei como anda o clima aí na capital, mas por aqui...
0: Choveu hoje.
3: 8:80. Um dia tá muito quente e no outro muito frio. É, isso acontece muito aqui em Porto Alegre também, né? E é sobre isso. É sobre isso.
0: Ah, é sobre tempo.
3: Que eu quero perguntar pro Vini.
1: Pois não.
3: Vini, mora. Tu prefere o frio do caralho ou o calor da porra?
0: E aí? Vem embora!
1: Vai. O frio do caralho.
3: Ele. Só que agora tem o seguinte, por favor, justifique.
0: Ai, que eu acho... sem personagem é mais difícil, né?
1: O calor da voz, ele é muito forte.
0: Ele é muito posse.
1: Muito forte.
0: É muito... Tu vai ficar ali muito, muito entregue, né?
1: Muito
0: entregue. Pegajoso, né?
1: O frio do caralho, ele é menorzinho.
3: É, também.
1: Não tem jeito, frio, né?
3: Exato, não.
2: Cara, me gembrar ele não tem. Mas
3: tu viu? Não tinha como não tirar os palavrões.
0: Vamos aproveitar mais uma vez ele, Neto falou.
1: O nego velho chega no motel, olha pro lado, olha pro outro, vai se aproximando, perto do balcão, tem a tabela de preços.
0: Ó.
1: Aí ele deu aquela analisada ali, né? Ceva, 30 pila, pão de queijo, 5 pila, passar a mão no Bilal, 20 pila. Aí pra ele, vai indo, daqui a pouco ele chamou a guria. Ô, velho, fica um pouquinho. Chega aqui. É, tu que passa a mão no Bilal? E ela, sim, sou eu. Estou lá, lava bem as mãos, me dá um pão de queijo.
0: E aí, dá pena, tem alguma coisa, meu irmão?
1: Destaque, meu irmão!
0: Destaque, não temos a trilha, mas
2: oh, vai. Trilha, velho.
0: Perderam a trilha.
2: Ah, brincadeira.
1: Esqueci só de acreditar aqui, né? Abraço ao Antônio Júnior de São Leopoldo e manda

0: abraço pra minha esposa Elisete, pro meu filho Antônio Neto.
1: Antônio São Léo. Neto.
2: Cara, vou dar aqui uma charadinha envolvendo o teu nome, mas é teu aniversário. Eu não sei se é legal.
1: Mas é, isso. Me joga muito pra baixo?
2: Não, até que nem tanto. Ele destaca uma virtude tua, né?
3: Ah, dia do aniversário é o dia de pegar no pé do cara.
2: Qual o integrante do Pretinho Básico que é muito bom no décimo olhando sob secando?
1: Porra!
2: No bocal, assim.
0: É, alguma coisa.
2: Na flauta de. Na, no sax.
0: É bom no.
2: Sax de cor.
0: No flauteado.
2: Isso. Que é bom na flauta.
0: Qual é o integrante do Pretinho Básico que é bom no décimo?
2: No décimo olhando sob secando.
0: É o Rapidinho Menegaso. Estragou, não. Mentira que ele acertou.
2: Não,
0: é sério?
2: Não. Como é isso? Que bom. Não,
1: falei. Não, mas aí.
2: Não, eu não falei nada.
1: Vai ou não?
2: Não falei.
0: Tá liberado isso aí?
1: É, não, é brincadeira. Vai, ó, vai até uma base.
2: O barulho que o cara fez.
1: Até muito mongola.
0: Chamando.
2: Ele pede pra cuidar das palavras. Porque eu não falei, não falei palavrão.
1: Mas e aí?
2: Eu ravi.
0: Qual Rafinha?
2: Rafinha nem me engasgo.
1: Rafinha o quê?
2: Nem me engasgo. O Nicolas Vasco mandou pra ti e mandou assim, ó. Rafinha, Rafinha, isso não é sobre se engasgar.
1: Tá bom.
2: Meu irmão.
1: Fala, meu irmão.
2: IBGE, errei a ONU.
1: Bom, meu irmão. Ah, tá focado hoje, né? Tá bem focado.
0: É outra sigla.
2: E outras, errei?
1: Tá bom.
2: Perdoa,
1: meu irmão. Não, te perdoa. Uma letra, cara, isso aí não tem que pedir perdão,
2: meu irmão. Então tá, ONU, meu irmão. ONU divulga lugar onde todo mundo fica olhando o tiquinho do outro.
1: Ah, hoje é temático o troço.
2: Aí, eu tenho mais três de tiquinho.
1: Ah, que legal.
2: Cara. Qual o país, meu irmão?
1: O país. Onde
2: todo mundo fica olhando pro tiquinho do outro.
1: O país?
3: Para aí,
2: lugar.
0: É o Kilimanjaro.
2: Kilimanjaro. E qual o país que tem um monte de senhorzinho jogando bocha, meu irmão?
1: Um monte de senhorzinho jogando bocha.
2: Cambocha, meu irmão.
0: Eu tenho
2: Casa de Santo, meu irmão.
1: Opa!
2: Não, aqui é temático. Casa de Santo lança macumba em ritmo latino, meu irmão. Novidade.
1: Puta.
2: Porra, isso é um fenômeno, meu irmão. Casa de Santo
1: Bunny tá
2: lança acabando. Macumba em ritmo latino.
3: Macumbia?
2: Não, você é melhor que a minha.
0: Já fudeu o caralho.
2: Que é incrível, meu irmão. Que isso é incrível. O santo que bate é o DJ Bobo. Uma loucura isso aqui, meu irmão. Casa DJ de Bobo. Santo.
1: É uma bosta.
2: Não, DJ Bobo é incrível.
1: É incrível.
2: Já foi no show do DJ Bobo?
1: Não tenho como ir.
0: Eu não me permito.
1: Não, eu não era.
3: Você foi também?
1: Me proibiu. Não, ele segue vivo.
2: DJ Bobo? Morreu pra você.
1: Não morreu.
2: E o Catra? E o Catra?
1: Cata se foi, já sabe. Não viaje.
2: Acabou a cabeça.
1: Já termina, cara. Vai que eu vou fazer os classificados.
2: Coloca a Lacraia.
0: A Lacraia também já morreu. Foi a primeira, inclusive, deles todos morreram.
1: Vai, Lacraia, vai. E aí?
0: Eu já nem lembro mais a pergunta.
1: Eu também não lembro.
2: Casa de Santo faz cumbia.
1: Com música.
2: Dança macumba.
1: Macumba,
2: isso. Ritmo latino.
0: Macumba é legal.
2: Mas o Leandro sou melhor que as minhas.
1: Tá, então fala a tua.
2: Despachito.
1: Era boa. A vinheta, né, Jair?
4: Classificador do Pretinho.
2: Não atrapalha a vinheta.
1: Fala, mano.
2: Tem uma observação. A pois telha faz falta no quadro dele.
1: É, tá, obrigado.
0: Faz.
1: Tô contigo,
0: dá menos graça.
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0: Olá, Pretinhos, me chamo Eduardo e estamos vendendo o nosso Citroën C4
2: Lounge
0: 2015.
1: Que lindo esse volante.
0: Ele é branco, aqui de Porto Alegre.
2: E o rádio é bacana, tu viu, Rafinho?
0: É um sedã muito confortável e espaçoso.
2: Sedã, eu pego!
0: Mas as nossas prioridades mudaram e não precisamos mais de um carro desse porte. Ele é a versão 2.0 Tendence Flex, com câmbio automático.
1: Só tá ali no volante, né?
0: Porta-mala grande. 6 marchas. A mesma fabricante japonesa que fornece para a Toyota. Vem completo, multimídia original com Bluetooth, piloto automático, ar-condicionado dual zone, sensor de estacionamento, rodas de liga leve, airbags e freios ABS.
2: Cara, esse é um baita carro, cara.
3: Tem chave reserva aí, manual?
0: Perfeito para viagem, seguro, estável, silencioso, cabem 5 pessoas sobrando espaço.
2: Até 6.
0: 450 litros de porta-mala e mais 13 quilômetros
1: por litro. Pode sequestrar alguém.
3: Esse é porta-mala pra família.
0: 13 quilômetros por litro na estrada.
2: Família, sequestra a família.
0: Ninguém sequestra todo o histórico de manutenção registrado com amortecedores, discos, pastilhas e alternador
2: trocado. Pastilha pra gargantinha?
1: Isso, e depois
3: quantos quilômetros tem?
0: Pouco mais de 90.

0: 16 mil
1: quilômetros. Ah, novinho, 96 não é nada.
0: Sou operado.
2: Aí, 10 anos.
1: Ele fazia São Paulo, Porto Alegre, todo
0: não, dia. Não, gente, agora. 10 mil por ano.
1: É, mas se ele, andava, se ele andava só em estrada de chão. Ele aí, é um perigo.
0: Não, tá em Porto Alegre?
1: Ele fazia São Paulo, Porto Alegre,
0: e todo dia. IPVA quitado e licenciamento em dia.
1: Ainda bem,
3: pô, né? Estamos em setembro.
0: É. A FIPE é 45 mil, mas a gente tá pedindo 43.900.
1: Tá bom. Vai tá calmo pro sequestro.
0: Não aceitamos troca.
1: Come muito no cativeiro.
0: Cara, é... Tem chave dupla? Não falou. Contato para mais detalhes no e-mail citroenc4nopb@gmail.com.
1: All right.
0: citroenc4nopb@gmail.com.
1: Maravilhoso,
0: cara. Abraço, agradeço o apoio de vocês.
3: Tá bonito os bancos,
0: Eduardo.
1: Citroen com S ou com C?
4: Rafael, um belíssimo carro. Boca, Rafael, um belíssimo carro. Meu irmão, belíssimo carro. Belíssimo. Tem gente agora que tá andando de ônibus.
1: Certamente.
4: Tá andando de bicicleta, né? Pé, pô,
1: esse carro aí. Tem gente que não tem 40 mil,
4: exatamente,
1: né?
4: Exatamente.
0: 43.900.
4: Não, mas daqui a pouco dá um
1: desafio.
4: Exato,
1: exato. 35
4: eles vêm.
1: 35
4: leva, o cara tá
1: precisando.
0: Vai levar as rodas,
1: vende,
0: pneu.
1: Vende. Ah,
5: disparou aí, meu.
1: Já voltando, eu disparei,
5: né? 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
2: Estamos de volta para entregar esse pretinho básico deste início de semana, faltando 5 minutos para 7 horas da noite. E elegi aqui o craque do programa dessa edição. Antes, um e-mail curtinho. Vini é o novo Neto.
3: Quê? Neto do Corinthians.
2: Neto, olá, pretinhos, ouço vocês desde os primórdios desse baita programa.
3: Desde os tempos.
2: E passo aqui desde só pra deixar registrado que o Vini tá se tornando o Neto Fagundes das piadas.
3: Olha aí. Não. Vem fuder agora.
2: Olha aí, hein?
3: É o sucessor. É
2: mesmo, não.
3: Por isso que ele fala na terceira pessoa.
2: Mesmo as piadas e histórias ruins ficam engraçadas. Vocês todos estão vivendo o extraordinário e isso não é sobre frangos. Abraço do Renato! Porra, Renato! Do Rafinha. Neto tá Moura, aí, né? Vini, ali, ó.
3: Ah, o bisneto Moura aqui, ó.
2: Bisneto Moura. Já aproveita e dá o teu voto de craque dessa edição, Vini Moura.
3: Ah, em ti, né, meu velho?
2: Pô, obrigado, meu velho.
3: Completando aninhos aí.
2: Isso, 4-9, né?
3: 4-9.
2: Que idade tem, Vini?
3: Eu? 28.
2: Não, a porta atrás de ti.
4: Nego! Inclusive, tô ansioso. Não vou agora. Tô ansioso, nego. Ano que vem tu vai fazer festão, né?
2: Não, vou fazer ano que vem. Vamos lá.
3: Ele botou uma festa de 50
4: anos. Porra, é o mínimo, nego. Porra!
2: Aham,
3: Neto maravilha. Botou uma de 60 anos.
2: Ah, é? Não, mas faz calma, gente. Não, tem um ano ainda.
3: Eu já disse, cara, sempre de 10 em 10.
2: É, não.
3: Aí o zero tem que...
4: Quero ver aquele Rafinha no
3: que não, vai 30, ver. E os teus 30,
2: né? É, não te faz, né?
3: É. O meu?
2: É.
3: Cara, o meu é só meu. 2 anos.
2: Sim, a gente entendeu.
4: É. Não, mas o Rafinha fez ali o 47, 48.
2: Eu fiz uma puta de mochurra lá, mano.
4: Tu viu que ele até mordeu um quilinho de carne dos guris, depois cancelou.
2: Deu mordido.
4: É verdade.
3: Depois ele viu que não precisava.
4: Não precisava, ele fez as contas certas.
2: E teu voto, Léo Oliveira?
4: Cara, eu vou votar em ti, né? Obrigado. Tá, pô, esse grande homem, grande ser humano aí. Obrigado, que foi um grande irmão. Pai e um grande surfista.
2: Tá aí um grande...
4: Grande.
2: Só não é grande de tamanho. E aí, Lelê?
4: Me contratou aqui pra rádio. Pô, obrigado, cara.
5: Ah! Vou botar em ti também, né?
2: Obrigado, Lelê.
5: Te encoraja aí de presente, né?
4: Não acordo gordo.
2: Os caras estavam derreteram hoje aqui esse lado, né? Zero cartão, zero nada.
4: Hipocrisia da cartão.
2: Deixa os garotos brincar. Exato.
4: Deixa os garotos.
2: E tu, Neto Fagundes?
3: Cara, não tem como votar em outro cara que não seja um
4: aniversariante. Não seja o filho, mas o
3: cara que tem toda... Que toda isso, a média comigo aqui nessa rádio há bastante tempo, um cara meu amigo de muitos anos, e eu acredito muito em ti, com
2: obrigado,
3: todas as credenciais para ser o comandante, né? Um cara que tá disponível segunda-feira, sexta também, pode ir. Parabéns.
2: Sexta. Olha, que baita
5: dedicação, não é qualquer um que tem, né?
2: Fala, Jair, queria falar mais alguma coisa, Jair?
4: Desculpa. Eu só queria dizer, não deixar passar em branco ainda, sou teu fã.
2: Ah, é?
3: Uau, que legal.
2: Que normalmente o cara que tá apresentando o programa, tu sim, fala isso.
4: Eu fui fã do Gomes também.
2: E tu tá muito bonito, esqueci de falar isso.
4: E do Feta.
2: Ah, é verdade, do Feta.
4: E do Feta, mas faz tempo que eu não falo com o alemão, né?
2: Desde...
4: É que o Joel só vem às 6, o alemão não pinta às 6, é ruim esse
2: não, não pintou hoje, né?
4: Não tem encontrado ele, mas sou teu fã.
2: Obrigado, Jair. E tu, Gomes?
3: Cara, tu já tá eleito, né? Tu já tem 4 votos, então eu vou... Um voto de Minerva aí, um voto... Pra lembrança, assim, pro novo Neto Fagundes, né?
2: Ah, o novo, né?
3: Vai. Vini Moura.
2: Vai levar
3: o meu, voto.
2: Que isso, hein, Vini?
4: E nosso presente que nós compramos... Ah, amigo! Pô, fala tu! Amigo! Nosso presente comprando pra ti.
2: O livro?
4: Não, nego. Um relógio pretinho começando a hora.
3: Tava guardado.
4: Começou 6:10 o programa.
2: Ah, agora eu vou te meter uma.
4: Vai, né? Vai, nego.
5: É o horário assim, político que tá trazendo a programação.
2: Os breaks aumentaram demais, Joia. Assim, não sei se tu entende isso. Então daí o break tá indo a quase 8 minutos.
4: Mas
2: o break
4: começou. E quase nada acabou 6:04? Por conta quase do horário eleitoral, né?
2: 6:01, né?
4: Não.
2: Qual é o teu programa?
4: O meu programa é o da madrugada. Não faço saco. Mais.
2: Ah, não faz mais os dois.
4: Da madrugada também atrás, o cara do mais grande também.
2: Ficamos por aqui, muito obrigado. Valeu. Um grande abraço, parabéns. Beijo pra todo mundo que me mandou mensagem
4: parabéns,
2: ali.
4: Parabéns.
3: Te comprei um quadro do Pink Floyd.
2: Ótimo, é a banda que eu gosto. Grande abraço, baita noite de segunda-feira.
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ouvindo a Rádio das Nossas Vidas e o After rolando por aqui no início de noite dessa segunda-feira, 31 de agosto de 2026. Sonzeiras de Chris Lake com Sandal. E a gente começou indo com música nova na programação da Atlântida, o som de Cat's Eye com Animal. Pode ficar bem à vontade para pedir o seu som pra gente, ajudar a gente a fazer a programação desse início de noite aqui na Atlântida. Tudo comigo ali pelo arroba Onyx Silva nas redes sociais. Por favor, cola ali sua mensagem e a gente vai tocando música aqui nessa noite que tá só começando. After. Começar tudo de novo com Benson Boone. O nome desse som chama-se Mist Comedical.

0: TI, Pharrell. Música chama-se Blurred Lines. Antes a gente ouviu ainda Benson Boone com Mystical Magical e ainda Chris Lake com Sundown. 7:19.
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0: Seguimos com o Hoosier. O nome do som é Too Sweet. E você pode continuar pedindo seu som pra mim ali pelo @OMixSilva nas redes sociais.

Tá na Atlântida, todo mundo tá ouvindo a rádio das nossas vidas. E o som é de Hoozer com Too Sweet, fechando mais esse bloquinho de músicas por aqui. A gente viu ainda Blurred Lines com Robin Thicke e Pharrell. E lá no início a gente começou ainda com o som de Cat's Eye com a música chamada Animal. Tá na hora da gente ir pro nosso show no intervalo, mas antes eu tenho um recado muito legal aqui pra compartilhar com a nossa audiência sobre a Expo Inter, que é um encontro entre tradição e inovação, né? 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

0: 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É o recado pra gente compartilhar com você que tá ouvindo a programação do After, que volta logo depois do show intervalo, pra gente continuar ouvindo mais músicas e também atendendo pedidos aqui que chegam pelo arroba Omic Silva nas redes sociais. 7h24, não sai daí que a gente já volta.
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4: Você já reparou nas patinhas do seu pet durante o frio? Assim como a nossa pele, as almofadinhas das patas também podem ressecar por causa do frio e do clima mais seco. Quando isso acontece, podem surgir rachaduras, sensibilidade e até desconforto na hora de caminhar. Por isso é importante observar se as patinhas estão muito ásperas ou se o seu pet demonstra incômodo ao andar. Evite passeios em locais muito quentes ou com superfícies ásperas e mantenha as patas sempre limpas e secas após as caminhadas. 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
6: Agora 27 minutos, faltando para as 8. Já estamos de volta com o nosso After ao vivo aqui na Rede Atlântida na noite desta segunda-feira. Atendendo pedidos aqui pelo arroba Omic Silva nas redes sociais. Trazer a primeira desse bloquinho com Florence and the Machine, com Dog Days Are Over.

Plantei Raiz aqui na nossa edição de hoje do After. Essa aqui mais um pedido da nossa audiência que chegou ali pelo arroba Omic Silva nas redes sociais. Filho do Leão. E a gente começou ainda com Florence and the Machine com Dog Days Are Over. 20 minutos até no pras 8. Seguimos com mais música por aqui. Banda Magic com a música chamada I'm Rich.

0: essa música do Robin Schulz, chamada Sugar. Aliás, a versão original dessa música saiu lá em 2003 e chama-se Sugar Sugar, pelo Baby Bash. É um rap, uma música bem legal, inclusive, também. Aí o Robin Schulz chamou Francisco Yates e fez essa versão eletrônica pra Sugar. Teve ainda Magic com I'm Rich. A gente ouviu ainda Plantei Raiz com o Filho do Leão, mais um pedido de ouvinte aqui que chegou pelo arroba Onyx Silva nas redes sociais, além de Florence and the Machine, também pedido da nossa audiência com Dog Days Are Over. 12 minutos faltando para as 8. Muito obrigado você que participa com a gente. Acompanha o After de segunda a sexta-feira entre 7 e 8 da noite aqui na Rede Atlântida. A gente fecha mais uma edição por aqui, mas antes eu lembro mais uma vez que é a época de Expo Inter, né? 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E dessa maneira a gente fecha então o After, que está de volta amanhã. Segunda a sexta-feira é assim, entre 7 e 8 da noite, mas a gente se fala ainda hoje a partir das 11 horas em mais uma edição do My Club, fazendo Aquece da Madrugada, na nossa audiência em todo o sul do Brasil com música eletrônica. Então cola na Atlântida que a gente se diverte o tempo todo, todos os dias, não interessa, né? Se é final de semana, se é dia de semana, a gente está por aqui fazendo uma sozeira e a trilha sonora muito especial para você que está sempre no rolê. Muito obrigado pela sua audiência, até logo mais. Vem aí o show de intervalo.
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3: Muita gente acredita que fazer exercício só dá resultado se for por muito tempo, mas isso não é verdade. A prática de atividade física pode trazer benefícios mesmo quando feita em períodos mais curtos. Uma caminhada, alguns minutos de bicicleta ou até exercícios em casa já ajudam a movimentar o corpo e melhorar a saúde. O mais importante é manter a regularidade e encontrar uma atividade que faça parte da sua rotina. O exercício fortalece o corpo e contribui para a saúde do coração, além de melhorar o humor e controlar o estresse. Cada movimento conta e começar aos poucos já é um grande passo.
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7: Estamos no ar para começar a semana com a trilha sonora oficial das suas noites, com o ATL DJ chegando para tocar muita música aqui na Atlântida. Seja muito bem-vindo. Eu sou a Roupa Cusanoto, é muito bom abrir a semana junto com você, pra gente tocar muita energia positiva por aqui e abrir a semana na melhor vibe do FM. Eu começo de músicas pra gente abrir o bloco com a versão remix de Lucas Malvin pra faixa Por Supuesto.

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1: Antes de virar Fade into Darkness, esse som era conhecido como Pinguim e circulava como uma faixa instrumental nos sets dos DJs. O detalhe é que a melodia principal vem de Perpetual Mobile, do Pinguim Café Orchestra, uma composição de 1987 que o Avicii transformou em Progressive House. A versão com os vocais saiu em 2011, pouco antes de Levels colocar o nome dele definitivamente no mainstream e ele ser mundialmente famoso. A gente vai abrir por aqui então o Memories de hoje com Avicii e a faixa Fade Into Darkness.

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Esse é o som de Bob Sinclair e os vocais de Kessa. O nome da faixa é I Can't Wait, pra gente fechar mais um bloco de sons do ATL DJ aqui nas Noites da Atlântida. Eu já postei a playlist na íntegra com o nome de todas as faixas lá no arroba ATL DJ oficial, pra você poder conferir e também seguir a gente e ouvir a qualquer hora do dia a vibe do ATL DJ. Estaremos de volta na programação amanhã, a partir das 2 da tarde. Muito obrigado pela sua audiência, um ótimo início de semana pra você. Eu vou fechando por aqui essa edição com a faixa de The Clots, chamada Neutron Dance. Uma ótima noite pra você e até amanhã.

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